0: dos Três, na cidade de Três Lagoas, em Mato Grosso do Sul.
1: Serão investidos mais de 5 bilhões de reais com o apoio do novo PAC. E a nova fábrica terá capacidade de produzir 16% da demanda nacional por ureia.
0: O presidente Lula destaca que a produção de fertilizantes garante a blindagem do país em relação à subida de preços internacionais.
2: Preços absurdos de fertilizante que poderiam ser produzidos no Brasil, que aumenta a cada guerra que alguém quer dar no outro lá fora. E o pobre brasileiro paga o preço dessa guerra.
1: E ainda em Mato Grosso do Sul, o presidente entrega a titulação de terras para 1.390 famílias assentadas da reforma agrária.
0: Elas produzem leite, grãos, frutas e hortaliças e criam pequenos animais.
1: Com a titulação, produtores poderão acessar políticas públicas de crédito e assistência rural.
0: E você vai ouvir também oportunidades de negócios para empresários brasileiros.
1: Com a entrada em vigor de novas tarifas na União Europeia por causa do acordo com o Mercosul, o governo do Brasil quer aumentar exportações, inclusive de pequenas e médias empresas.
0: E nós conversaremos sobre isso com o Laudemir Miller, presidente da Apets Brasil, a agência brasileira de promoção de exportações.
1: Hoje na apresentação da Voz do Brasil, Mariana Jungmann e Luciano Seixas.
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1: Três aeroportos de Mato Grosso do Sul estão agora mais modernos, com capacidade ampliada e com mais conforto para os passageiros.
0: O presidente Lula esteve hoje em uma série de eventos no estado e participou agora há pouco da entrega da primeira fase das obras do aeroporto de Ponta Porã e também dos terminais de Campo Grande e Corumbá.
1: A repórter Graziele Bezerra está com a gente aqui no estúdio e tem mais informações sobre isso. Boa noite, Graziele.
3: Boa noite para você também, Luciano. Boa noite para Mariana e boa noite para o ouvinte da Voz do Brasil. Esses terminais de Campo Grande, Corumbá e Ponta Porã foram modernizados e ampliados com recursos do novo PAC. Essas obras estão no pacote de investimentos de 4 bilhões e meio de reais que a concessionária Aena está fazendo em 11 terminais, inclusive em aeroportos também de São Paulo, Minas Gerais e Pará. O ministro de Portos e Aeroportos, Tomé Franca, explicou que esses investimentos fazem parte do projeto Ampliar, que busca modernizar e também equipar aeroportos regionais.
4: Esse é o nosso desafio, é o desafio da infraestrutura aeroportuária do Brasil. A gente conseguiu fazer a requalificação dos grandes aeroportos e a gente tinha um grande desafio, que era investir e requalificar os aeroportos regionais, porque o presidente Lula entende que o transporte aéreo não é apenas para a elite, não é para uma parte da população, mas é para todos os brasileiros.
3: Bom, em Ponta Porã, que é a cidade que faz fronteira aí com o Paraguai, o terminal aeroportuário ficou 5 vezes maior. A capacidade anual saltou de 30 mil para 130 mil passageiros. O aeroporto também ganhou novos espaços comerciais, teve aí ampliação do estacionamento e mais posições para aeronaves comerciais. Na capital, Campo Grande, o aeroporto agora está preparado para receber voos internacionais com 3 pontos de embarque, novos equipamentos de inspeção, sala de embarque aí com 7 portões. A capacidade de atendimento saltou de 950 mil para 2 milhões e 600 mil passageiros por ano. E em Corumbá, cidade que dá acesso ao Pantanal, o aeroporto conta agora com novos espaços de embarque, check-in, inspeção de passageiros e estacionamento também. Além de aumentar a capilaridade logística e impulsionar o desenvolvimento da economia sul-mato-grossense, esses novos terminais também vão reforçar a infraestrutura para atender moradores, turistas, empresários e produtores que dependem, né, do transporte aéreo diariamente. Mariana, Luciano.
0: Obrigada, Graziele. Graziele Bezerra, pelas suas informações ao vivo aqui na Voz do Brasil.
1: E ainda em Mato Grosso do Sul, mais cedo, o presidente anunciou a retomada de uma fábrica de fertilizantes, que vai contribuir para a segurança alimentar e o fortalecimento da produção agrícola no Brasil.
0: A obra vai contar com 5 bilhões de reais do novo PAC e vai gerar cerca de 8 mil empregos.
5: Os fertilizantes ricos em nitrogênio são essenciais para o rápido crescimento de plantações. Por isso, costumam ser usados para aumentar a produtividade de lavouras de soja, milho e feijão, por exemplo, para reduzir a dependência de outros países e garantir que esse produto continue fortalecendo a produção interna. O governo do Brasil anunciou a retomada das obras da unidade de fertilizantes nitrogenados 3, na cidade de Três Lagoas, no Mato Grosso do Sul. Serão investidos mais de 5 bilhões de reais com com apoio do novo PAC. A ministra da Casa Civil, Miriam Belchior, destaca o potencial de obras como essa para o desenvolvimento do país.
6: Gera emprego, gera crescimento no país, é bom para todo mundo. Reúne o setor público, reúne o setor privado, as nossas estatais.
5: A retomada da construção da fábrica, que estava paralisada desde 2015, deve gerar cerca de 8 mil empregos diretos e indiretos. As operações estão previstas para começarem em 2029. O empreendimento será da Petrobras, que assinou contratos com as empresas responsáveis pela conclusão da obra. De acordo com a presidente da estatal, Magda Jambriar, a localização da fábrica é estratégica.
7: Isso é fertilizante para Mato Grosso, Mato Grosso do Sul, Goiás, Paraná, São Paulo, região que concentra nada mais, nada menos do que 40% da demanda brasileira de ureia.
5: A ureia é um dos principais fertilizantes nitrogenados utilizados pelos agricultores. Quando entrar em operação, a fábrica terá capacidade para produzir o equivalente a 16% da demanda nacional. Para o presidente Lula, a retomada da obra representa um passo importante para fortalecer a produção de fertilizantes à base de nitrogênio nacional e impacta diretamente no preço dos alimentos.
8: Você tem quase que 85% da estrutura de uma obra como essa, de repente para e fica 12 anos parada. E o Brasil pagando preços absurdos de fertilizantes que poderiam ser produzidos no Brasil, que aumenta a cada guerra que alguém quer dar no outro lá fora. E o pobre brasileiro que vai comprar uma fruta, que vai comprar uma comida, paga o preço dessa guerra.
5: Quando a unidade de Três Lagoas entrar em operação, junto a outras três unidades comandadas pela Petrobras, a estatal projeta atender cerca de 35% do mercado nacional de ureia até 2029. Antes da retomada das fábricas, 100% da ureia consumida no país era importada. Reportagem Márcia Fernandes.
1: E também em Ponta Porã, o presidente Lula entregou hoje mais de 1.300 títulos de terra para assentados da reforma agrária.
0: A ação faz parte do programa Terra da Gente, que visa agilizar a destinação de terras no país.
9: A segurança do título da terra chegou para 1.390 famílias do assentamento Itamaraty, em Mato Grosso do Sul. A entrega dos documentos aos produtores em um dos maiores assentamentos da reforma agrária do país foi feita pelo presidente Lula. O representante da Cooperativa dos Agricultores Familiares do Assentamento Itamaraty, Ataíde Zambrucci, destacou os impactos para a comunidade.
10: Nós necessitamos desse título para as cooperativas poder crescer, recursos financeiros, água e indústria, para produzir alimento para esse Brasil. É dar de comer para a nossa agricultura, para os nossos alunos na escola, para a nossa Conab. Esse título representa muita coisa para nós.
9: Com mais de 50 mil hectares, o assentamento abriga cerca de 2.800 famílias, que produzem leite, grãos, frutas e hortaliças, e que também criam pequenos animais. Com o título definitivo da terra, os assentados passam a ter estabilidade para produzir e acessar políticas públicas, como crédito e assistência técnica rural. O presidente Lula destacou o esforço do governo para fazer desapropriações que levam à reforma agrária.
8: E está ficando cada vez mais caro. Não pensa que é barato, não, porque é caro. Desapropriar uma fazenda aqui nesse estado é muito caro. Não pense que é fácil fazer. Tudo é uma guerra contra a lei. Tudo é uma guerra contra o manual. Porque o manual é quase tudo para criar dificuldade. É como se a gente estivesse subindo uma escada. A gente cansa, mas a gente não pode desanimar. A gente cansa, mas a gente não pode desanimar.
9: Também foi entregue o título de propriedade à comunidade quilombola Picadinha, localizada em Dourados. Foi assinado ainda acordo para a destinação de mais 72 mil hectares no estado para a reforma agrária. A medida deve resultar na criação de 33 novos assentamentos para quase 5.800 famílias. Foram entregues ainda 42 unidades habitacionais em outros 10 assentamentos sul-mato-grossenses, em um investimento de 4 milhões de reais. Reportagem Luana Karen.
1: E o presidente Lula também comentou hoje assuntos internacionais.
0: Ele prestou solidariedade às vítimas do terremoto na Venezuela e ofereceu apoio ao país para a presidente venezuelana Delcy Rodríguez.
1: E parabenizou o novo presidente eleito da Colômbia, Thaisa Vitória. Tem os detalhes.
11: Pela rede social X, o presidente Lula disse que tomou conhecimento com grande preocupação e consternação dos impactos causados pelo terremoto que assolou a Venezuela ontem. O presidente disse ainda que instruiu o Ministério de Relações Exteriores e a Embaixada do Brasil na capital venezuelana, Caracas, a avaliarem as medidas de assistência que o Brasil possa tomar para ajudar os atingidos. Ainda ontem à noite, o Itamaraty divulgou nota declarando que não há brasileiros registrados entre as vítimas até o momento. Em evento nesta quinta-feira, em Mato Grosso do Sul, o presidente Lula disse que já conversou com a presidente da Venezuela, Delcy Rodríguez.
8: Nós fizemos uma reunião com vários ministros agora. Eu falei que a presidenta Delcy da Venezuela, de manhã do carro, para perguntar para ela o que ela precisava que a gente fizesse. E nós estamos reunidos, vários ministros, para a gente mandar tudo o que for necessário mandar para a Venezuela. Água, bombeiro, defesa civil, comida, remédio.
11: E pela mesma rede social, o presidente parabenizou o povo colombiano pelo processo democrático e soberano que elegeu Abelardo de la Espriella nas eleições do último domingo. Lula destacou a amizade entre Brasil e Colômbia e disse que ela é fundamental para a superação de desafios comuns, como a preservação da Amazônia, o enfrentamento da pobreza e o combate ao crime organizado. Reportagem Thaisa Vitória.
0: E agora há pouco, o presidente Lula divulgou em uma rede social que vai enviar, na manhã dessa sexta-feira, uma missão humanitária de busca e resgate urbano na Venezuela.
1: O Brasil vai enviar um avião KC-390 da Força Aérea Brasileira, que vai sair de Guarulhos com 36 bombeiros, técnicos da Defesa Civil Nacional, da Agência Nacional de Telecomunicações e 9 toneladas de equipamentos para socorro às vítimas.
0: No sábado, o Brasil vai enviar equipamentos para montagem de um hospital de campanha, purificadores de água com painel solar, medicamentos e material médico para cirurgias.
1: Lula afirmou também que segue acompanhando o trabalho de resgate e que o Brasil vai prestar todo o apoio necessário ao povo venezuelano.
0: Benefícios tarifários do Acordo de Livre Comércio entre Mercosul e União Europeia começaram a vigorar no mês passado.
1: Com eles, inúmeras oportunidades de negócio se abrem para empresas brasileiras no continente europeu, inclusive para as pequenas e médias.
0: E o governo do Brasil quer levar aos empresários mais conhecimento sobre essas oportunidades. Por isso, amanhã vai lançar uma plataforma voltada para eles.
1: Quem nos conta os detalhes sobre isso é o presidente da Agência Brasileira de Promoção das Exportações, a Apex Brasil, Laudemir Miller, que fala conosco ao vivo de São Paulo agora. Boa noite, presidente.
12: Boa noite.
1: Presidente, amanhã o senhor vai participar junto com o vice-presidente Geraldo Alckmin e o ministro do Desenvolvimento, Indústria, Comércio e Serviços, Márcio Elias Rosa, de um encontro com empresários, para apresentar a eles as oportunidades de negócios que podem surgir a partir da entrada em vigor do Acordo de Livre Comércio entre o Mercosul e a União Europeia, né? Que oportunidades são essas?
12: Olha, são oportunidades trilionárias. O Acordo Mercosul-União Europeia está trazendo um dos maiores, está formando os maiores blocos do mundo, maiores blocos econômicos. E para vocês terem uma ideia, a Europa, ela traz de fora do bloco, ela importa 3 trilhões de dólares. E o acordo, ele vai abranger mais de 9 mil produtos, sendo que desses 5 mil produtos já estão com tarifa zero. E o que que significa na prática? Significa que, por exemplo, hoje, né, antes do acordo para a gente exportar um mel para a Europa, o produtor brasileiro pagava 17% de tarifa, de imposto. Para exportar uva, tinha que pagar 11%, 12%. Para exportar máquina, tinha que pagar imposto também. E com o acordo, essas tarifas vão reduzir e nós temos 5 mil produtos que essa tarifa já é zero. Então isso vai melhorar muito os negócios do Brasil e vai dar acesso a um mercado de 3 trilhões de dólares.
0: E vocês vão apresentar também, né, presidente, ferramentas para que esses empresários possam aproveitar melhor essas oportunidades. Uma delas é uma plataforma desenvolvida pela Apex Brasil sobre produtos brasileiros aptos a disputar esse espaço no mercado europeu, não é isso? Fala mais para a gente sobre essa plataforma, como é que ela vai funcionar?
12: É isso mesmo, Mariana. É porque o que a gente quer é que cada empresário ele possa ter a exata noção de qual que é a situação do seu produto. Ou seja, eu estou produzindo aqui o meu produto, ele, afinal de contas, a tarifa caiu ou não, quanto que é, qual é o benefício que eu vou ter nesse acordo, né? Então, essa ferramenta ela vai estar disponível, é uma ferramenta que pode ser usada no computador, pode ser usada no celular, e cada um vai poder saber exatamente a sua situação, o produto que ele tem, o quanto que ele está sendo beneficiado. Mas saber qual é a oportunidade, né? É só o primeiro passo. O que a gente quer mesmo é que esse empresário possa transformar essa oportunidade em negócio, e por isso que a Apex Brasil, junto com vários parceiros, nós já planejamos, a gente tem uma programação de nos próximos 12 meses, até julho do ano que vem, nós vamos fazer 150 eventos de negócios só para o mercado europeu, onde a gente pretende aí beneficiar em torno de 2.600 empresas para que o empresário conheça a oportunidade que tem, mas principalmente em conhecendo essa oportunidade, possa encontrar compradores europeus e aí sim exportar e fazer negócios.
1: Bom, e essa plataforma pode também estimular as pequenas e médias empresas brasileiras a entrarem nesse novo mercado trilionário, né, que o senhor falou. O estimular exportações de empresas de pequeno porte é uma das metas da Apex para os próximos anos, não é isso?
12: Exato, Luciano. Isso é muito importante, que todo mundo que está ouvindo a Voz do Brasil, os nossos empresários, as nossas cooperativas, os nossos produtores rurais, acreditem que a exportação é possível para todo mundo, é possível para os médios e também é possível para os pequenos. O que precisa fazer? Tem que se preparar, tem que entender o mercado, e nisso a Apex Brasil pode ajudar muito, com ferramentas de inteligência de mercado, planos de negócios e principalmente participar das nossas feiras, das nossas rodadas de negócios, tanto no exterior como no Brasil, quando a gente traz compradores internacionais ao Brasil. Então essa é uma grande mensagem, que é uma grande oportunidade para todos, pequenos e médios também têm essa oportunidade. Se prepararem, contando com o nosso apoio, a gente tem uma segurança muito boa de que também essa oportunidade vai ser viável e se transformar em negócio para eles.
0: Agora, o senhor mencionou anteriormente alguns itens que vão estar beneficiados aí pelo acordo, mel, por exemplo. A Apex já mapeou, né, o que vai ter essa redução tarifária para exportação para a Europa. Esses itens, eles coincidem com aqueles que vão ter aumento de tarifas imposto pelos Estados Unidos, né, na última taxação, ou seja, a minha pergunta é, as oportunidades na Europa, elas podem ajudar a reduzir o impacto dessa taxação norte-americana?
12: Sim, elas podem sim, né? Estados Unidos continua sendo um mercado muito importante, a gente continua promovendo as empresas e os produtos brasileiros nos Estados Unidos, mas a Europa é uma grande oportunidade que se abre também para os exportadores brasileiros. E para vocês terem uma ideia, a exportação do Brasil para os Estados Unidos, se a gente comparar janeiro a maio do ano passado com janeiro a maio deste ano, houve uma redução de em torno de 2 bilhões de dólares da nossa exportação. Só que ao mesmo tempo que nós caímos a nossa exportação para os Estados Unidos, o Brasil aumentou a exportação para a Europa, nós exportamos a mais 1 bilhão e meio para a Europa. Nós exportamos 8 bilhões a mais para a China e exportamos, por exemplo, para a Índia, quase 2 bilhões de dólares a mais também. Então, embora tenha caído a exportação para os Estados Unidos, o Brasil bateu recorde de exportação esse ano, se a gente pegar janeiro a maio, onde nós tivemos 12 bilhões de dólares a mais. E interessante, Luciano, é que das 2.000 empresas que estão com a Apex Brasil, que a gente trabalha, que a gente apoia e exportam para os Estados Unidos, nós tivemos 72% dessas empresas, elas diversificaram o mercado. Elas continuam exportando para os Estados Unidos, mas passaram também a exportar para outros
1: mercado. Presidente, nós temos apenas um minutinho a mais.
12: Para a diversificação.
1: Atualmente, o comércio entre Brasil e União Europeia movimenta cerca de 100 bilhões de dólares por ano. Você já tem uma estimativa de quanto esse fluxo pode crescer com a entrada em vigor, né, desse acordo?
12: Olha, Luciano, nós fizemos um estudo pegando só 543 produtos, que são aqueles que a gente tá priorizando. Só esses 543 produtos, na estimativa da Apex Brasil, no nosso estudo, que são os nossos produtos prioritários, eles podem render ao Brasil no curto prazo, nos próximos 12 meses, um incremento de exportação de até 1 bilhão de dólares. E aí basta também colocar que a gente tem não só esses 543, mas a gente tem milhares de outros produtos também com oportunidade, de modo que eu acho que a gente está com uma expectativa muito positiva de ter um crescimento aí de pelo menos 1 bilhão de dólares nos próximos meses para a Europa.
0: Muito bem, nós conversamos com Laudemir Miller, presidente da Apex Brasil, a Agência Brasileira de Promoção de Exportações. Muito obrigada pela sua entrevista aqui à Voz do Brasil, presidente.
12: Obrigado, Mariana. Boa noite a todos.
1: Garantir acesso à educação, lazer e proteção para crianças e adolescentes é um dever do Estado e de toda a sociedade, como estabelece a Constituição Federal.
0: Mas essa realidade ainda é distante para mais de 1 milhão e 600 mil jovens de todo o país submetidos ao trabalho precoce.
1: Para mudar esse cenário, o Ministério do Trabalho e Emprego lançou o novo Plano Nacional de Erradicação do Trabalho Infantil.
0: Com metas válidas até 2035, a iniciativa quer fortalecer a rede de fiscalização e assistência social em todo o Brasil.
13: Brincar, estudar e se desenvolver, direitos que ainda estão longe da realidade de milhões de crianças e adolescentes brasileiros. Segundo o IBGE, em 2024, o país registrou cerca de 1 milhão 650 mil crianças e adolescentes entre 5 e 17 anos em situação de trabalho infantil. O Nordeste concentra o maior número de casos, com 506 mil crianças e adolescentes nessa condição, seguido pelas regiões Sudeste, Norte, Sul e Centro-Oeste. Entre as principais causas estão a desigualdade social, a baixa renda familiar e a evasão escolar. No Brasil, qualquer trabalho é proibido para menores de 14 anos. Dos 14 aos 16 anos, só é permitido na condição de jovem aprendiz. Para enfrentar esse problema, o Ministério do Trabalho e Emprego lançou o Plano Nacional de Prevenção e Erradicação do Trabalho Infantil e Proteção a Adolescentes no Trabalho, com vigência até 2035. Uma conquista coletiva, destacou Roberto Guimarães, Coordenador Nacional de Erradicação do Trabalho Infantil.
14: Esta quarta edição representa avanços significativos e confere maior estabilidade, continuidade e capacidade de planejamento de longo prazo.
13: O documento reúne metas, indicadores e estratégias para fortalecer a proteção de crianças e adolescentes em todo o país. A proposta foi construída de forma coletiva, com participação do governo, trabalhadores, empregadores, sistema de justiça, sociedade civil e organismos internacionais. Para o ministro do Trabalho e Emprego, Luiz Marinho, cabe à sociedade monitorar, fiscalizar as metas do plano e combater o trabalho infantil.
15: Esse é o compromisso deste quarto plano. O compromisso de todos e todas, para que nós possamos sonhar e trabalhar para realizar esse sonho, para um dia sermos declarados trabalho infantil erradicado.
13: Para adolescente de Sergipe, Ellen Hipólito, representante do comitê que debateu o novo plano, lugar de criança não é no trabalho, é na escola, no brincar e na oportunidade de sonhar com um futuro melhor.
16: É por isso que esse plano, ele é muito mais do que um documento. Ele representa a construção de oportunidades e para que crianças e adolescentes eles possam realmente estar na escola e sonhar, que é o que a gente sempre quer na nossa infância.
13: Com duração de 10 anos, o novo plano vai orientar as políticas públicas de combate ao trabalho infantil em todo o país. A meta é fortalecer a rede de proteção e garantir que crianças e adolescentes tenham acesso à educação, ao lazer e ao desenvolvimento pleno de seus projetos de vida. Reportagem Pablo Mundim.
1: Essas foram as notícias do Governo do Brasil.
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0: Fique agora com as notícias do Poder Judiciário e do Congresso Nacional. Boa noite.
1: Boa noite para você. Até amanhã. 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
2: STF começa a julgar ações que questionam a exclusão de pessoas com autismo da isenção de impostos na compra de veículos.
3: STJ valida o uso da ferramenta conhecida como teimosinha em execuções fiscais.
2: TSE lança manual do eleitor.
3: Boa noite, eu sou Marcela Luiza.
2: E eu sou Walter Lima.
3: O Supremo Tribunal Federal começou a analisar dispositivos da regulamentação da reforma tributária que restringiram a isenção de impostos na compra de veículos por pessoas com deficiência.
2: A discussão envolve as regras de isenção do imposto sobre bens e serviços e da contribuição sobre bens e serviços instituídos pela reforma tributária.
3: Pela nova legislação, pessoas com deficiência têm direito à alíquota zerada na compra de veículos, mas o benefício foi restrito ao excluir situações que demandam suporte à mobilidade, como o autismo de nível 1. Na sessão de hoje, o plenário escutou as partes do processo. Depois, o julgamento foi suspenso e será retomado em uma outra data ainda a ser definida. A reiteração automática de ordens de bloqueio via Cisbajude pela chamada teimosinha é medida legítima para efetivar a execução, cabendo ao executado demonstrar causas impeditivas do gravame.
2: Essa tese do STJ deve ser seguida pelos tribunais de todo o país. Fátima Uchoa.
4: A teimosinha permite a repetição automática das ordens de bloqueio de dinheiro nas contas bancárias do devedor sem necessidade de nova decisão judicial. Para o relator na primeira sessão do STJ, ministro Sérgio Coquina, essa ferramenta contribui para a efetividade da execução, a duração razoável do processo e a eficiência da prestação jurisdicional, além de contribuir para impedir o esvaziamento de contas pelo devedor e aumentar as chances de localização de ativos financeiros para satisfazer o crédito. Ainda segundo o ministro, o risco de a teimosinha alcançar valores protegidos por lei é controlado pelos meios legais de impugnação e pelo dever do juiz de cancelar indisponibilidades irregulares ou excessivas.
3: TSE lança Manual do Eleitor, um guia que reúne as principais orientações para quem vai participar das eleições 2026.
2: O anúncio foi feito pelo presidente do TSE, ministro Cássio Nunes Marques, durante sessão desta quinta-feira. Estevão Furtado.
5: Além das versões impressa e digital do manual, a iniciativa também prevê vídeos explicativos no canal da Justiça Eleitoral no YouTube, um site exclusivo e conteúdos nas redes sociais do Tribunal. Entre as orientações estão a obrigatoriedade de apresentar um documento oficial com foto para votar e a proibição do uso de celular na cabine de votação, medida que garante o sigilo do voto. O presidente também destacou o lançamento do programa Seu Voto Importa, que amplia ações de inclusão e acessibilidade nas eleições e busca incentivar especialmente a participação de jovens de 16 e 17 anos no processo eleitoral.
3: Estatal é condenada a indenizar analista de RH ameaçada com canivete.
2: A trabalhadora deve receber R$12 mil por danos morais. Marja Lacerda.
6: A analista trabalhava em uma empresa que prestava serviços para a Celesc Distribuição em Blumenau, Santa Catarina. Quando a empresa foi vendida, o salário dos empregados passou a atrasar. Um deles, num ato de desespero, fez a analista refém, a ameaçando de morte. Para os ministros do TST, a Celesc, como empresa contratante, também é responsável por descumprir as normas de segurança no trabalho, permitindo que a trabalhadora terceirizada fosse exposta à situação de risco.
3: Justiça Federal atende a pedidos do MPF e determina consolidação de terra indígena no Pará.
2: Entes governamentais foram condenados a pagar mais de R$2 milhões por danos morais coletivos por omissão histórica. Vanessa Pereira.
7: A sentença reconheceu a validade do decreto estadual publicado em 1945, que garante o direito do território ao povo indígena Amanaié, no Pará. Além do pagamento de indenização por danos morais coletivos e por omissão histórica, o governo do Pará, o Instituto de Terras do Pará, a União e a FUNAI deverão fazer estudos técnicos e realizar a retirada de ocupantes irregulares da área.
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3: Uma boa noite.
2: E até amanhã.
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1: Eu sou Paula Groba.
2: E eu sou Humberto Pinheiro.
1: E estes são os destaques de hoje do Jornal do Senado, que começa agora.
2: Próximo presidente da República enfrentará desafio de ajuste fiscal, aponta relatório da IFE.
1: Discussão no STF sobre controle de gastos públicos repercute no Senado.
2: Nova lei amplia atendimento no SUS para pessoas com dor crônica.
1: Boa noite.
2: Boa noite.
1: Existem dores que duram meses ou até anos, afetam milhões de brasileiros e podem comprometer o trabalho, o sono e a qualidade de vida.
2: Para ampliar o atendimento a esses pacientes, uma nova lei garante assistência integral pelo SUS e cria o Dia Nacional de Conscientização e Enfrentamento da Dor Crônica. A repórter Marcela Cunha tem os detalhes.
3: As pessoas que convivem com dor crônica agora têm direito a atendimento integral pelo SUS. O texto prevê acompanhamento na rede pública e determina que o paciente seja informado sobre os riscos e possíveis efeitos adversos dos tratamentos. Segundo a Sociedade Brasileira de Estudos da Dor, a condição atinge cerca de 60 milhões de pessoas no Brasil. Para o senador Dr. Irã, do Progressistas de Roraima, a medida corrige uma lacuna no acesso a tratamento.
4: Um tema tão importante que é negligenciado pelo nosso Sistema Único de Saúde, que tem um tripé pétreo da universalidade, da equidade e da integralidade, que é o nosso SUS. Ao fazer a defesa desse projeto, você beneficia essas pessoas para que elas tenham acesso amplo e rápido ao nosso sistema de saúde, pessoas com dor crônica, e eu me incluo aqui, e assim é com muitas pessoas.
3: A nova lei também cria o Dia Nacional de Conscientização e Enfrentamento da Dor Crônica em 5 de julho. A data será representada pela cor verde e deve estimular campanhas sobre prevenção, diagnóstico, opções de tratamento e combate ao preconceito contra quem vive com dor constante. Para a senadora doutora Eudócia, do PSDB de Alagoas, a criação de uma data nacional tem um papel estratégico na ampliação da conscientização e na mobilização de profissionais e gestores em torno do tema.
5: A iniciativa confere visibilidade a uma condição que afeta milhões de brasileiros e que muitas vezes permanece invisível no debate público. A dor crônica compromete a qualidade de vida, limita a autonomia e interfere nas relações sociais, familiares e profissionais, configurando um importante desafio para o sistema de saúde e para a sociedade.
3: O projeto teve origem na Câmara dos Deputados e foi aprovado pelo Senado em maio, sob relatoria do senador Flávio Arnes, do PSB do Paraná. A regulamentação pelo Executivo deverá detalhar como esse acompanhamento será oferecido no SUS.
1: E o senador astronauta Marcos Pontes, do PL de São Paulo, defendeu que a avaliação para o exercício da atividade médica seja realizada pelo Conselho Federal de Medicina e não pelo Ministério da Educação, como prevê a medida provisória editada pelo governo federal. A proposta torna obrigatória a aprovação de um exame nacional para exercer a profissão. O texto já está em vigor, mas ainda precisa ser analisado pelo Congresso Nacional.
2: Segundo o parlamentar, a certificação dos profissionais deve ficar sob responsabilidade da entidade que representa a categoria, de forma semelhante ao que ocorre com a Ordem dos Advogados do Brasil. Já o MEC caberia avaliar a formação dos estudantes, além de fiscalizar a qualidade dos cursos de graduação. Para Marcos Pontes, é necessário separar as funções de formação e fiscalização. Ele afirma que o órgão responsável pelo ensino não deve ser o mesmo encarregado de atestar a proficiência dos futuros médicos.
6: A função do Conselho Federal de Medicina é a avaliação dos profissionais. Assim como é feito na advocacia, você tem os cursos de formação de advogados e depois você tem a OAB para que o profissional possa ser certificado pelos seus pares para poder exercer essa profissão. Da mesma forma da medicina.
1: O Supremo Tribunal Federal vai analisar uma proposta de súmula vinculante que pode impedir a criação de despesas públicas ou a concessão de benefícios sem a indicação do impacto no orçamento e da fonte de recursos para custeá-los.
2: O tema repercutiu no Senado. Os detalhes com o repórter Alexandre Campos.
7: Na opinião do senador Eduardo Girão, do Novo do Ceará, o Brasil não precisa escolher entre irresponsabilidade fiscal e ativismo judicial. O caminho correto, na visão dele, é cumprir a Constituição instituição, respeitar a lei de responsabilidade fiscal e preservar o papel de cada poder. Já o senador Oriovisto Guimarães, do PSDB do Paraná, classificou de oportuna a proposta de súmula vinculante.
8: Vem no momento em que o país está ampliando gastos, desrespeitando a lei de responsabilidade fiscal, e é preciso que aqueles que querem que essa lei seja cumprida recorram ao Supremo e que o Supremo tenha um instrumento dessa súmula vinculante para facilitar os julgamentos e para que realmente a lei de responsabilidade fiscal seja respeitada.
7: Para Marcos Pestana, diretor executivo da Instituição Fiscal Independente, órgão vinculado ao Senado, que tem como uma de suas atribuições mensurar o impacto fiscal, especialmente os decorrentes de decisões dos poderes da República, a iniciativa é redundante. Ele explicou que a Constituição e a Lei de Responsabilidade Fiscal já exigem que qualquer gasto extra proposto venha acompanhado de medida compensatória, como corte de despesa ou aumento de tributos.
1: E quem assumir a presidência da República no próximo ano terá pela frente um grande desafio: equilibrar as contas públicas.
2: Um relatório da Instituição Fiscal Independente alerta que, sem medidas de ajuste, a dívida do governo pode alcançar um nível recorde na próxima década. A reportagem é de Douglas Castilho.
9: Segundo a entidade, a instabilidade em alguns dos maiores produtores de petróleo do mundo pressiona a inflação e prejudica o poder de compra das famílias, o que deve levar o Banco Central a manter uma política de juros altos por mais tempo. Assim, o relatório prevê que a inflação feche o ano em 5%, resultado acima do teto da meta, e que a taxa Selic diminua apenas 0,25 ponto percentual. O diretor da IFE, Alexandre Andrade, explicou como todo esse processo acontece na prática, dando o exemplo do diesel.
10: O diesel mais alto vai afetar fretes, custo de transporte de mercadorias, e isso tudo é repassado para os preços finais dos produtos. Então, a depender dos desdobramentos do conflito, isso tende a ser muito ruim para os índices de inflação.
9: Apesar desse aspecto negativo, o Brasil pode se beneficiar em outro ponto, ao menos no curto prazo. Como grande produtor de petróleo, o país aumenta o preço da venda, ganha dividendos pagos pela Petrobras e ainda melhora a arrecadação de tributos, cumprindo a meta fiscal no ano. Mas o relatório reforçou a preocupação com o aumento constante da dívida pública, que, segundo o documento, pode chegar a níveis insustentáveis em 2036.
1: O senador Isalci Lucas, do PL do Distrito Federal, destacou a instalação da Frente Parlamentar Mista de Defesa dos Feirantes. Segundo o parlamentar, a iniciativa busca fortalecer a atividade das feiras livres e valorizar os trabalhadores do setor.
2: Isalci defendeu ainda projeto de autoria da senadora Leila Barros, do PDT do Distrito Federal, que propõe a criação de regras para garantir que os feirantes que trabalham há pelo menos 5 anos na mesma feira não precisem se submeter à licitação e tenha o direito de transferir o ponto para familiares.
11: Eles estão passando por um momento difícil porque o governo não tem a sensibilidade, está querendo licitar todos os boxes das feiras. Quer dizer, os grandes empresários que têm grana vão lá e vão ganhar a licitação.
1: E o fim da escala 6x1 terá sessão de debate temático no Senado. A sessão será no dia 1º de julho. O objetivo é discutir os impactos sociais, econômicos e produtivos da redução da jornada de trabalho.
2: A PEC, aprovada pela Câmara, reduz a carga semanal de 44 para 40 horas, garante 2 dias de descanso e prevê uma implementação gradual ao longo de 14 meses. Repórter Lana Dias.
12: Devem participar do debate especialistas, representantes do governo, do setor produtivo e dos trabalhadores. O presidente do Senado, Davi Alcolumbre, também confirmou a presença da Frente Nacional de Prefeitas e Prefeitos. O senador Randolfe Rodrigues, do PT do Amapá, diz ter expectativa de votar o texto antes do recesso parlamentar.
13: Então nós temos até 17 de julho para votar o fim da 6x1 e a instituição da escala 5x2. Eu estou confiante que antes de entrarmos em recesso, nós apreciaremos.
12: Mas o senador Oriovisto Guimarães, do PSDB do Paraná, disse que a proposta não deveria ser votada em período próximo às eleições.
14: E votar essas coisas em período pré-eleitoral é uma loucura. A escala 6x1 é a maior de todas as bombas fiscais que nós podemos aprovar.
12: A proposta de emenda à Constituição, que acaba com a escala 6x1, já foi aprovada na Câmara dos Deputados.
2: Com edição de Paula Groba e trabalhos técnicos de João Lira, o Jornal do Senado fica por aqui. Acompanhe agora as notícias da Câmara dos Deputados. Boa noite.
1: Boa noite e até amanhã.

0: Hoje, o símbolo mais conhecido é o desenho de uma pessoa curvada com bengala. Pelo projeto, essa imagem será substituída por um novo símbolo, uma pessoa em pé acompanhada da inscrição 60+. O texto altera o Estatuto da Pessoa Idosa e a Lei de Atendimento Prioritário, para determinar que um novo símbolo seja utilizado em assentos preferenciais no transporte coletivo, vagas de estacionamento, filas e caixas prioritárias, além de demais sinalizações destinadas ao atendimento preferencial da população idosa. Na justificativa do projeto, o autor, o deputado Gabriel Nunes, do PSD da Bahia, argumentou que o símbolo atual passa uma imagem negativa e estereotipada do envelhecimento, associando a pessoa idosa à fragilidade e à limitação física. A relatora do projeto, na Comissão de Constituição e Justiça, a deputada Maria do Rosário, do PT do Rio Grande do Sul, afirmou que o país vive uma mudança no perfil da população.
1: Nós estamos cada vez mais velhos, mas nós queremos a longevidade com qualidade de vida. As próprias palavras que a gente usa, parece que a gente fala sobre o mundo produtivo quando não estamos aposentados. E quando estamos aposentados, falamos em inativo.
0: O projeto não muda direitos nem cria novos benefícios para a população idosa, apenas altera a identificação visual. Essa padronização do símbolo, segundo a Maria do Rosário, também ajuda no reconhecimento dos direitos da pessoa idosa em diferentes ambientes.
1: Esses símbolos unificados no plano nacional contribuem também para que, independente do letramento da pessoa, a gente olhe para uma vaga de estacionamento, para um espaço, para uma fila e faça cumprir as demais leis, seja na saúde, seja no estacionamento, como eu falei, seja em todas as áreas. Então, eu creio que criar este símbolo hoje faz uma diferença para um Brasil que quer assegurar dignidade, direitos e respeito, sobretudo, à pessoa idosa.
0: Alguns estados já utilizam o símbolo sugerido em suas regiões, mas agora o projeto institui a imagem como símbolo oficial em todo o país. Aprovado pelas comissões da Câmara, o projeto seguirá para o Senado. Da Rádio Câmara de Brasília, Sofia Peçanha.
2: Segurança Pública.
3: Adilson Barroso, do PL de São Paulo, apresentou o projeto que cria um sistema de alerta por aplicativo para avisar vítimas de violência doméstica sobre a aproximação de agressores monitorados por tornozeleira eletrônica.
4: Adilson Barroso ressalta que a ferramenta permite chamar o serviço de emergência com envio da localização em tempo real, registrando as violações como elemento de prova. Ele acrescenta que, segundo o projeto, o poder público poderá fornecer celular às vítimas atendidas.
2: Votação.
3: A Câmara dos Deputados aprovou prioridade na emissão de documentos para mulheres vítimas de violência doméstica. A repórter Júlia Lopes conta como deve funcionar.
5: Mulheres vítimas de violência doméstica que tiverem seus documentos destruídos ou roubados pelo agressor poderão ter atendimento prioritário para emissão de novos documentos. A medida está prevista no projeto de lei do deputado Duda Ramos, do Podemos de Roraima, aprovado pela Comissão de Constituição e Justiça da Câmara dos Deputados. A proposta altera a Lei Maria da Penha e também poderá beneficiar os dependentes da vítima. A mudança busca fortalecer a proteção e a autonomia das mulheres ao reconhecer a importância da documentação pessoal para garantir independência e acesso a direitos. O texto prevê atendimento prioritário em órgãos de identificação civil, cartórios e demais entidades responsáveis pela emissão de documentos com medidas de segurança e proteção da privacidade das vítimas. A regra vale para todos os documentos pessoais da mulher e de seus dependentes. O relator da proposta, deputado Diego Garcia, do União do Paraná, destacou que o projeto prevê mecanismos de proteção e sigilo durante todo o processo.
6: A comprovação será feita presencialmente por meio do boletim de ocorrência ou outro documento equivalente que comprove a situação de violência doméstica. E um ponto muito importante, o projeto também garante que todo esse processo seja feito com segurança e sigilo, protegendo a vítima e evitando qualquer risco adicional à sua integridade.
5: O texto aprovado também altera o Código Penal. Assim, a retenção, subtração ou destruição de documentos da mulher ou de seus dependentes será classificada como violência psicológica contra a mulher. O projeto que garante prioridade na emissão de novos documentos para vítimas de violência doméstica segue agora para análise no Senado. Da Rádio Câmara de Brasília,

0: Lélia Lopes.
1: Direitos Humanos.
2: O projeto que obriga pais agressivos a participar de programa de prevenção de violência pode seguir para o Senado. A repórter Paula Bittar tem os detalhes da proposta.
3: A Comissão de Constituição e Justiça da Câmara aprovou um projeto que obriga pais ou responsáveis que tenham praticado violência contra criança ou adolescente a participar de programas de prevenção desse tipo de agressão. A relatora na CCJ, a deputada Laura Carneiro, do PSD do Rio de Janeiro, disse que o texto se harmoniza com a Constituição Federal, que assegura às crianças com prioridade a proteção integral e o resguardo contra toda forma de negligência, violência, crueldade e opressão. O texto aprovado modifica o Estatuto da Criança e do Adolescente para estabelecer que, uma vez verificada a hipótese de violência física, sexual, psicológica, negligência ou abandono, a autoridade judicial poderá determinar, além do afastamento do agressor da moradia, seu ingresso em programas de prevenção de violência contra crianças ou adolescentes. O autor do projeto, o deputado José Medeiros, do PL de Mato Grosso, disse que a proposta caminha no sentido de trabalhar a saúde mental desses agentes.
4: Um projeto muito importante, porque trata, inclusive, sobre saúde mental. Nós temos vários casos, por exemplo, de violência doméstica em casa com crianças e que chega ao óbito. Esse projeto, ele amplia a atuação do juiz. Ele dá instrumentos para que o juiz possa, não só a questão da pena ali, que ele tem que se ater a isso, mas também demandar um tratamento para a saúde mental do pai ou da mãe que estiver envolvido em casos de violência contra crianças.
3: A proposta que obriga pais ou responsáveis que tenham praticado violência contra criança ou adolescente a participar de programas de prevenção desse tipo de agressão já pode seguir para análise do Senado, a menos que haja recurso para votação antes pelo plenário da Câmara. Da Rádio Câmara, de Brasília, Paula Bittar.
1: Justiça.
5: A Câmara aprovou a proibição de candidatura ao Conselho Tutelar de pessoas condenadas por crimes graves. A repórter Fabielle Pires nos conta quais são os casos.
6: A Câmara dos Deputados aprovou uma proposta que proíbe a candidatura ao cargo de Conselheiro Tutelar de pessoas condenadas por crimes graves. Atualmente, para ser integrante de Conselho Tutelar, os candidatos devem ter reconhecida idoneidade moral. Mas a lei não lista critérios para esse requisito. Por isso, a deputada Ana Paula Lima, do Partido dos Trabalhadores de Santa Catarina, apresentou a mudança para impedir que condenados por crimes graves não possam concorrer. O Conselho Tutelar é um órgão de fiscalização que busca garantir que crianças e adolescentes tenham seus direitos respeitados. Os membros são eleitos em cada município a cada 4 anos. A relatora da proposta, deputada Laura Carneiro, do PSD do Rio de Janeiro, que foi secretária de Assistência Social, defendeu a importância dos conselheiros tutelares na proteção de crianças e adolescentes que estão em situação de vulnerabilidade. Ela julga que não pode ser conselheiro tutelar qualquer pessoa.
7: Não pode ser conselheiro tutelar aquele que comete um crime, né? Mesmo que ele tenha cumprido a sua pena, ele tem sob a sua tutela aquele delito que foi cometido na sua história.
6: O texto final aprovado foi elaborado pela relatora. Laura Carneiro definiu os crimes graves como aqueles previstos em algumas leis de combate à violência, como a Lei de Crimes Hediondos, crimes violentos previstos na Lei Maria da Penha, além de crimes de injúria contra criança e adolescente, racismo e de improbidade administrativa. O projeto que proíbe a candidatura ao cargo de conselheiro tutelar de pessoas condenadas por crimes graves foi aprovado por todas as comissões e segue agora para análise do Senado. Da Rádio Câmara de Brasília, Fabielle Pires.
1: Economia.
2: Dimas Gadelha, do PT do Rio de Janeiro, apoia o projeto que proíbe a exploração, a oferta e a publicidade de apostas de quota fixa. A proposta revoga a legislação que regulamenta as bets e prevê o bloqueio de plataformas, aplicativos e transações financeiras ligadas à atividade.
5: Dimas Gadelha alerta para o aumento do endividamento das famílias e para os prejuízos à saúde mental associados às apostas online. Segundo ele, a ideia é conter os impactos sociais e econômicos dessa atividade, prevendo inclusive punições para quem facilitar o acesso a plataformas proibidas.
1: Relações Exteriores.
2: Comissão aprova a revogação de confisco de bens de alemães, japoneses e italianos por causa da Segunda Guerra Mundial. A repórter Maria Neves contextualiza a proposta.
0: A Comissão de Relações Exteriores da Câmara aprovou o projeto do deputado Kim Kataguiri, destinado a revogar um decreto de 1942, que tinha por objetivo confiscar bens de alemães, japoneses e italianos. Durante a Segunda Guerra Mundial, de 1939 a 1945, Japão e Itália se alinharam ao governo alemão de Adolf Hitler e formaram o chamado Eixo. No Brasil, o presidente da época era Getúlio Vargas, que ao final do conflito se alinhou aos adversários do Eixo, grupo chamado de Aliança e formado por França, Inglaterra, Estados Unidos e a antiga União Soviética. Foi nesse contexto da guerra que o governo brasileiro editou o decreto agora revogado. Kim Kataguiri ressalta que japoneses, alemães e italianos não tinham nenhuma influência ou participação nas decisões políticas e militares tomadas pelos governos de seus países durante a guerra. Para o deputado, manter o decreto em vigor não faz nenhum sentido e afronta os princípios de justiça e igualdade. Relator do texto, o deputado Luiz Felipe de Orleans e Bragança, do PL de São Paulo, afirma que a norma já era injusta em 1942. Ele ressalta que os imigrantes alemães, japoneses e italianos e seus descendentes jamais deveriam ter sido punidos pelas ações dos governos do Eixo. Hoje, na opinião do parlamentar, o decreto contraria o Estado Democrático de Direito.
8: Na diplomacia, os gestos são muito importantes. Esperamos que a revogação de norma tão cruel sirva como gesto de amizade em face de países tão caros à política externa brasileira e às relações internacionais do país.
0: Ainda em 1946, um decreto do então presidente Eurico Gaspar Dutra devolveu bens e direitos dos cidadãos italianos. As propriedades confiscadas de alemães e japoneses foram restituídas ao longo dos anos. Apesar disso, o decreto de 1942 nunca foi revogado. A última propriedade tomada pelo governo brasileiro na época era uma escola japonesa localizada em Santos, no litoral de São Paulo. Em 2018, o prédio foi devolvido à Associação Japonesa de Santos como parte das comemorações dos 110 anos da imigração japonesa para o Brasil. Os bens não reclamados foram incorporados ao patrimônio da União. O projeto que revoga decreto de Getúlio Vargas que confiscava bens de alemães, japoneses e italianos ainda será analisado pela Comissão de Constituição e Justiça. Da Rádio Câmara de Brasília, Maria Neves.
1: Educação.
5: Propostas ampliam a rede de apoio para grávidas e mães que estudam. A reportagem é de José Carlos Oliveira.
9: As comissões da Câmara dos Deputados analisam 5 projetos de lei que ampliam o apoio a estudantes grávidas em período pós-parto ou que estejam amamentando. A intenção é criar condições nas escolas e universidades para que elas possam se manter nos cursos normalmente. A relatora, a deputada Cris Tonietto, do PL do Rio de Janeiro, apresentou o texto consolidado das propostas nas comissões da Mulher e de Previdência e Assistência Social.
10: A gente sabe que tem um momento que é muito sagrado para a mulher, que é justamente a maternidade. Agora, também não é justo que uma mulher, justamente por estar grávida, por estar passando pelo período depois, no caso, puerpério, parto, que ela tenha ali algum tipo de cerceamento dos seus direitos, né? E principalmente esse vínculo materno-infantil. O projeto, ele promove um acolhimento, ele viabiliza a oportunidade para que a mulher possa ter o seu direito à educação assegurado.
9: O texto altera a Lei de Diretrizes e Bases da Educação Nacional para garantir adaptações necessárias nas instituições de ensino. A lei que regula os exercícios escolares em casa também ganha novas regras específicas para essas estudantes, sobretudo em relação a acompanhamento pedagógico e material didático. Cris Tonietto cita outros benefícios.
10: Às vezes a flexibilização de prazos administrativos, para que ela possa entregar eventualmente a monografia com um tempo um pouquinho mais dilatado, porque é uma questão de direito. Então, no ambiente acadêmico, a gente precisa de oferta mesmo, de espaços que possa a mulher amamentar o seu bebê, que ela possa, de repente, trocar uma fralda do bebê, se ela tiver que, por alguma razão, levar esse bebê. Eventualmente, questões de acesso remoto para esta mulher, para que ela tenha a possibilidade de não deixar e não negligenciar em hipótese alguma a sua vocação primária, que é justamente a maternidade, mas também sem sacrificar de alguma forma os seus sonhos, os seus projetos.
9: De acordo com o texto, os mesmos direitos serão garantidos às estudantes que adotarem uma criança ou receberem guarda judicial para adoção. Nesses casos, o prazo do benefício é limitado a 120 dias, o mesmo da licença maternidade. A proposta ainda vai passar pela análise das comissões de Educação e de Constituição e Justiça. Da Rádio Câmara de Brasília, José Carlos Oliveira.
1: Saúde.
2: Projeto de Florentino Neto, do PT do Piauí, garante que laudos, exames e relatórios médicos emitidos por profissionais da rede privada sejam aceitos pelo SUS. De acordo com o texto, os documentos poderão ser usados para encaminhamentos, regulação de consultas e continuidade de tratamentos na rede pública.
5: Florentino Neto acredita que a medida evita a repetição de consultas e exames já realizados. Segundo o deputado, o objetivo é reduzir a burocracia e acelerar o acesso dos pacientes a diagnósticos e a atendimentos especializados.
1: Esporte.
2: Projeto que busca ampliar a promoção de grandes eventos de esporte feminino avança na Câmara. A repórter Silvia Munhato tem os detalhes.
11: A Comissão de Esporte da Câmara aprovou o projeto para obrigar as entidades esportivas responsáveis pela organização de grandes eventos a adotar medidas de promoção do esporte feminino. A ideia é melhorar a visibilidade institucional, o acesso a estruturas esportivas adequadas e o desenvolvimento de categorias de base e formação profissional feminina. A proposta original da deputada enfermeira Rejane, do PCdoB do Rio de Janeiro, tratava do fortalecimento do futebol feminino com várias medidas para garantir a igualdade de gênero. A relatora, deputada Nelly Aquino, do Podemos de Minas Gerais, alterou a proposta, retirando alguns pontos que, segundo ela, já constam da Lei Geral do Esporte, e aproveitou para ampliar o alvo da proposta para todos os grandes eventos esportivos, não apenas o futebol. A deputada enfermeira Rejane apoiou as mudanças.
12: Quanto mais a gente consiga aprimorar uma proposta legislativa para valorizar, né, as mulheres, e eu tenho muita luta também com mulheres negras, com a população LGBT, enfim, eu acho que a gente tem que ir à frente. Não dá para retroceder.
11: O projeto, que trata da promoção da participação feminina em grandes eventos esportivos, será analisado agora pelas comissões de Defesa dos Direitos da Mulher, de Finanças e Tributação e de Constituição e Justiça. Da Rádio Câmara de Brasília, Silvia Minhato.
5: O projeto reconhece as seleções brasileiras masculina e feminina de futebol como manifestação da cultura nacional e símbolo da identidade brasileira. Autor da proposta, Hélio Lopes, do PL do Rio de Janeiro, destaca o papel histórico das equipes na formação da memória e do sentimento de pertencimento dos brasileiros.
2: O texto ressalta tanto a trajetória da seleção masculina quanto a contribuição da seleção feminina para a valorização do futebol. Segundo Hélio Lopes, as duas equipes ajudam a projetar a imagem do Brasil no exterior e reforçam uma referência esportiva e cultural.
5: Termina agora o Jornal Câmara dos Deputados, produzido pela Rádio Câmara, com trabalhos técnicos de Wellington Teles e apresentação de Tércia Guimarães e Luciana Vieira. Uma boa noite para você.
2: A Voz do Brasil volta amanhã. Boa noite.
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7: Opa, dia desses, nessas coisas de conversas com colegas de trabalho, amigos, amigas, surge o assunto sobre ficar se vendo, e cada vez mais a gente se vê, porque tá ali a tela do celular, tá ali a tela do notebook, algo assim, e que inevitavelmente numa videochamada, algo que vai ser gravado, a gente acaba se deparando com a gente mesmo. E a gente passa a maior parte do tempo das nossas vidas olhando o outro e não a gente. E não é à toa que a gente se estranha na maioria das vezes. Por mais e mais e mais que a gente acabe se vendo, uma grande parte das vezes a gente meio que se assusta e não cai no nosso agrado. Outra coisa interessante é pensar que às vezes o nosso conteúdo não se adequa àquilo que nós somos, aparentamos ou achamos que somos. É interessante a gente pensar que quando a gente não se vê, parece que a gente tem mais segurança daquilo que a gente quer do que quando a gente está baseado em estar se vendo e a insegurança tomando conta, porque ficamos refém daquilo que está ali aparentando ser. A velha diferença entre o ser e estar. Bom, é isso. E tudo isso só pode nos deixar maluco. Mas pelo menos que a gente fique maluco, beleza. Como eu gosto de Raul Seixas. Vamos ouvir o Raul Seixas. Ah, e aí, quem sabe, olhar um pouco menos para aquilo que está do lado de fora e um pouco mais para aquilo que está do lado de dentro. E quem sabe a gente se encontra. Maluco, beleza, chega, não aguento mais. Raul Seixas, toca um Raul aí na Atlântida. Aí está.
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4: 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Opa!
5: Sim!
4: Opa! 10 e 15, muito bem, chegamos. Retomamos! Agora com o pijama aqui na Atlântida, vamos para a identificação em primeiro lugar. P-I-J-A-M-A Show, Pijama Show na Atlântida com Everton Cunha, Your Simple The Best, Mr. P de Pijama. Noite de quinta-feira, 25 de junho de 2026. Noite que ficou confirmado o adversário do Brasil na próxima etapa da Copa do Mundo. Segunda-feira, Brasil e Japão. É, um jogo, por enquanto, se a gente fizer algum tipo de ponderação, equilibrado. Duas seleções apresentando um futebol semelhante. Vamos torcer na segunda-feira. Ok, agora temos tempo para as tradicionais clássicas por aqui, mantendo viva a memória, não só do pijama, como da Atlântida, é claro, a rádio das nossas vidas. Duas horas até meia-noite, portanto, sugestões, @ Everton Cunhapi. No Instagram, WhatsApp 489-9188-1009. Sábado agora, eu e TT e eu, o colega aqui da Atlântida Floripa, nosso comandante da Atlântida Floripa, nós dois vamos discotecar no Balbúrdia, em Florianópolis, no sábado, a partir das 8 da noite. Vamos pra lá e vamos nos divertir, vai ser uma bela noite. Sábado agora no Balbúrdia, portanto, eu e TT e eu. Convite feito, vamos para a primeira canção. O pijama hoje começa com... Smash Pumpkins.

Opa! Sim. Aí está. Pijama Show na Atlântida.

0: com Silk Sonic, Smoke the Window. Estamos encerrando a primeira sequência maravilhosa do Pijama com... A devida humildade, digamos assim. Mas o fato é que realmente fomos muito bem. Ouvimos Cat, The Kill, Legião Urbana, Índios, entre as duas. E lá no começo, Smash Pumpkins. Que maravilha. Intervalo 29 para as 11. Calma aí.
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0: Opa, estamos voltando. 27 para as 11.
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0: Ele, Michael Jackson, e essa maravilha, Human Nature. Seguimos somente com clássicas por aqui. Boa noite de quinta-feira.

0: E assim ficamos com a primeira hora do pijama, mas ainda temos a segunda metade depois do intervalo. Calma aí que a gente já volta.
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1: Sim, retomamos e ao toque do cuco a identificação oficial e tradicional do programa que está no ar para toda Santa Catarina, quiçá o mundo, através do aplicativo O Cuco. Opa! Sim. Opa! Ah, legal, eu gosto dessa coisa assim, entendeu? Tá legal essa noite de quinta-feira, tá legal. P-R-J-A-M-A, show! Pijama Show na Atlântida com Everton Cunha, Or Simple, The Best, Mr. Piri Pijama e tudo outra vez. Só aquelas canções que a gente jamais vai esquecer, começando assim...

Opa! Sim. Aí está. 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

0: Entendeu? Encerramos com esta a meia hora, que nos leva até a próxima meia hora. Intervalo e já voltamos. Calma aí, tamo na Atlântida.
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Muito bem, encerramos não só o pijama desta quinta, como também a semana do pijama na Atlântida. Que você tenha uma bela madrugada, uma ótima sexta-feira, um excelente final de semana e a gente segue em frente. Saudações, aí está. 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Is this the end?

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7: Hoje a maior competição de futebol do planeta mobiliza torcedores em todos os continentes e atrai a atenção de bilhões de pessoas. Mas o início foi bem mais modesto. A primeira edição, realizada em 1930, no Uruguai, contou com a participação de apenas 13 seleções. Na época, viajar entre os continentes era um desafio. Muitas equipes europeias precisavam enfrentar longas jornadas de navio e outras decidiram nem participar. Mesmo assim, o torneio marcou o início de uma tradição que se transformaria em um dos maiores eventos esportivos do mundo. Uma história que começou pequena e ganhou dimensões gigantescas ao longo das décadas. 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
18: 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Bom

Muito bom dia, Cé Atlântida, melhor vibe da FM, todo mundo tá ouvindo. Começou o cafezão de sexta-feira, dia 26 de junho de 2026, com oferecimento de valeautoshopping.com.br. 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Olha a hora, 7 horas e 12 minutos. Bom dia! Já começando por aqui mais um café

0: Mais um amanhecer geladinho, hein? 6 graus de temperatura, de acordo com o termômetro aqui na região central de Blumenau. E vamos nessa, começando por aqui mais um cafezão para esquentar a tua sexta-feira. E vai ser mais gostoso ainda se for com a caneca do cafezão, para você tomar um cafezão bem forte e quente, hein? Então chega por aqui para ganhar a nossa caneca. 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Que vai ainda numa linda embalagem da Cerivale, o resultado já sai daqui a pouquinho. O número do nosso fone WhatsApp você já sabe, 47992497153. 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Agora sim, destaques do NSC Total, para você começar aí a tua sexta-feira muito bem informado. É destaque no NSC Total, novas concessões de rodovias de Santa Catarina, com 9 bilhões em obras, terão mais audiências públicas, sessões já foram solicitadas no estado. Saavedra traz tudo no NSC Total. As reuniões serão realizadas em Concórdia, no dia 7 de julho, e no dia seguinte em Joaçaba. Os dois encontros serão realizados a partir das 2 horas da tarde, e a primeira rodada de audiências públicas foi em Chapecó, aqui em Blumenau, Rio do Sul e Brasília, há 2 semanas. Também tem reportagem de Thalita Cattier. Lista revela o tamanho da fila de espera de crianças e adolescentes para consultas médicas aqui na cidade de Blumenau. O documento expõe que os maiores gargalos estão em neurologia, otorrinolaringologia, psicologia e fonoaudiologia. Um documento foi enviado pelo Conselho Tutelar de Blumenau para a Câmara de Vereadores, revelando aí o tamanho da fila de espera para essas crianças e adolescentes por uma consulta médica com especialistas, né? Então esses são os maiores gargalos. Os dados foram repassados pela Secretaria de Saúde ao Conselho Municipal dos Direitos da Criança e do Adolescente. Os órgãos de proteção à criança e adolescente estão tentando, então, sensibilizar a Prefeitura para traçar estratégias, né, que zerem ou, ao menos, reduzam o tempo de espera por atendimento. E atenção, alerta de ciclone! Frio congelante já tem data para ser substituído por chuvas e ventos de até 60 km por hora. O ciclone se forma entre o Rio Grande do Sul e o Uruguai e deve provocar chuva temporais isolados e rajadas de vento entre sábado e segunda-feira. Informações aí da Defesa Civil de Santa Catarina. O Instituto Nacional de Meteorologia, IMET, também emitiu 2 avisos amarelos de perigo potencial para tempestades e chuvas intensas no sul e parte do centro-oeste do país. No sábado, o alerta prevê chuva de até 50 milímetros por dia, com ventos entre 40 e 60 km por hora e possibilidade ainda de queda de granizo, principalmente no Paraná e partes, né, de Santa Catarina e Mato Grosso do Sul. Daqui a pouquinho a gente já conversa com a equipe da Defesa Civil e as informações do tempo aqui para Blumenau para o dia de hoje, ainda nesse bloco. Aí na segunda hora do cafezão, quem chega é Douglas Márcio, trazendo aí um panorama de todo o estado de Santa Catarina. Então sextamos, meus queridos, com esse friozinho, esse inverninho nessa sexta-feira, agora 7h19, daqui a pouquinho tem Catarina Guever com a palavra amiga aqui na Atlântida, ainda Walter Osterman, logo mais Daniel Schaffer e a nossa batalha épica de sexta-feira do cafezão que a gente adora. Abrindo ao som do Titãs com Família.
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0: Atlântida, a melhor vibe da FM, todo mundo tá ouvindo o Skank com Vou Deixar, fechando o primeiro bloco de sons do Cafezão. E aí, como é que começou a tua sexta-feira? Atrasado? Atrasado, atrasada, saiu de casa mais tarde, por quê? Porque acabou ficando mais tempo na cama, tava tão quentinho lá, aí foi ficando mais um pouquinho, foi ficando mais um pouquinho e acabou perdendo a hora. Acontece, acontece. Então, bom dia, seja bem-vindo ao Cafezão. Bora, bora que nós vamos juntos até as 9 horas da manhã para esquentar. Dá uma agilizada aí no teu dia a dia.
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0: Vamos com as informações do tempo agora. 7h31, oferecimento de Frida e Cia. 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Direto da Defesa Civil aqui de Blumenau, Gabriel Cassol. Bom dia, Gabriel.
2: Bom dia, Rafa e todo o pessoal da Atlântida.
3: A sexta-feira vai ser sob a atuação da massa de ar seco, onde mantém ainda as condições do tempo firme, com sol e pouca nebulosidade. A temperatura máxima nesta tarde em torno dos 19 graus. Para amanhã, sábado, dia começando com nevoeiro, temperatura mínima em torno dos 10 graus, e no decorrer do dia o sol aparece e o tempo segue firme pelo menos até o início da tarde. Já a partir do final da tarde, temos mudança nas condições do tempo, tem possibilidade já de pancadas isoladas de chuva que podem vir com trovoadas aqui na região do Médio Vale. No domingo, o dia começa com um tempo instável ainda, resquício dessas instabilidades que atuam ao final do sábado, então o domingo começa com essa condição de instabilidade, temperatura mínima no domingo em torno dos 15 graus. No decorrer do domingo, o sol pode aparecer de forma bem rápida. Já a partir do final da tarde de domingo, novamente, vamos ter a passagem de uma frente fria que vai trazer condição para pancadas de chuva com trovoadas e ao final do domingo tem possibilidade de temporais isolados. Por isso é importante que a população acompanhe os avisos e alertas emitidos através do site e também através do aplicativo Alerta Blue. Para informações mais atualizadas, acessem o site da Defesa Civil de Blumenau. Com as informações do tempo, direto da Defesa Civil de Blumenau, meteorologista Gabriel Cassol.
0: Valeu, Gabriel. Obrigado pelas informações. Ó, joguei pra galera sobre os atrasadinhos. Muita gente se identificou, hein? Valeu, Cléo. Um abraço pra você também. O Matheus aqui, ó, falou atrasado pra caramba. Carlos também, estou super atrasado hoje. E eu imaginei que isso fosse acontecer. Porque o trânsito que eu pego normalmente pra chegar aqui na Atlântida pra fazer o cafezão com vocês é de um jeitinho. Especialmente hoje, nessa friaquinha, o trânsito tava melhor. Aí eu até imaginei, o que será que aconteceu, hein? Será que o pessoal quis ficar um pouquinho mais na cama? Dito e feito. Bom dia, Rafa, super atrasada por aqui, porque estava difícil de sair da cama. Pedindo aqui pra rolar Pink Bunny Club. Pony Club, pra esquentar, por favor. Bom fim de... Valeu, Jaci. Outra... atrasadinha nessa sexta-feira gelada. Deixa eu dar uma olhadinha. Nesse momento, 6 graus de temperatura aqui na região central de Blumenau. Vamos para um rápido show do intervalo. Daqui a pouquinho já volto. Ó, quer saber outro exemplo de atraso? Nenhum dos meus convidados de sexta-feira chegaram ainda. É assim que é. É assim que é. Olha a hora. 26 minutos faltando para as 8 horas da manhã. 7h34. Atrasadinho, né? 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Cola com a gente aqui no Cafezão que a gente te esquenta.
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16: Assistindo a Copa do Mundo de futebol, eu me dei conta de uma coisa bem sutil. Quando o atleta veste a camisa, ele diz que está ali para defender as cores daquela camisa, ou a camisa em si, né? Engraçado porque isso nunca colou na minha cabeça, pois já lhe coloca numa posição de defesa daquela honra. A mensagem bem que poderia ser: vou atacar com essa camisa, pois ela me dá poderes. Seria uma mensagem muito mais positiva ao atleta que vai vesti-la. Afinal, eu sempre soube que no esporte você tem uma escolha a fazer: defender para não perder ou atacar para vencer. Boa sorte na sua escolha. Aloha!
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0: Muito bom dia, essa é a Atlântida, a melhor vibe do FM, todo mundo tá ouvindo. Já estamos de volta ao vivo com um cafezão, chega por aqui, hein? para faturar tua caneca especial do Elvis, mais voucher com Vale Avental, mais travesseiro Altenburg, bem dormir, bem viver. Ainda estou colocando aqui um aromatizante bem gostoso para deixar o carro cheirosinho, um aromatizante da Atlântida. 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Tem link na bio do arroba Atlântida Bem News. Num cliquezinho você já começa a participar aqui do cafezão comigo também. Já abre o WhatsApp e a gente desenrola a conversa. 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
0: Um documento enviado pelo Conselho Tutelar de Blumenau para a Câmara de Vereadores revela o tamanho da fila de espera de crianças e adolescentes por uma consulta médica com especialistas. A lista expõe aí os maiores gargalos, que estão em neurologia, otorrinolaringologia, psicologia e fonoaudiologia. Os dados foram repassados pela Secretaria de Saúde ao Conselho Municipal dos Direitos da Criança e do Adolescente e os órgãos de proteção estão tentando agora sensibilizar para traçar de alguma forma estratégias que zerem ou ao menos reduzam o tempo de espera por atendimento. A fila para consulta em neurologia pediátrica lidera o ranking. São 1.413 alunos e 3.728 crianças aguardando um atendimento. Isso significa mais de 5 mil atendimentos pendentes, né? E atualmente a rede pública de saúde tem apenas uma profissional para fazer todos os atendimentos dessa especialidade. Em segundo lugar na lista aparece consulta em otorrinolaringologia, com mais de 2 mil pacientes, né, aguardando. A Prefeitura de Blumenau diz que parcerias com o Hospital da Vila e o Hospital da FURB devem acelerar aí os atendimentos no segundo semestre. Mas quanto tempo, em média, uma criança ou adolescente está aguardando nessa fila de espera? A resposta é: depende. Segundo a Secretaria de Saúde de Blumenau, todas as consultas com especialistas passam pela Central de Regulação, que determina a urgência do caso. Na prática, isso quer dizer que a lista não é por ordem cronológica. Se um caso grave entra na fila hoje, pode, por vezes, acabar passando na frente de quem chegou há uma semana, se for mais grave aí o quadro. Mas enfim, a prefeitura aponta que o problema é reflexo da falta de médicos nessas áreas e do aumento da procura

0: que apresentou esses dados. Segundo o secretário, desde aquele momento tem traçado ações pontuais para tentar desafogar as filas de espera. O chefe da pasta afirma que em 40 dias a Secretaria de Saúde de Blumenau vai abrir outra chamada para credenciar clínicas privadas de psicologia e fonoaudiologia. Mais informações com a Thalita Cattier ali no portal NSC Total. 47992497153. Joguei pra vocês, estão todos atrasadinhos hoje, porque tá todo mundo na friaca. Hoje não tinha trânsito no horário que eu vim, tava todo mundo querendo ficar mais tempo embaixo da coberta, né? Aqui, a Cibele também falou assim, Rafa, hoje não deu pra vencer. Um beijo, Cí. Uma mensagem de áudio da Bru. A Bru diz que ela tem uma técnica. Vamos escutar a técnica da Bruna, vai.
1: Rafa, a técnica do Soneca, pra mim, na verdade, ele é motivacional pra eu não me atrasar. Por quê? Porque eu coloco ali duas vezes soneca de 10 minutos e eu tenho a falsa sensação de que eu dormi mais do que eu precisava. Então, na verdade, eu acordo no horário, mas com a impressão de que eu dormi mais do tempo normal que eu teria que acordar. Entendi. Beijo, boa sexta.
0: Valeu, beijo, Bru. Pra ti funciona dessa maneira. Eu não, já preciso botar ali, ó, notá-lo, que eu já vou imaginando quanto tempo a mais eu vou querer dormir sem nenhum incômodo. Aí eu coloco ali bem certinho. Ah, se o meu soneca iria me empurrar até 6h20, eu já vou colocar 6h20, porque eu sei que eu dormi aquele pouquinho a mais. Mas na minha cabeça funciona dessa maneira. Mas cada um com as suas estratégias. Beijo, Bruna. Obrigado pela tua participação. Ó, daqui a pouquinho eu dou mais um girinho aqui com as participações de todos vocês. Se vocês quiserem continuar aí também dividindo as suas estratégias, pode mandar aqui no 47992497153. Por exemplo, o Sidney Ribeiro de Melo falou: eu tenho 4 despertadores e ainda assim perdi a hora hoje. Um abraço, Sidney. Agora 9 minutinhos para as 8 horas da manhã. Daqui a pouquinho a gente já conversa com a Catarina Guerreiro. Vamos agora de The Rolling Stones, que eu adoro, a Cata adora.

0: Atlântida, a melhor vibe do FM, todo mundo tá ouvindo. Brown Sugar, Rolling Stones, no nosso cafezão. Daqui a pouquinho a gente continua com a nossa playlist, porque agora eu quero dar um bom dia pra ela. A palavra amiga nas ondas da Atlântida, bom dia, arroba psicóloga Catarina Guevê.
1: Bom dia, Rafa. Bom dia, audiência. Bom dia às pessoas que, como eu, gostam do inverno. Eu sei que não somos muito, mas somos fortes. E estamos na luta com uma bela caneca de café quente nas mãos, né? É interessante isso, né, Rafa? Tem gente que não gosta do inverno.
0: Ai, eu odeio.
1: Ai, eu amo.
0: Mas por que eu vou gostar dos meus dedos aqui congelados, doendo?
1: Ai, tu prefere o suor, assim, que tu saiu do banho, secou a toalha e tá suando naquele calor horroroso?
0: Ai, sim, pelo menos não dói o corpo.
1: Não, bem agasalhadinho, com uma xícara de café quentinho na mão. Ai, que coisa boa.
0: Prefiro tomar uma água geladinha, um refresco,
1: uma Coca-Cola. Acho que a audiência tem que contar pra gente, assim, ó. Pra gente identificar quem somos os poucos e bravos que amam o inverno, assim. Eu gosto muito. E as pessoas reclamam, ai, tá frio. Assim, claro, gente, é inverno. Né? É normal que no inverno faça frio. Inclusive, é esperado e necessário. Né? Quem entende aí de jardim, quem entende de plantação, sabe o quanto esse ciclo de dormência das plantas vai ser necessário para que a primavera seja absolutamente bonita, cheirosa, colorida. Faz parte do ciclo da vida, para os que não gostam.
0: É, não, a tua galerinha tá chegando, ó. Bom dia, Rafa, sou dessa turma, amo o frio. Aqui já é a galera
1: turma
0: do inverno.
1: Turma do Let It Go, ó.
0: Isso, credo, também odeio inverno, tive que me escaldar no chuveiro ontem, cabelo fica o ó da água quente, pele toda empuxada, a gente não bebe. É, ó, não, calma. Não, a gente quer os que gostam, vem. Sou do time da Cata, mandou aqui coração. Aqui, ó, eu amo o frio feliz. Let it go pra todos.
1: Let it go pra todos.
0: Valeu. Obrigado, Rodrigo Pavos, que mandou a mensagem aqui pra gente.
1: Mas é isso, né? Assim como você tava falando das estratégias com os despertadores, as estratégias para enfrentar o frio também, assim, ó. Elas, inclusive, são mais sociáveis, do tipo, ah, vamos tomar um café? Tem um nível de cumplicidade, assim, no inverno, que no verão é mais espalhada a coisa. No inverno, ela é mais de condensação, de tu tá junto, esse escalda-chuveiro aí, meu, espero que você tenha um bom chuveiro, porque isso faz diferença no inverno, né?
0: Ah, sim.
1: E aí, essa coisa boa da gente também prestar atenção no nosso próprio ritmo de vida. A gente não tem o tempo todo que ser feliz e a gente não precisa o tempo todo ser triste. Nós podemos fazer ciclos semelhantes aos ciclos da natureza. É normal que em algumas épocas sejamos mais exuberantes, em outras épocas mais recolhidos. Isso não é, em princípio, uma condição patológica. Você não tem um transtorno bipolar porque você alterna estados de humor, né? O diagnóstico, por exemplo, do transtorno bipolar é bem mais complexo, né? E sempre lembrando, né? Diagnóstico é feito por profissional especializado, não por amigo que leu no ChatGPT. Uhum. Isso é super importante. Mas eu gosto muito da passagem das estações como uma analogia para a gente pensar os nossos próprios ciclos de vida, né? Que eles não precisam ser levados tão a ferro e fogo, né? A gente pode ser mais maleável com a gente nas transições da vida também.
0: O Jadiel e o Sidney mandaram aqui, ó. Eu gosto do verão no inverno e do inverno no verão.
1: Muito bom! Muito bom!
0: Ah, é porque a gente sempre quer aquilo que a gente não tem, né? Aí se tu tem o cabelo crespo, quer ter o cabelo liso. Se tem o cabelo liso, quer fazer o cabelo crespo e assim a gente vai.
1: Mas sabe quem curte o inverno lá em casa? Quem? Os meus gatos. Ah, porque na hora do banho tem que ter também toda a estratégia. E bota aquele aquecedor virado, assim, né? A boca do aquecedor virada pra saída do box. E aí tem um banquinho que é, assim, tem uma arquibancada pra assistir o banho, porque eles fazem isso. Quem tem gato sabe. Aí eu deixo ligado e eles ficam bem na mira de onde sai o fluxo do ar quente e eles acham que me amam profundamente cada vez que eu ligo aquele negócio.
0: Ah, mas tá uma delícia. Lá em casa a bicharada também tá desse jeito, hein? Tem dois gatos. É, a gente não pode ver um corpo numa cama que os gatos já estão tudo indo lá.
1: É, bioaquecedor, né? Já tá lá.
0: E querem ficar ali tudo agarradinho, muito bom. Amo todas as estações, cada uma com suas belezas. Beijos pra vocês, mandou aqui o Ricardo Arnold. Muito bem. Bom dia, Rafa e Catarina. Eu prefiro frio do que aquele calorão. Mandou aqui também a Eliane Virgili.
1: Bem, Eliane.
0: Olha, tem muitas opiniões aqui agora. A gente foi provocar o vespeiro, né? Vamos lá, que mais? Detesto o inverno, mas agora descobri por quê. Não tem essa caneca para tomar aquele cafezão quentinho? Então, Rafa e Cata, me façam gostar do inverno e mandem essa caneca pra mim.
1: É, isso, Andressa. Traz uma vantagem, mas é uma caneca bonita, bem humorada, com cafezinho quentinho. Tá frio, mas você sai aquecidinho pra vida, né? Isso é bom.
0: Então, pra quem tá chegando agora e não sabe como ganhar caneca, manda aqui pro nosso WhatsApp 47992497153 e participa aqui com a gente do cafezão. Bom dia, Rafa e Cata. Tô contigo, hein, Rafa? Andar cheia de roupa igual um robô não é pra mim. Eu amo o verão. E não como é que é? E não concordo com a Cata. Só um agasalho e uma xícara de café não resolvem. Embora o verão tenha sido intenso demais, eu sempre digo que não vou reclamar do calor, porque eu sei que eu sofro no inverno. Não tem uma coisinha no inverno que eu não gosto, em mim também? Que aqui na pontinha dos meus dedos começa a descascar. E eu fico vermelhinho assim e começa a sair até um sanguinho que eu tenho que tirar cada...
1: É só botar um hidratante?
0: Ai, mãe, tá vendo? De agora eu vou ter que passar hidratante até na ponta dos dedos. Olha, já é um problema a mais na vida.
1: Não, é o momento que você vai olhando pras suas mãos, passando hidratante, pensando na vida. você fica falando disso, mas assim, ó, verão e praia. Que horror, aquele monte de areia. Entra areia no olho, entra areia na boca, e tu vai tomar banho e tem areia no ouvido. Gente, por favor, eu brinco com os meus amigos, mandava asfaltar tudo se fosse prefeito de cidade.
0: Tu não vai, porque tu não gosta de pegar uma praia,
1: Nossa,
0: Cata?
1: Nossa, eu não suporto areia.
0: É mesmo?
1: Não, eu mil vezes a piscina, no gramadinho.
0: Entendi.
1: Sem pezinho melequento de areia.
0: Ai, eu adoro uma praia, Cata, meu Deus.
1: Que bom que a gente é diferente. Já pensou como a vida ia ser monótona se todo mundo gostasse das mesmas coisas?
0: Tá vendo? A gente se adora e a gente tem
1: E não precisa gostar das mesmas estações na mesma intensidade.
0: Muito bem. Catarina Guevara, já que nós estamos bem opostos, se continuar assim, é eu e tu.
1: Ah, sim, tu ó. Eu penso que a gente, né, que o Walter tem uma impossibilidade pra estar aqui hoje com a gente. Bom dia, Walter. Eu sei que você tá escutando a gente. Mas talvez é a hora da gente convocar alguém lá de baixo, né?
0: Mandei também, mas não sei se
1: não
0: vem.
1: Não se mexe. Ah, covardia. É... Só porque eu tô numa hiper boa onda de sorte.
0: Aham. Mas enfim... Se o pessoal lá não quiser... Vamos só explicar o pessoal quando a gente fala lá de baixo. É o pessoal da redação, tá? Não vão pensar que a gente tá falando com o Tinhoso. Não. A galera lá de baixo é a galera que tá na redação. E nós estamos no segundo ou terceiro andar da NSC. Aqui é o terceiro.
1: É, aqui é o terceiro. E eles estão lá trabalhando no Jornal do Almoço, eu sei. Mas, ó, uma batalha aqui pra dar uma aquecidinha nessa sexta-feira. Eu acho que pode descer, subir alguém.
0: Isso. Aliás, nós estamos no segundo. O comercial que tá no terceiro. Pronto. Vamos lá. No próximo bloco tem batalha e vocês, sim, vocês são peças fundamentais nessa história, porque vocês é que vão escolher quem é o melhor pedido, quem que fez o melhor pedido. Então manda aqui no 47, daqui a pouquinho teu voto, 47992497153. Adriana, meu pai dizia, o que seria do azul se todo mundo gostasse do vermelho, não é?
1: Pois olha.
0: Bom, daqui a pouquinho, então, já voltamos com as nossas diferenças e os nossos pedidos musicais opostos. Será? Pior que eu já sei qual é o teu, né?
1: É, aí não é justo. Gente da redação, subam, por favor.
0: Vamos ver se eu consigo um Daniel Schaffer. Beijos pra vocês, fiquem com a gente. Já voltamos pra Batalha do Cafezão. Catá, olha a hora.
1: Vamos lá.
0: Não vai ter regressiva, tá?
1: Não. Gente, 8 horas e 4 minutos. Bom dia, pula da cama e vamos fazer esse dia acontecer.
0: Isso mesmo! 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

0: Que essa é a Atlântida, a melhor vibe da FM, todo mundo tá ouvindo o cafezão. Bora com a gente nessa segunda hora. 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Olha só, daqui a pouquinho teremos mais uma Batalha do Cafezão. Hoje, excepcionalmente hoje, Catarina Guevê. Você terá que batalhar comigo, meu bem.
1: Ah, pois é, mas aí a gente vai ter que organizar isso.
0: É, mas eu já botei a minha música aqui.
1: Ah, mas assim, tu já botou a tua música aí depois de eu botar a minha música.
0: Ah, mas ela não tem referência com a tua música. É a música tipo que eu gostaria de ouvir nessa sexta-feira. Ah, retiro o que eu disse. Do Neida. Ele aparece aqui nos estúdios da Atlântida.
1: Ele veio a brilhantar a minha vitória.
0: Ah. Então vamos dar sequência. Enquanto eles vão se reposicionando por aqui, quero dar um recado para você que está ouvindo o cafezão. 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Muito bem, Catarina Guever. Olha só, você se escapou de mim, hein? Você se escapou de mim, mas na próxima você não me escapa.
1: Eu recebi uma pessoa que vai abrilhantar minha vitória hoje.
0: É, então vamos dar um bom dia especial para ele, que acaba de chegar nos estúdios da Atlântida. Bom dia, arroba Fala Walter.
2: Meu querido, deixa eu só fazer um comentário a respeito de Catarina. Diga. Pretensão e água benta nunca fizeram mal pra ninguém. Então,
1: ah, pois é, né? Em quem que a gente joga água benta?
2: Houve um tempo em que usava água benta.
1: Sim, jogava água benta pra espantar as coisas.
2: Até em vampiro funcionava.
1: Então tu conhece, né?
2: É, em vampiro funcionava também. Mas é o seguinte, bom dia a todos.
0: Bom dia, Valtinho.
2: Saudade, sexta-feira passada não teve cafezão. Você foi avisada? Você não foi. Então deixa eu cobrar agora desse moço aqui.
0: A Cata veio, hein?
1: E eu vim, eu sou daquelas
2: que vem. Eu vim também.
0: Ah, tu veio também.
2: Vim aqui, geada de madrugada, só de camiseta física.
0: Ah, para com isso. Para com isso.
2: Mas assim, a vida é assim.
0: Sabe o que aconteceu? Eu não parei aqui na cidade semana passada.
2: Eu tenho certeza.
0: Eu estava em Itajaí um dia e bem a noite.
2: Ele faz tantas coisas ao mesmo tempo que não dá para... Tu precisava de uma secretária, cara.
0: Não, eu vou contratar.
2: Precisava de uma secretária, porque realmente o pessoal pensa que você vem aqui, só fala um pouquinho e vai embora para casa, né? Não é assim que é, nem lá na redação, nem aqui. O trabalho fora do ar é muito grande.
0: É muito grande. Então, essa aqui, na verdade, é a nossa diversão. Isso aqui é o nosso parquinho de diversão.
2: Isso aqui é o recreio.
0: É o nosso recreio. Essa aqui é a parte mais gostosinha. Valtinho, muito elegante. Gostei. Como é que é o nome dessa gola?
1: Ah, rolê?
0: É uma gola rolê.
2: Highland,
0: Valtinho.
1: É bonito, né?
0: Não, Valtinho, elegantíssimo, chique, com a sua gola rolê para esse inverno.
1: Ah, mas eu também tô de rolezinho.
0: É, ah, mas é que o Walter eu nunca tinha visto.
1: Ah. Sim.
0: É que é diferente.
1: E rusga, é bonita, né? essa gola tá boa.
2: Ah, para.
1: Pra quem vai perder, tá ótima.
2: Olha aí, pessoal dos aplicativos, bom dia pra vocês, claro, né? Aí, meu pessoal dos aplicativos.
0: Tá vendo?
2: É, eu sei que... cara, os caras dão duro danado.
0: Claro que sim.
2: Mas, assim, que bom estar aqui de volta, que bom rever Catarina. Meu Deus, eu tava com saudade desta mulher.
1: Muito bem.
0: Então tu não ia vir porque tu estava brabo comigo, é isso, Walter?
2: Não, brabo, meu, eu estava...
0: Ah, entendi. Então é isso, tá vendo? Era comigo, então, cara. Assim, por isso que ele foi falar contigo e não veio falar comigo.
2: Eu tava pulo da vida.
0: É, entendi. Assim,
1: ó, era um contratempo. Eu entendi que era um contratempo, mas eu não sabia que contratempo era esse.
2: Tá vendo? O homem também tem sensibilidade, tem coração, dói. Dói.
0: Ele ficou magoado comigo.
2: A sensação de abandono, sabe? Aquele cão jogado na rua.
1: Nossa, dramático.
2: Por isso eu mereceria até o voto de todo
1: mundo. Olha, gente, ele nem pediu a música e já tá pedindo voto. Pede, olha o nível.
2: Eu peço primeiro, né?
1: Sim, senhor.
0: Mas eu nem sei o que tu vai pedir.
2: Eu dirtei.
0: Ok.
1: Tá? Olha. Isso é uma mesóclise? Nem sei. Dirtei. Próclise, ênclise e mesóclise. Eu lembro que tem essas... Mesóclise, né?
2: Eles inventam os nomes assim pro cara não passar de ano, né? Próxi, mesóclise.
1: Ênclise.
0: Vocês fizeram o para o ímpar, meus
1: brócolis? Fizemos, já saí ganhando no para o ímpar.
0: Ah, então ele que vai pedir primeiro.
1: Ele pede primeiro.
0: Então eu vou descobrir junto com todo mundo.
2: Foi redundância, eu disse. Eu vou pedir uma música. Aliás, Rafa, você que é muito jovem, muito imberbe ainda, diga-me com toda sinceridade, você já assistiu algum filme de James Bond?
0: Já.
2: Bond. James Bond. As músicas, principalmente as primeiras versões, as primeiras edições de filme, né, da série, as músicas de abertura eram demais, né? Goldfinger.
1: Baita.
2: E nos últimos tempos pediram ao autor mais um filme de James Bond para fazer uma trilha sonora, para fazer aquela música de abertura.
0: Uhum.
2: E o menino fez.
0: O menino fez
2: e foi considerada, sabia disso? A melhor trilha até hoje da série James Bond.
0: Ah.
2: Mas também, o cara que fez, eu vivo dizendo aqui, eu sou fã do cara. Então, chamaram o tal de Paulo McCartney, dos Beatles. E o Paul topou e fez.
1: Olha.
2: E foi considerada realmente a melhor música de abertura de toda a série de James Bond. Então, por isso, eu acho que, só por isso, por essa curiosidade que pouca gente sabia, mas ele merece todos os louros da fama que ele tem. A música é... Vocês conhecem a música? A música é bem batida até. É Live and Let Die.
0: Uhum.
2: Paulo McCartney.
0: O Paulo
1: McCartney. Paulinho ali, né?
2: É o Paulinho.
0: Então, vamos ouvir. Olha como eu fui, meu Deus. Eu fui atrás, hein? Olha aqui, ó. Eu fui pegando as referências.
1: Ele foi te dando chance, né?
2: Põe o fone.

0: Muito bem, essa é a Atlântida, a melhor vibe do FM, todo mundo tá ouvindo.
1: Rapaz.
0: Live and Let Die. Paul McCartney, pedido de som de Walter Osterman.
1: Cara, eu já escutei, já assisti os shows que essa música encerra. Eu sou vidrado nessa música, porque eu fico imaginando o cara, um papel em branco, fazer uma composição dessa, né?
2: Cara, tem que saber muito de música,
1: tem que saber,
2: né?
1: Muito de música, meu Deus, arranjo e tudo mais.
2: Não é ruim o teu pedido.
0: E aí, Catarina Guevara, como é que tu vai rebater? Ah,
1: pera a tua musiquinha aí, vai.
2: Eu vou pedir a minha musiquinha, porque ela é uma música muito fofa, muito boa. E ela tem a capacidade da reconstrução.
1: Sei, trilha sonora do Jerry... Não sei.
2: Não sei. Assim, ó, gente, a música que eu vou pedir, ela é uma releitura de um movimento de dança. Então, o cara pegou uma coisa muito pouco... potente, né? Porque, claro, fica fácil fazer um livro Let Die aí com o 007.
1: Olha só.
2: Né? E sendo Paul McCartney. Agora tu pega um passo de uma dança dos anos 1930 e faz essa coisa lindinha que é Suzy Q com o Creedence.
1: É bonitinho.
2: Olha só a capacidade. Bonitinho. Tu pega um passinho de dança e transforma nessa preciosidade.
1: Pegar dois passinhos.
2: Olha aqui. Músicas.

0: Essa é a Atlântida, a melhor vibe da FM, todo mundo tá ouvindo. Suzy Q do Creedence, pedido de Catarina Guevara. E agora vocês?
1: E o meu pedido, não vai falar?
0: Vou falar. Cara, o cara tá... Vou falar, tô calma. Sentindo. E teve ainda Live and Die.
1: Os ouvintes perceberam, né? E teve ainda...
0: Do Paul McCartney.
1: É. Eu acho que a coisa aqui, se vocês não me deram um respaldo aí, a coisa vai ser degringolada. Isso aqui parece a eleição na Venezuela antes do Maduro.
0: Que isso? Então, ó, qual que vocês curtiram mais? Então, se é Paul McCartney, você vota Walter. Se for Creedence, você vota Catarina. O número é o 47992497153.
1: Bom, eu tenho dois votos. Fique à vontade. Um da nossa querida irmã lá.
2: A Ana.
0: Já votou.
1: Oi, Ana, um beijão pra você.
0: Olha isso.
1: E o outro da tua mãe, que eu espero que um dia ela volte à razão.
2: Entende, né? Mas hoje eu acho que eu... Se ela estiver ouvindo, é capaz de ela votar em ti, a mãe. Oh, ela mãe. Gosta demais do 007.
1: Não, 007. Coisa daquela época. Nós tivemos uma época brilhante, assim, né? Em tudo, literatura, em música,
2: cinema, música,
1: filme. Meu Deus do céu, cara. Mas esses dias eu tava lembrando, em algum lugar do passado, essa vez. Foi o melhor filme que eu vi até hoje.
2: Ah, esse é o filme preferido da minha mãe. É o filme da vida. Ela ama esse filme.
1: Esse filme é de uma delicadeza.
2: É um filme delicado, é
1: meu
2: bem bonito.
1: Meu Deus do céu, que esse filme é inesquecível. Aí eu botei nas redes sociais lá pra... Quem é que lembra tal... As pessoas que lembram?
2: Lembram.
1: Meu Deus, e o filme é antiguinho.
2: É, mas é um filme, minha mãe tem paixão por
1: esse
2: filme.
1: Nossa, o ator é o cara que fez...
0: Qual que é o 007? Qual versão do 007, sabe?
2: Do Paul McCartney?
0: É, que tem a canção do Paul. Vamos ver se a gente sabe.
2: A gente pode procurar aqui rapidão.
1: Uma breve pesquisa aí que eu não posso.
0: Aqui, ó. É o 007 Viva e Deixe Morrer.
2: Ah, sim.
0: 1973.
1: É a música...
0: Que é a versão que tem
1: Live and Let Die.
0: O Live and Let Die do Paul McCartney. Ok, ó, deixa eu dizer pra vocês que a vitória de hoje vai ser...
2: Acachapante.
0: Vai ser acachapante.
1: Queridos, eu adoro vocês.
0: Oh, eu só vou deixar só mais um pouquinho pra confirmar, mas assim, já tenho aqui um espelho
1: que
0: mostra
1: comparação.
0: Um resultado já bem definido.
1: Vem cá, a música dela, ela pegou ali, tem uma versão do Creedence ali, né? Mas a música tem a teia de aranha, tudo, a coisa... Cara, eu acho que eu era garoto, essa música era sucesso da na Suzy. Versão anterior. E ele fez uma versão mais lenta, mais repetitiva. Ficou meio chatinha. Sim, é uma crítica social.
2: Olha só, gerente. Não se deixem convencer pela amargura de uma pessoa.
1: Deixem-se.
2: Olha, defende a tua música, não ataca a minha.
1: Eu não preciso atacar a sua.
2: Tu tá atacando a minha música, não, chamando ela de chatinha.
1: É desnecessário e chatinha, sim, é chatinha.
0: Meu Deus.
1: Mas...
2: Não, né? A tua música é ótima.
1: Você sabe que eu vim com ódio no coração. Portanto, não venha pedir.
0: Não, e era comigo, né? Agora ele foi pra tua música.
2: Agora ele pulou pro meu lado, né?
0: Não, que bom. Tá.
2: Tô livre. Tá boa.
0: Ó, deixa eu falar um negocinho pra vocês enquanto eu vou aqui contabilizando os votos. Que o Cafezão tá completando 9 anos.
2: Uau.
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1: Eu queria até sugerir a respeito dessa caneca gigante. Enche ela de café, quem conseguir tomar ela todinha,
0: não paga. Não, e nesse frio... Tomar um banho, uma jacuzzi, né?
2: Uma jacuzzi de café.
1: A coisa de vai café. Longe, melhor parar. Daqui a
0: Mas,
1: pouco
0: enfim,
1: a jacuzzi é 2 e tal.
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1: Você falou em Blitz?
0: Blitz.
1: É, minha pedida Pra semana que vem.
0: Olha.
1: Você não sou minha
2: tá, amiga. Então a gente faz uma batalha temática, então.
0: Anos 80?
2: Vamos de anos 80.
1: Ah, anos 80,
2: aí,
1: legal.
2: Beleza.
1: Pronto. Brasileiro ou estrangeiro?
0: Não, pode vai ser brasileiro se tu já pediu
2: brasileira,
0: Blitz,
2: né? Vamos fazer brasileira então, anos 80.
1: Blitz, você não soube me amar.
0: Ele já defendeu.
2: Ele já pediu a música. É. Agora eu vou fazer um trabalho de apuração.
1: Você lembra? Ah. Esse moleque aqui, ninguém era nascido.
2: Era embrião ainda.
1: Você lembra que essa música também foi um estouro e depois, foi, né? Por causa de vaidades e brigas internas, algo não foi pra frente.
2: Mas era bom, viu?
1: Meu Deus, cara, isso todo... Minhas filhas pequenininhas... decorar a música inteira, cantaram pra mim assim, ela tem boas lembranças, mas assim, ela foi o estouro.
2: É.
1: E foi uma banda também que logo também parou, né? Mas assim, e o cara até hoje é um cara querido.
2: O Evandro é um cara bom, né?
1: Aquele jeito de falar.
2: Multiartista.
1: É. Ele é multiartista.
0: Ele já tá defendendo a música da semana que vem.
2: Ah, é, hoje... né? Não, é. A pessoa é leal no nível exatamente. Zero.
0: Vamos lá, já tem o resultado.
1: Talento é talento, querido.
0: Quem venceu hoje, que é Paul McCartney contra Creedence.
1: E semana que vem, pode botar aí.
0: Ele já tá na cabeça de semana que vem. Calma. Vamos pro Paul hoje.
1: Vamos.
0: Hoje é Paul e Creedence. E quem levou foi... a maioria absoluta. A maioria absoluta dos votos foi para Paul McCartney e Walter Osterman.
1: Quando eu tô bonzinho, eu ganho, quando eu tô com ódio no coração, como eu estou.
2: Ele
1: hoje,
2: ganha com...
1: Não, peraí, deixa eu falar. Ela me falou ontem, eu conversando, sabe, um colóquio assim, a dois,
0: Como
1: com Catarina Guevê. E ela me disse que ela queria coroar essa semana, porque ela ganhou todas essa semana, lembra?
0: Ah, com mais uma vitória.
2: É, mais uma vitória.
1: Com a vitória sexta-feira, em cima do melhor.
0: Nossa, ela ganhou.
1: Danço. É.
2: Dancei.
0: E você dedica essa vitória a alguém, Walter?
1: Eu dedico a todos os motoristas de aplicativo e motoristas. Qual é o feminino de motorista?
2: Motorista, as motoristas.
1: Não, dedica a todo mundo que tem bom gosto, dedica ao pessoal que votou na gente. E é interessante como nós nunca adivinhamos o voto, né?
2: Uhum.
1: Às vezes a gente é surpreendido aqui. Mas tem certas músicas que se impõem, não tem jeito, elas são tão excelentes que pode até haver empate, mas assim tem músicas que realmente arrasam, né, cara?
0: É verdade.
1: Assim como tem cantores. Alguém é do nível de Elvis Presley cantando? Ou dos Beatles compondo? E assim vai. Ou do Walter Osterman metendo aqui no programa.
2: O Mirdeira, né?
0: Ô, Valtinho, e hoje tu vai estar no Jornal do Almoço.
1: Não, você vai estar.
0: Eu também vou estar.
1: Então, você só puxou o assunto pra dizer que você vai estar lá.
0: Ah,
1: e eu sou vaidoso.
0: Não é.
1: Você vai estar lá dizendo o quê? Tempo?
0: Não, a gente vai trazer toda a agenda pro seu final de semana. O que fazer nesses dias mais friozinhos?
1: Pra não reclamar que não tem o que fazer.
0: Exatamente. Né? Então logo eu e a Edna Ferretti vamos estar lá com vocês, viu, Valdão?
1: Tamo junto. Ah, legal.
0: Ô, Valtinho, e nós estamos de boa de novo?
1: Tá.
2: Não, agora vou sair do, como toca... é que é? Belém, não, nunca mais fico de bem.
1: Não, só com aquele dedinho assim,
2: né? De amigos isso, para sempre.
0: A gente virou amigo de novo, né?
1: De novo. Não, isso porque o pessoal colaborou comigo, né? Porque senão... Tá.
0: Porque daí tu ficou feliz que ganhou, né?
1: É.
0: Ah, então...
1: tudo, como dizia Nelson Neve, o grande filósofo, tudo passa, tudo passará.
0: Pronto, tamo de bem. Tamo de bem, que coisa linda.
1: Tô com fome.
0: Então, ó, Valtinho, vou precisar de um tostão da tua voz, já que tu não participou na primeira hora. Eu preciso nessa, só pra gente ouvir, porque todo mundo fica só esperando o reloginho. Porque, Valtinho, assim como você,
1: opa,
0: muita gente hoje perdeu a hora.
1: Assim como
0: você. Você chegou mais tarde no cafezão, muita gente chegou tarde no trabalho hoje.
1: Por quê?
0: Por causa que tava muito frio.
1: Não, porque tava querendo saber o resultado da batalha.
0: Pode ser também.
2: Também aí, essa turma.
0: É, daí o ego é o meu, né?
1: Aliás, isso já aconteceu, né? Já aconteceu.
2: Já aconteceu de gente atrasar para esperar o resultado.
1: Eu tô aqui no pátio estacionado.
0: Isso. Tô só esperando vocês acabarem essa folia aí para eu trabalhar, seguir a minha vida. Olha a hora, Walter! Vamos lá, regressivinha. 17 minutos para as 9 horas da manhã.
1: 8 horas. 43 minutos de um dia que começou muito bem.
0: Já voltamos com o Bloco Saideira e o oferecimento de Aprenda Fazendo EscolaCasa.com, estrutura para vidas criativas.
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4: Muito bom dia, essa é Atlântida, a melhor vibe do FM. Todo mundo tá ouvindo o cafezão. Já é saideira. 3 minutinhos já pras 9, a gente tá bem atrasado. Mas antes de encerrar, vamos lá.
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4: Friozinho, né? Inverno tá aí com tudo, muito frio. Agora nesse momento já subiu mais um pouquinho a temperatura. 9 graus de temperatura nesse momento. Vamos já conversar mais uma vez com Gabriel Cassol, da Defesa Civil, e as informações do tempo aí para o final de semana. Bom dia, Gabriel.
7: Bom dia, Rafa, e todo o pessoal da Atlântida. A sexta-feira vai ser sobre a atuação da massa de ar seco, onde mantém ainda as condições do tempo firme, com sol e pouca nebulosidade. A temperatura máxima nesta tarde em torno dos 19 graus. Para amanhã, sábado, dia começando com nevoeiro, temperatura mínima em torno dos 10 graus, e no decorrer do dia o sol aparece e o tempo segue firme pelo menos até o início da tarde. Já a partir do final da tarde, temos mudança nas condições do tempo. Tem possibilidade já de pancadas isoladas de chuva que podem vir com trovoadas aqui na região do Médio Vale. No domingo, o dia começa com um tempo instável ainda resquício dessas instabilidades que atuam ao final do sábado. Então o domingo começa com essa condição de instabilidade, temperatura mínima no domingo em torno dos 15 graus. No decorrer do domingo, o sol pode aparecer de forma bem rápida. Já a partir do final da tarde de domingo, novamente, vamos ter a passagem de uma frente fria que vai trazer condição para pancadas de chuva com trovoadas. E ao final do domingo tem possibilidade de temporais isolados. Por isso é importante que a população acompanhe os avisos e alertas emitidos através do site e também através do aplicativo Alerta Blue. Para informações mais atualizadas, acessem o site da Defesa Civil de Blumenau. Com as informações do tempo, direto da Defesa Civil de Blumenau, meteorologista Gabriel Cassol.
4: Valeu, muito obrigado pelas informações, Gabriel. Ó, daqui a pouquinho já vai sair o resultado do nosso kit do cafezão, que vai a nossa caneca especial, né? Mais voucher com Bela Vental, mais travesseiro Altenburg. Tô colocando também aqui um aromatizante pro seu carro da Atlântida com oferecimento de Big Apple. Maravilhoso, hein? Ó, eu vou até dar um presente aqui pra Catarina Guevete, pra ela poder levar aí, ó.
8: Ah, vou levar no carro
4: do tem um cheirinho gostoso, tá? Da Atlântida aqui, ó. Ah, já me entrega aqui pra Cata. Nossa. Enfim, ó. Bonitão ainda, tem aí a
8: logo da Atlântida. E é fofo, né? E é fofo.
4: Então daqui a pouquinho já sai o resultado. 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
4: 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Então tá, já encaixei aqui um The Killers pra gente fechar o cafezão de hoje ao som de Somebody Told Me. Mas antes, Catarina Guevara, eu quero agradecer demais a tua presença durante essa semana.
6: Obrigada.
4: Com essas informações aí, por exemplo, destaque no portal NSC Total, que esses dias mais friozinhos, né, temos aí informações a respeito de um ciclone chegando com frio congelante, já tem data para ser substituído por chuvas e ventos de até 60 km por hora.
6: E Rafa, só fechando o que a gente vinha conversando, gente, cuidado com a informação que você recebe sobre esses eventos naturais, procure verificar nas páginas oficiais, por exemplo, no NSC, que tem o Douglas trazendo informações, na página da Defesa Civil, porque nesses momentos a chance das mentiras de internet prosperarem, infelizmente, são muito grandes, então confie na fonte. E uma outra coisa, gente, semana que vem, a pedido da nossa ouvinte Jussara, a gente vai atender teu pedido, ela falou assim, agora começa uma época de férias escolares, mas ela está com uma aflição específica porque ela tem uma adolescente à beira de fazer a escolha profissional. E ela disse, é muito complicado. E aí ela pergunta se teste vocacional vale. E aí a gente vai falar semana que vem sobre essa forma de orientar profissionalmente a carreira de um adolescente que, nem tendo muita certeza de muita coisa, às vezes faz uma escolha que vai consumir tanto tempo da vida dele e lá na maturidade descobre que não era bem aquilo que queria ser. Então a gente vai conversar. Jussara, a tua ideia e a história que tu trouxe é muito importante, porque eu entendo que muitas famílias, não é só o pai, a mãe e o adolescente, mas isso pega a família toda. Vamos pensar uma orientação aí legal para esse momento não ser tão difícil como para alguns adolescentes ele é. Então semana que vem a gente vai falar sobre orientação profissional e adolescência.
4: Certo. Beijo, Cata. Bom Beijo. Final de semana. Até semana que vem. E quem faturou o kit do cafezão de hoje foi o final do telefone 0242. Emerson Carvalho, da cidade de Timbó. Nossa caneca do Elvis chegando por aí em Timbó. Obrigado, Emerson. 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Excelência em cada detalhe. Cata, a tua última participação, só pra gente fechar redondinho. Olha, a hora não tem regressiva.
6: Gente, 9:03. Bom dia.
4: Já chegando na sequência, Edna Ferretti, mais uma edição do Cashback. 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Siga @ conforto visual e a gente fecha o cafezão de hoje ao som que eu prometi do The Killers. Bom dia, uma excelente sexta-feira, um ótimo final de semana.

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18: Novas categorias no Grammy. A maior premiação do mundo da música adicionou 5 novas categorias, que entrarão em vigor na próxima edição, que está marcada para o dia 7 de fevereiro de 2027. As novas categorias incluem melhor performance de música pop asiática, melhor colaboração de R&B, melhor performance vocal tradicional, melhor álbum de música folk tradicional e melhor canção latina. Juntamente com essas novas categorias, o Grammy anunciou diversas mudanças nas regras, incluindo atualizações nos critérios e na elegibilidade das categorias de melhor artista revelação e melhor álbum histórico. 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

E essa é a Atlântida, a melhor vibe do FM, a rádio das nossas vidas. Bom dia para todo o Vale do Itajaí. Eu sou a Edna Ferretti e neste sextou, 26 de junho de 2026, às 9h18 da manhã, começa oficialmente o nosso cashback. 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Bora juntos, porque hoje é dia de Tyla, One Republic, Rael, todas as sonzeiras que combinam com o nosso sextou. Um abraço especial para Marili, que tá ouvindo a gente. Também para nossa amiga Letícia, pro Diego, que tá sempre no cafezão, depois já engata aqui pro nosso cashback, e para todo mundo aí que já tá ligado. Já vai salvando o número de WhatsApp, que é o 479-9249-7153, e manda eu quero meu cashback. Hoje, para combinar com esse friozinho, bora verificar quantos graus agora em Blumenau? 10 graus, galera, socorro! Muito, muito frio! Honestamente, tá frio demais, ventos na média aí de 6 km por hora. Hoje o dia promete bastante sol e você pode levar, sabe o quê? 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Então bora mandar aí pra gente o print que você tá acompanhando a Cacau Kiss lá no Instagram. E também me conta o porquê que você gosta de pão de mel, tá bom? Eu sei que é uma pergunta meio óbvia, mas eu tô louca pra conhecer a sua versão sobre pão de mel, combinado? Bora seguir por aqui com uma sonzeira que muita gente me pede. Enche o meu direct lá no Instagram. Os fãs de BTS vão ser felizes nessa manhã. 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
1: Atlântida, a melhor vibe da FM, a rádio das nossas vidas. Rael por aqui com Cabulosa Reggae, também rolou por aqui também From the Public, Tyla, BTS. E agora você pode mandar no nosso WhatsApp, que é o 479-9249-7153, o print que você tá seguindo, Cacau Kiss no Instagram, e também o porquê que você gosta tanto de pão de mel. Por aqui já chegaram várias mensagens. Olha só, bom dia, Edna Ferretti. Menina, pão de mel é aquele docinho pra aquecer o coração. 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Amo pão de mel com um cafezinho preto, vai ser bem bom nesse frio. Bora seguir por aqui, já já a gente tem resultados e também rola paredão. Passa super rápido, viu? Te encontro daqui a pouquinho.
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15: Hoje a maior competição de futebol do planeta mobiliza torcedores em todos os continentes e atrai a atenção de bilhões de pessoas. Mas o início foi bem mais modesto. A primeira edição, realizada em 1930, no Uruguai, contou com a participação de apenas 13 seleções. Na época, viajar entre os continentes era um desafio. Muitas equipes europeias precisavam enfrentar longas jornadas de navio e outras decidiram nem participar. Mesmo assim, o torneio marcou o início de uma tradição que se transformaria em um dos maiores eventos esportivos do mundo. Uma história que começou pequena e ganhou dimensões gigantescas ao longo das décadas. 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
1: Atlântida, a melhor vibe da FM, a rádio das nossas vidas, de volta por aqui. E agora sim, em 9h43, 11 graus aqui em Blumenau, solzinho chegando, delícia. E o nosso dia, nossa sexta-feira ou sextão já vai tomando uma forma diferente, hein? Daqui a pouco você vai curtir Bon Jovi, Vitor Clay, Joyce Alane, Harry Styles, mas agora é hora de curtir talentos locais no Paredão.
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1: Vamos juntos com a banda Noise aqui de Blumenau. O som que a gente vai ouvir agora é Morena Vem Comigo. É alguém que tá apaixonado e tá louco pra dividir a vida com o outro alguém. E se você é artista e quer mostrar sua arte aqui para todo mundo ouvir, é só mandar no e-mail paredãobnu@nsc.com.br no formato MP3 para rolar no Paredão todos os dias, viu? A música não rola todo dia, mas vai rolar durante a semana com certeza. Bora atualizar 2026 com os talentos locais. Banda Noise chegando na área.

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1: Atlântida, a melhor vibe da FM, a rádio das nossas vidas. Por aqui, Me Faz Melhor do Pinguim, mais uma, de Bruna Magalhães também. Imagine Dragons com Thunder, aquela que faz a gente acordar na marra. Também rolou Harry Styles, Vitor Clay, Joyce Alane. E agora a gente vem com o resultado do cashback. Pãozinho de mel delicioso, são 13 unidades da Cacau Kiss aqui no nosso cashback. Final do telefone 2905, é o Luiz de Blumenau. Parabéns, Luiz, seguiu as regrinhas de hoje. E olha, segunda-feira tem mais, voltamos com tudo. Semana que vem recheada de prêmios pra você. E obrigada pela parceria até aqui. Eu volto contigo à tarde no Programa das Minas, às 2 horas pra todo o estado de Santa Catarina. Valeu demais, galera. Bora seguir por aqui agora com o Top 15, as 15 melhores da programação.
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11: Nutri Camila Passolt, eu ouvi falar que a velocidade da mastigação influencia na saúde. Isso é fato ou é fake?
12: É fato. A mastigação faz parte da digestão dos alimentos. E para que possamos ter um processo digestivo adequado e uma boa absorção dos nutrientes, que são importantes para a nossa saúde, precisamos ficar atentos a isso. As refeições principais, em média, duram no mínimo 20 minutos e os lanches intermediários 10 minutos. Faça o teste. Cronometre hoje o seu almoço ou jantar e avalie como está a sua digestão. Se estiver abaixo desse tempo, coloque como meta aumentar um minuto a cada dia, até chegar no máximo 20 minutos. Você vai perceber que com o tempo vai se sentir melhor e possivelmente vai diminuir a quantidade de alimentos ingeridos. Se o seu objetivo é controlar ou diminuir o peso, essa atitude pode te ajudar em muito.
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18: Pedalar é uma atividade que exige bastante do corpo, então cuidar da hidratação é fundamental em qualquer trajeto. O ideal é começar a se hidratar antes mesmo de você sair de casa, tá? Durante o pedal também, leva sempre uma garrafinha de água, viu? Vai bebendo aos poucos, mesmo que não esteja com sede. Isso ajuda a manter o rendimento e evita cansaço precoce. Outro ponto muito importante é respeitar o seu ritmo. Não adianta querer acelerar demais ou tentar acompanhar ciclistas mais experientes logo de início. O ideal é manter uma velocidade confortável, tá? Que permita controlar bem a respiração e aproveitar o percurso. Com o tempo, o seu condicionamento melhora naturalmente. O segredo tá na constância mesmo, sem exageros. Assim o ciclismo se torna um hábito fácil de manter.
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22: As melhores músicas de 2026. Já estamos na metade desse ano e rolaram muitos lançamentos incríveis até aqui. E a revista Rolling Stone resolveu listar os melhores álbuns internacionais de 2026 até agora. A lista já chega destacando o disco Arirang do BTS. O álbum é o primeiro lançamento inédito do grupo em mais de 5 anos. O rock é representado por Your Favorite Toy, 12º disco do Foo Fighters e The Boys of Dungeon Lane do Paul McCartney. A Olivia Rodrigo com You Simply Said For a Girl So In Love e Ray com This Music Contain Rope representam o pop na lista de melhores discos do ano. 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
3: Vamos falar de alongamento. É importante? Precisa antes de uma corrida? Essa é uma discussão que não tem certo nem errado. O ideal mesmo é sempre seguir a orientação de educador físico de acordo com o perfil de cada corredor. Mas na grande maioria das vezes, o aquecimento tradicional que a gente conhece, aquele de esticar as pernas parado, por exemplo, tem o melhor efeito no pós-corrida. Para uma pré-corrida, alguns artigos indicam que o alongamento dinâmico se faz mais eficaz para uma corrida de 5 ou 10 quilômetros. Alongamento dinâmico, como o nome sugere, é aquele que o corredor alonga em movimento, com balança de coordenado de pernas de um lado para outro, mobilização de tornozelos e panturrilhas. Portanto, mexa-se, alongue-se e faça o aquecimento antes de qualquer exercício. Fechou?
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0: cara.
1: Ai,
0: tava desligado.
2: Ah, calma, gente. Foi de propósito. Não,
0: tá ótimo isso aí mesmo.
2: Isso aí foi o jeito de punir. Cada um usa as
0: armas. Tá louco, hein, cara? Só retaliação.
2: Foi de propósito.
0: Em cima de retaliação.
2: Tá bem alto mesmo. Tá alto?
3: Será que é o.
2: Quer que eu diminua?
0: É, que aqui também tá bom, tá bom,
2: tá bom.
0: Tá bom? Quer que eu chame a dona Zeli pra regular aí?
4: Oi, gente!
2: Nossa! Amanhã, hein? É amanhã, lançamento do livro dela.
3: Ah, muito bem. Um beijo pra dona Zeli, maravilhosa. Obrigado pela participação.
0: Eu sou bipolar.
2: Bipolares.
0: Vocês são loucos.
2: Isso aí.
0: Que evento, hein?
2: Um beijo carinhoso.
0: É, sim, no livro.
2: É.
0: É, ué.
2: Eu sou bipolar e vocês são doidos.
0: Não, não li o título. Não nada. Só vi a foto.
2: Devia ser capa. Os loucos sabem, né?
0: Só os loucos sabem. Mas aí deve ter alguma coisa de direitos autorais.
2: Será?
0: Família, o nome do da Chorão, música?
3: Os cara...
2: Ali eles
3: os
2: não cara... deixam passar uma, né? Tô pegando
3: não
2: dinheiro mesmo. Tudo.
3: Não, é, então. É.
0: Família do
2: não
0: Chorão.
2: Não é só o cantor tá, que era Chorão, não. A família
3: esse
2: também
3: dia eu gravei
2: chorão.
3: Um vídeo e fiz. Ih, já se ferrou.
2: Removeram.
0: Vai pagar. Aí, ó, vão derrubar o Instagram.
2: Vai ver o quanto que eu faço igual, né?
0: Não, esse dia eu botei um. Vou fazer um estrogonofe e botei champignon, os caras derrubaram. Complicado, cara.
2: Saudade do Chorão.
3: Verdade, também.
0: Marginal lá.
3: Eterno. Sentimos todos, né? Que coisa. Pô, saudade. Se tivesse aí, provavelmente estaria com a gente no próximo Atlântida Celebration.
2: Olá! Claro.
3: Caramba! Final de semana que vem, hein? 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
2: Será que o Vitor Clay chegou a dividir o palco com o Chorão?
3: Ah, não sei.
2: Uma boa pergunta.
0: Acho que sim.
2: Ah, é verdade. Porque ele é novo, ele é bem mais novo.
0: Né? Mas
2: ele
0: aqueles novo. Planeta Atlântida lá, ele deve ter feito uma...
2: Mas o Vitor não fez tanto algumas... Planeta Atlântida ainda. Ele fazia participando do com o Armandinho, né? É. Que é o terror, né?
4: Bah, é o terror.
2: Mas ia ser legal, hein?
0: Porra.
2: É um baita show aí. Chorão e Vitor Clay no mesmo palco.
0: Nossa senhora.
2: Loucura.
0: Imagina.
2: Vitor Clay tem que vir aqui, hein?
3: Vamos tentar chamar
2: ele em Floripa também.
3: É, porque tá sempre por lá, né?
2: Oh, pior que ele tá mais na Brava do que em Floripa.
3: Então ele tá mais perto daqui do que lá.
2: Aí já não
3: vou mandar um zap.
2: Manda.
3: Tu tens ele no teu zap?
2: Pior que tenho, mas não tive coragem de mandar ainda. Ele só falou que ia mandar um zap pra dar carteirada.
3: Eu tenho uns mais cinco pessoas. Não, eu tenho mais cinco pessoas que eu tenho um WhatsApp famosaço assim, mas não tenho coragem de mandar.
2: Quem? Quem?
3: Não vou falar.
2: Não.
3: Fala.
2: Um só. Umzinho.
0: Fala um.
2: Anderson Silva.
3: Ô, louco!
2: Spider!
3: 4 anos já. Eu não consigo mandar um direct pra ele. Devia, cara. Daqui a pouco ele troca de celular e tu perdeu.
2: Não, mas... Não, mas aí, pelo menos... Também. É, não. Eu sempre tô na... Eu tô na minha cabeça que eu não tenho assunto com os caras.
3: Mais um.
0: É, dá. Sabe de quem que eu tenho o WhatsApp? Bebel da Grande Família.
2: Não, caramba! Total aleatório, velho.
3: O Pedro tem muito mais que eu.
2: O Pedro tem muito mais que eu, que ele escreve pra galera aí.
0: É, então. Eu trabalhei lá no Fausto Silva, né?
2: É, então.
0: Então lá eu tive contato. Pô,
2: tu podia contar um pouco. Vamos perguntar Silva. Disso?
3: Vamos.
2: Mas bastidores
3: do a pessoa mais famosa, então, o mais famoso do teu WhatsApp.
2: Fausto Silva.
0: Do meu WhatsApp.
2: O que é mais famoso? É número ou visibilidade? É.
3: Ah, visibilidade.
2: Não, visibilidade.
3: Visibilidade tá, de TV, então.
2: Bebel, isso, então.
3: É.
2: Bebel.
3: É aquela pessoa, pessoa que o maior número de pessoas conhece, independente.
2: Se
3: ele anda na rua, não consegue andar.
0: Ixi. Se ele anda na rua, não consegue? Deixa eu ver aqui. É difícil, hein?
2: É, com o meu é da internet, mas também eu acho que rola isso. Se vier pra cá, não consegue, né?
3: Vai, mais um.
2: É o Whindersson.
3: Tá, mas... Whindersson Nunes?
2: Isso.
3: Outro Whindersson?
2: Tem outro?
0: Não, é o Whindersson Nunes.
2: Não. Whindersson Clay. Agora...
0: Whindersson Silva.
2: O Pedro tá procurando, ele tá procurando, analisando.
0: Procurando.
2: Agora é uma... Tu, Ramon.
3: Não tem ninguém não,
2: tem uns comediantes aí.
3: Não, é, de comediante assim, tem o Cabal da Bahia, que é famoso, estourado, tipo o Jordan Matheus.
2: Sim.
3: É esses caras assim.
2: Mais um WhatsApp, então, que vocês gostariam de ter.
3: Rapaz.
2: E conversar com a pessoa.
0: E poder conversar. Trocar ideia.
2: João Gomes.
3: Ô, oh, esse João cara Gomes. Deve ser queridaço.
0: Deve ser legal, hein?
2: Quando eu verdade. Acertar...
0: Deve ser legal.
3: E ele gosta do desenho que eu assisti, One Piece. Aí nós trocamos ideia no Twitter uma vez.
2: Ah.
3: Só no Twitter.
2: Aí, e tu, Rafa?
3: Tô pensando.
2: Não vale morto.
3: É, pois morto eu tô pensando.
2: Aí é,
3: não vale morto.
2: É outra coisa.
3: Ou Ouija.
2: Não, vou pensar um pouquinho.
0: Eu queria ter o do Guga.
2: Porque tu fala de tênis.
0: Pô, vocês pensaram quem era
2: o... Eu pensei.
0: Porra.
2: Não é que tem o Gustavo Porco, que é muito famoso também, né?
0: Ah, não é. Pá, desculpa, não dou a mínima pra ele.
2: Não, não, não. É esse o problema.
0: É que ninguém chama. Não,
2: ele pode vir aqui, mas... Gustavo de Guga. Ele tava na Casa da TV ontem,
0: hein? Ó, Porco.
2: Ganhando dinheiro, né?
0: É, muito.
2: Fazendo o quê?
0: Mexa.
2: É, ontem, como tinha jogo da Alemanha, aí fizeram uma abertura.
0: Fala de qual, Bert?
2: Peraí, o Guga ou o Gustavo Porco?
0: Não, Gustavo Porco.
2: Ah, tava na casa. Entendi. Perdi.
0: O Guga tá em Floripa, né?
2: Sempre,
0: tá?
2: Acho é pertinho, tá, né?
0: Não tem por que ele sair de Floripa, né?
2: O Gustavo Porco ou o Guga?
0: Meu Deus, gente.
2: Agora calma, eu tô agora aí.
0: Gustavo Porco não é Guga.
2: Kirten.
0: Guga
2: Kirten. Gustavo Kirten.
0: Ele... Não, ele vive em Floripa, né?
2: Deu o teu número? Teu,
0: não, eu tô pensando.
2: Oxi, tem... É com Rafa, tem vários.
0: É porque tem que ser uma pessoa que, pô, que eu quero conversar. Eu nunca parei pra pensar. Tem alguém que eu quero conversar?
2: Você queira muito. Uma curiosidade. Que essa pessoa te traria algum conhecimento,
0: e né? E trocar uma ideia no dia a dia, assim, pedir um conselho.
2: Ah, eu acho que talvez uma Tata Werneck deve ser muito engraçada.
0: É, né? Tata Werneck.
2: Ah, tem uma Tata Werneck.
0: Tem um Eduardo Sterblitz,
2: assim,
0: pra mandar umas besteiras.
2: Eu acho que ele deve ser chato,
0: mano. Será?
2: Aí, não sei, eu quero alguém que seja engraçado, divertido, que, porra, meu,
0: nossa, tu olha aqui,
2: pá, me fez... o sargento pra nada.
0: É, não, cara, é. O cara meteu essa, né? Eu quero alguém que me faça alguém... rir,
2: cara. Feliz, alegre.
0: Eu quero ouvir um dia na
2: minha vida. A grama do vizinho é ser mais verde.
0: Não.
2: Eu queria o...
0: Não, mas vocês
2: me fazem rir durante o dia, às vezes.
0: Eu queria às um vezes. Cara, mas eu acho que ele não deve usar muito o WhatsApp.
2: Quem?
0: É o Clóvis de Barros.
2: Eu não sei, pô, quem é.
0: É aquele da vida, é? Da vida?
2: Como é?
0: Clóvis. O que é a vida?
2: Ele é um filósofo.
0: Não, não, não é
2: isso, não. É esse, não?
0: Calma. Não, não.
2: Esse ah, é o... Clóvis de Barros. Ah, tá.
0: É filósofo.
2: Filósofo.
0: Isso. Ele faz a mesma coisa.
2: Ah, tá.
0: É dessa galera do Cortella, do Karnal.
2: Isso, tudo, Cortella também deve ser legal.
0: Gente. Pô, não, é o Cortella também. Pô, Clóvis.
2: Porra. Bom, só né? De ler a frasezinha no status ali dele já deve dar uma...
0: Não estou disponível.
2: deve ser isso aí.
0: Somente chamar.
2: Olha, eu tenho um contato bom aqui, hein? Eric Clapton.
0: Ah!
2: Comediante gaúcho.
0: Calma lá.
2: Ó, o pessoal tá dando Eric sugestões, Johnson. Mas pode mandar no nosso WhatsApp também. Manda.
0: Vai lá, o 47
2: Eric Johnson.
0: 99249-7153.
2: Eu tenho uma esposa de aqui, de quem tu tem famoso e tu não tá querendo falar. Não sei se tu não quer se comprometer.
0: Do quê?
2: Eu recebi aqui, da tua esposa.
0: Você recebeu? Pode recebi. Falar, pode falar.
2: Andressa Urach.
0: Tenho.
2: verdade.
0: Tem. A gente fez a fritada com ela. Então tá, ela foi colocada no grupo e eu assim, adicionei, né? Só pra ter esse contato.
2: Eu vou salvar.
0: Vai, tu precisa de óleo lendário aqui.
2: Ah, é que ela não salvou o contato dele.
0: Quem diria, né?
2: Ah, entendi.
0: Não tem foto.
2: Que merda, cara.
0: Que loucura, hein? Ó, oh, tem gente contato, sugerindo aqui alguns nomes. A Elisa Sanches diz
2: o Marimbondo.
0: Ah, quem é Elisa Sanches?
2: Nossa,
0: é não ela conheço também. Ela é parceira do André Soraya.
2: Faz o mesmo trabalho.
0: É.
2: Ô, oh, agora
0: ah, se, tá.
2: Se todo mundo bota
0: no Ludo grupo... Magalu, por que que eu
2: tenho esse nome? Oxi, você não tem o do Pablo Massal também, não?
0: Não.
2: Yes. É, foi no
0: fritado. Esse não,
2: foi
0: esse
2: lá,
0: não,
2: cara.
0: Esse não.
2: Ou se tem, tá bloqueado.
0: Não me parece foto.
2: Pegou dele. O código?
0: Pegar o código.
2: Ai, cara.
0: Bom, vamos lá. Começou, esse é umas baita de sexta-feira. Bora fechar a semana com a gente. Essa vamos. Semana que a gente foi de 8 a 80 de temperaturas agradáveis para. Caiu! Friaca, olha sim. Aqui, ó. Todo mundo aqui, ó, encapotado pra entregar umas baita pra vocês. 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
2: Aê.
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2: Muito
0: bem. E a nossa bancada já está preparada para levar até vocês a melhor vibe do FM. O que está acontecendo no mundo com eles. Irineu Nicoletti.
2: Bom dia.
0: Muito bom dia, Irineuzinho.
2: Mas o sol tá mais forte, né?
0: Tá?
2: Tá mais quentinho.
0: Ah, é?
2: Não do tive que essa ontem, percepção. Só que amanhã vai chover.
0: Ixi. Ah, não pode, hein?
2: Não pode.
0: Não, não pode.
2: Com chuva. Mas é a tarde só, né?
0: Final de semana com chuva.
2: Não, não pode. Ah, não.
0: Você sabe o que eu fiz hoje, né?
2: Só que?
0: Hoje eu lavei roupa.
2: Só que?
0: Então não pode chover.
2: Pé, você já percebeu que você escolhe o pior dia pra lavar roupa?
0: Porra, assim. Mas eu dou um dia de sol. Deu olha assim e fala, vai fazer sol? Vai. Deu lava a roupa. Lava no dia seguinte vem a chuva.
2: Ele não olha a previsão.
0: Não.
2: Que loucura, hein?
3: Porra. Bom dia, Pedro Lemos, lavador de roupa.
0: Bom dia, Rafa. Eu tô procurando contato.
2: Ah, mas calma aí, por que que não pode chover? Fiquei curioso.
0: Pois é. Você vai fazer alguma coisa no final de semana?
2: Vai.
0: Onde é que você vai?
2: A cara dele, cara.
0: Ele quer dizer que você não vai no lançamento do livro da Dona Zeli.
2: Vou estar em BC. Ah, tu vai pra praia. Por isso que não pode chover.
3: Não pode, é aberto o ambiente.
0: Quando você estiver lá nesse ambiente, tira a camisa, bate uma foto, manda pra ela. Pronto.
2: Fechou.
0: Ela vai se sentir muito feliz.
5: Ai.
3: E ele tá de volta!
0: Ele!
3: Ramonzinho, Ramon Breno!
2: Ramon. E aí, Rafa, e aí, turma, como é que estamos?
3: Tamo bem, graças a Deus.
2: Um vídeo de frio ontem que já bombou, né?
3: Bombou, velho. É, quando fala de frio, não tem jeito, todo mundo se identifica, meu irmão. Tem jeito não, você tá doido.
2: Como é que é teu Insta?
3: Ô, Ramon Breno, lá no Instagram.
2: Instagram. Bora, vamos falar.
3: Vai lá dar uma olhadinha. Eu mandei a capivara botar um short, eu fiquei agoniado. Como é que eu tô num frio desse, a capivara pelada?
2: Rapaz? Não, e saindo do rio assim, né?
3: A meu pessoa Deus. Toda melada de lama.
2: Nadando. 2 da manhã, capivara.
0: Imagina, vai gripar.
2: Corpo quente.
3: Corpo quente.
2: Mas pelo menos eu tô dormindo de conchinha agora nesse frio.
3: Ah, pô, aí sim, hein?
0: Boa!
3: Toma pro Benix!
2: Não, não, eu e meu aquecedor. Tá eu e ele ali. Não largo pra nada.
3: Ah, cara.
2: Jogou pra audiência.
3: Quer o quê? Quer o quê?
0: Você que é mãe solteira, tem com quem deixar sua criança?
2: Eu falei isso ontem, tanto foi bingo, né?
3: Foi do
2: bingo ontem. Quentão.
0: O Ramon é o único homem que é permitido entrar no bingo do
2: Senhor. É, tem essa também.
3: Ah,
2: às vezes, um passo direitinho, organizado, tem que se comportar. Mas ontem teve quentão no porão. Quentão, canjica, da hora.
3: Quentão, quenhão.
2: É bom quentão, pinhão. É bom, é bom.
3: Mandei um negocinho ali pra ti.
2: Opa.
3: Ô, oh, daqui a pouquinho vai ter Sargento Junks, ele prometeu ontem, hein?
0: Chaco.
3: Ele pediu que a gente escolhesse o lugar.
2: Ontem eu vi ele tomando um canhão.
0: Eu queria que
3: Cauã ele... tá guardando ele ali, o link foi enviado.
0: Eu queria que ele fosse no negócio dos vikings remadores.
3: É o que ele prometeu aqui no programa.
2: Da Noruega?
0: Noruega. Hoje Noruega e França, hein? Que baita jogo.
2: Olha, que horas?
3: As duas?
0: É 4 horas.
2: 4, boa.
3: Olha, Elin, olha.
2: Dá pra ver. Tá 4 horas, hoje já sextou, né?
3: É,
2: porra. Vou abrir a primeira. Trabalhar 4 horas é desorganizado, sexta-feira.
0: Não dá, não dá, não dá.
2: Não
0: um
2: dá.
0: Jogo na cabeça ainda.
3: Vamos lá, locutor, chega aí também.
2: Bom dia, bom dia, bom dia.
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7: Bom dia, tudo bem?
3: Tudo bem.
7: Vamos de notícias.
3: Bora. Não, cara, deve ser.
0: Meu Deus.
7: Vamos então rodar o estado, né?
3: Vamos nessa.
0: Bora.
7: Bebês nascem no mesmo instante e recebem o mesmo nome em hospital de Santa Catarina.
3: Mas foi coincidência,
7: quase será? Gêmeas. Oh, será? Doideira, será?
0: Né? Pura coincidência.
7: Saberemos. Definido o adversário do Brasil nos 16 avos de final da Copa do Mundo 2026. Viram? Falaremos mais no
0: Bar
7: de Esporte. Aos 46 anos, Ronaldinho fecha acordo com o time da terceira divisão da Itália. Terceira divisão, não é terceira idade, hein?
3: Ah, o fenômeno?
7: Não gaúcho. Sabemos.
3: Gaúcho. Gaúcho.
7: Né? Gaúcho. Fala gaúcho. Ronaldinho, sempre é o gaúcho.
3: E o outro?
7: O outro é o
3: Ronaldo.
7: Ronaldo.
3: Ronaldo.
7: Ronaldo. Fenômeno. Ronaldo.
3: Antes era Ronaldinho.
7: Ronaldinho.
3: Era
7: Ronaldo.
0: Não, Ronaldinho.
3: Ronaldo 9, né?
0: Mas o Ronaldinho do fenômeno é muito velho, Rafa.
3: Ronaldinho
0: muito.
3: Do fenômeno.
0: Muito velho.
3: É aí... só Ronaldo, então?
0: Mas faz muito tempo.
7: Faça suas contas.
3: Ele nunca mais foi chamado de Ronaldinho?
0: Nossa, cara,
3: ele
0: chama
3: de Ronaldinho. Você
0: tá entregando a idade.
7: Esse é o cara, né?
0: Que tá entregando a idade.
7: Criticando o Neymar.
3: Ah, não,
7: cara. 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
3: Herói!
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3: Foi hoje?
2: Não fosse hoje, né?
0: O dia acabou já?
2: É, tem é.
0: Quero saber se o dia acabou já.
3: E ontem?
0: Ontem eu fui.
2: Ontem ele postou foto.
0: Eu fui.
3: É que ontem tava muito frio.
2: Não vai hoje, né?
0: Cara... As suas amarras me incomodam, cara.
2: Tá cavando a falta.
0: Cara, as suas amarras me incomodam.
2: A partir do momento que tu fala, vou todo dia.
3: Você se comprometeu
2: com a gente.
3: A gente só vai falar como é que foi hoje.
2: Exato.
3: E ontem. É que não falo que faço nada
2: o
3: todo dia.
2: O segredo é não falar.
0: Vocês são, hein, cara? Ai, por causa de vocês, tem gente que desiste. É a pressão que vocês botam na cabeça do cidadão.
2: Lógico, exatamente, Pedro. Eu te entendo. Tem áudio?
3: Tem?
2: Tem.
3: Tem áudio?
2: Tem áudio?
3: Não sei.
2: Vai ser no Vini Júnior. Tem áudio?
3: Ele não sabe. Não sei, vamos ver?
2: Quando eu te pergunto.
3: 47992497153. Aqui, ó, Darlan falou o seguinte: já atendi o Eduardo Sterblich, ele não é fácil.
0: Atendeu com o quê?
2: Mas o que não é, não ser fácil também, né? Às vezes o cara não tá num dia fácil.
0: Né? O cara é proctologista também, quer que o cara fique rebolando no dedo.
2: Todo mundo fala mal desse cara.
3: Eu rebolo, viu, Pedro? Eu rebolo. Aí outra, né? Nem sempre a gente tá num bom dia. Às vezes, pô, tanta coisa aconteceu, eu vou sair agora, bem, eu tenho que ir lá comprar não sei o quê e tu tá meio...
2: Ei, agora você matou, Rafa. Nem sempre tá num bom dia. Às vezes é boa tarde, né? Putz. Acabou.
0: Bom, isso aqui vocês não cobram, né?
2: Não. Peraí, eu não me comprometi com nada.
0: Às vezes o cara também vê assim, meu Deus, o Eduardo Sterblich, ele vai me fazer chorar de dar risada.
2: Ah, não, isso
0: é chato. E o cara tá lá
2: assim,
3: Uma piada aí. Espera, ele tá de prateado, né?
2: Não, isso aí é...
0: Também.
3: Não, é aquela coisa, ele nem sorriu, né? Tipo, ele nem sorriu, e às vezes a gente não sorri mesmo.
0: Nossa, ele foi grosso.
2: Só que o negócio do Edu é que todo mundo reclama dele mesmo.
3: Ah, não. Os amigos, né?
0: Ele tem uma vibe.
2: Então os amigos, é verdade.
3: Paulinho Serra não gosta muito.
0: Nossa.
3: É verdade. Mas será que ele é amigo do Paulinho
2: Serra? Que já esteve aqui, né? Eles eram amigos, né?
0: Eram, nossa.
3: Ele falou aqui nesse programa?
2: Disso não.
0: Não provocamos. Não, acho que foi o único programa que ele não falou.
2: É.
0: Acho que foi o único. A gente
3: não foi, né? Então ele deve
2: estar... Bola.
3: Mas ele deve estar com uma dor de cotovelo, né? Porque daí, se ele não gosta do Eduardo, o Eduardo pegou a melhor amiga dele pra fazer sucesso.
2: Ixi, o Rafa é cheio de polêmica.
3: Tomara que ele volte aqui pra te perguntar
2: isso. É verdade.
3: Ah, vamos perguntar? Na próxima.
2: Não, tu pergunta.
0: Porque não, Rafa, ele ama uma intriga, né?
2: Meu Deus.
3: Ele gosta. Ele,
2: a vida dele é um eterno comentário do Instagram.
0: Isso.
2: O pior é que o Rafa comenta tudo. Tô vendo agora.
3: Pode ver.
2: Qualquer coisa de polêmica tá lá.
3: E comentário.
2: Meu, quando tu vê, tem que dar um like.
3: Pode
2: eu vou dar.
3: Tá vendo?
2: Caça like.
3: Ô, começa a discutir com o povo nos comentários. Rafa, velho. Ô, locutor,
2: Discord.
3: Oi, bom dia. Vamos aproveitar que tu tá aí com a gente.
2: Oi.
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0: Ó, eu tô passando aqui pelos contatos.
2: Era isso que eu tava vendo.
3: Meu, tu tá indo.
2: Tá olhando isso. Ainda.
0: Eu tô olhando aqui, eu achei que tava pior que eu imaginava. É, Fabrício Werdum.
3: Sim.
0: Lutador.
3: Bom. Tu tens?
0: Ah, tá fazendo.
3: Werdum.
0: É, Wendell Bezerra.
2: Olha, esse é o Rafa Gosta.
0: Falamos do Goku. Ele é o dublador do Goku, Bob Esponja e tantas outras...
2: Cara, o Wendell Bezerra é da hora, tá?
3: Ele é muito legal.
2: Eu ia ficar pedindo pra ele mandar áudio. Ou manda um áudio imitando o Goku aí.
3: Ah, ele é um cara legal.
0: Manda.
3: Ah, eu tenho alguns dubladores.
2: Oi, eu sou o Goku.
3: Eu tenho a dubladora da Bulma.
2: Mas ele vai, Bob Esponja?
0: Essa dubladora da Bulma, inclusive, se envolveu numa polêmica recente, hein?
3: Verdade. E eu tenho ela aqui, hein?
2: Verdade.
0: Ixi. Ela abriu um livro.
3: É.
2: E aí?
3: Ela é
0: momento. Vendendo conteúdo. Eu conheci ela também já.
2: Ela imita a Bulma.
0: Ela. Blululul, a cabeça.
2: Não se comprometa. Tá.
0: Não, eu tô falando.
2: Supostamente.
0: Eu estou falando.
3: Supostamente. Mas eu gosto muito da
0: supositório. Não, ninguém tá falando nada.
2: né? A Bulma.
0: E o Bulma.
2: A Xixi. A Xixi. Como é?
0: Hã?
2: Eu não sei o resto dos personagens, não. Deixa eu falar.
3: A Titi.
2: Titi, é, né?
0: Titi.
3: É, mas ela dubla
0: Bulma. Fala.
3: Ela dubla a dubla
2: Bulma. Sargento vai entrar, não?
0: Cadê o Sargento?
3: Ele não se manifestou aqui ainda.
2: É o não, né? Esse que a gente mais gosta.
3: É. Ô Pedro Lemos.
0: Sim.
3: É, hoje vai ter baita curiosidade?
0: Lógico,
3: todo dia tem. Então tá maravilhoso. Então enquanto você vai pegando ali a baita curiosidade, vamos ver o que, que o pessoal tá falando aqui no nosso fone Whats. 47992497153. Bom dia.
5: Pera, bom dia. Sextou, conhece de saudade daquela bandida que saiu e deixou tudo porta fora. Quem fez, fez. Quem não fez, não faz mais. Bora lá que amanhã é sabadinho. Solão, parou de chover. Tá top, o frio não tá. Daqueles, um abraço, que nosso final de semana seja abençoado. Feito!
3: Valeu!
0: Caramba!
3: Cara, que cara alegre,
0: velho. Vai dar áudio, hein, cara?
3: Maravilhoso. Pô, massa, velho. Pai, se ele falou que vai ter só amanhã, eu vou confiar mais em ti, hein?
2: Vai depender de onde ele esteja, né?
3: É. Ah, ele tá lá no Rio Grande, né?
0: Três coroas.
3: Bah! Fiquei chateado aqui.
0: Bah!
3: Vamos lá, vamos pra baixo da curiosidade?
0: Vamos!
3: Bah! Ai, que curiosidade!
0: Bata curiosidade.
3: 3, 2, 1. Bata curiosidade.
0: Esses dias a gente falou sobre os sotaques do pato e eu trouxe aqui.
3: Opa!
0: Os patos, eles têm sotaque.
3: Mentira.
0: Variando de acordo com o lugar onde eles estão. Mas não é assim, o pato do norte tem um sotaque, o pato do sul tem um sotaque. É o pato rural e o pato urbano.
3: Tá. O interior? Mas da mesma raça.
0: Exatamente. Piada, o pato que ele mora no ambiente rural, ele tem um quack. Qual é o barulho? Não é tipo lá?
3: Quack.
0: Não, mas qual que é o nome?
2: Como assim?
0: Que
3: do
0: o
3: quack do...
0: É, o latir, latido é o do, é cachorro. O pato é o grasnado.
2: Grasnado.
3: O pato
2: é o
3: faz.
2: É o piado.
3: Ele piado,
2: é.
3: Faz.
2: Pio é...
3: Grasnido.
0: Grasnido.
3: Então... Ou quaquá. Ainda tá
0: quaquá. Então o quaquá do pato rural... Ele é um quaquá mais suave e mais baixo. Enquanto o quaquá do pato urbano, ele é um quaquá mais grave e alto.
3: Alto. Porque ele tá num lugar aberto?
0: Por causa do barulho ao redor.
3: Carro,
0: como tá o barulho da cidade é maior, ele tem que ficar mais,
3: falar,
0: tem
3: mais
0: que falar mais alto.
3: Entendi.
0: E o pato do interior ele pode falar um pouquinho mais baixo. Que no interior é todo mundo mais tranquilo.
3: Que loucura, assim. Cara.
0: Então são os sotaques do pato.
3: Oi, aí.
0: Não é o que fala quark.
3: Quark.
0: Quark. Isso é o pato da cidade. E do interior é mais.
2: Isso é ganso, pô. Ô, mas gato também tem sotaque, velho.
0: Gato?
2: Gato tem sotaque. O gato, por exemplo, aqui do Brasil é miau, né?
3: Certo.
2: Miau.
3: Ah.
2: Só que os gatos que é em espanhol é mial. Ele
0: mial.
2: Parei. Parei.
0: Foi boa.
3: Mas os meus gatos, eles miam diferente.
2: Não é mial?
3: Não é igual.
2: Ele não, mia diferente pelo que ele quer fazer também, né?
3: Também. Mas eu não sei se é pelo tamanho, raça, porque tem uma diferenciação bem grande.
2: Os gatos têm raça?
3: Tem. E eles fazem um barulho diferente. Um deles parece até um grilo.
2: Oxi. Não, peraí, Rafa. Um grilo?
3: É uma coisa meio... Eu não sei fazer isso.
2: Quando tu tá sem camisa pegando ele, qual que é o miado que ele faz?
0: Ele não faz. Rafa! Miau, Rafa!
7: Sol.
0: Que delícia! Miau, Rafa!
7: Pitch me toca.
3: Enfim. É isso.
0: E sabia que os gatos, eles só miam pros humanos,
8: ficou constrangido.
0: Né? Os gatos não miam entre si, eles não se comunicam
3: com o miado. Ah, isso é verdade.
0: Eles miam só pro ser humano.
2: Entre eles, ele faz outro barulho, que é aquele...
3: Mas aí é o...
0: É em outro momento.
3: Ah, é?
2: Ou aquele... É só no acasalamento, isso aí?
0: Só.
2: Sério, velho?
0: É verdade.
2: E na briga, né?
3: Eu já ouvi um gato me chamando, já.
2: Um gato me chamando no telhado.
0: Ramon!
2: Era doideira.
0: Tem que se ligar. Foi lá.
2: Fui não. Eu fiquei com medo. Dá um medo da gota.
0: Vai saber, né?
3: Linkinho?
2: Linkinho.
3: Antes da gente ir pro intervalo, então, recadinhos finais. Pré-break comercial, Irineu Nicoletti, vai.
2: Amanhã estarei em Criciúma, no Ratazana Comedy Club. Últimos ingressos, compra lá em pensanoevento.com.br ou em arroba Irineu Nicoletti, estarei lá no Ratazana. Dia 8 estaremos em Joinville, baita comitiva, convida a Rafa Steinbach no Teatro Juarez Machado.
3: Boa. Compra já o teu ingresso. Ou eu não recebi o link, hein?
2: Não.
3: Pra postar. Manda pra nós, que daí a gente posta.
2: É no Simpla.
3: Não, mas com a arte, sabe aquele um que tu fez?
2: Vou te mandar.
3: Me manda.
2: Boa.
3: Então, vai, show. Pedro Lemos.
0: Eu, julho, dia 5, estarei em Balneário Camboriú. dia 23 e dia 29 em Blumenau.
7: Blumenau.
0: E dia 25, meu show solo ali no Porão Comedy em Blumenau.
7: Boa! Irineuzinho!
2: Oi!
7: Ah, não, perdão, Ramonzinho!
2: Ramonzinho! Não, eu tô de boa, mas vá no Porão que eu tô sempre por lá, todos tá os dias.
7: Então vai lá no Porão Comedy Club, antes de ir pro show do intervalo, Irineu! Daqui a pouquinho já tá no ar? Episódio inédito do Se Tu Diz.
2: Já tá no ar. Acabou o programa, vai lá e assiste. Rafael Obelix, que já esteve aqui algumas vezes. Cada vez mais magro.
7: Cara.
2: Cada vez mais magro. E saiu um episódio ali.
7: Se Tu Diz.
2: Okay. Maravilhoso.
7: Vamos então ouvir abrindo um coração. Trechinho aí da participação do Obelix.
2: Obelix.
8: Falou, tu não pode estar comendo isso aí, cara. Nossa. Tu motiva a gente, eu sou teu seguidor, cara. Tu não pode ficar comendo essas porcarias, não sei o quê. Eu não quero ser o cara mais fitness do planeta, eu quero viver. Pai que dá um sei lá pro filho, não ama o filho. A coisa que mais incomodava, eu acho que, tipo assim, a parada que mais me incomodou no colégio foi a fase de ficar com menina, coisa assim, né, cara? Eu nunca fiquei com nenhuma menina, nada, tá ligado? Eu sempre amei teatro. Mas por que eu nunca segui? Porque quando tinha o teatro na minha sala, eu tinha que ser o cara engraçado. Eu engordei 70 quilos depois que eu fui morar na minha casa própria. O meu pai, 15 dias antes dele falecer, ele tava 4 dias sem comer, porque ele tava com uma hemorragia interna. E um dia antes dele ser internado, eu falei, pai, o pai precisa comer. E ele falou, mas eu não sinto fome. Eu falei, eu entendo, pai, mas o teu corpo ser nutriente. Meu pai pegou, olhou pra mim e disse, mas pra quê? Pra tá gordo do teu tamanho? A comida, ela te traz felicidade, mas quando tu não tá comendo, ela te traz frustração. Não existe como tu ficar gordo sem comer bastante. E não é legal, cara. Cara, ninguém gosta de ser gordo. Ninguém. A pessoa que romantiza a obesidade, ela só quer arranjar um jeito de que ela se conforte com a vida ruim que ela vive. O meu medo é engordar de novo. O meu maior medo é isso, cara.
7: Olha aí, hein?
0: Abriu o coração.
7: Abriu o coração.
2: Que doideira.
7: Então, Rafael Obelix, no episódio, então, que já tá no ar lá no Se Tu Diz, no YouTube do Irineu Nicoletti.
2: Descobri que é Rafael de Andrade, hein?
0: Ah, não é Obelix o nome dele?
7: Rafael de Andrade, arroba Rafael Obelix. Muito bom. Show do intervalo agora, com certeza muita gente agora ficou mais curioso pra assistir. Claro, né,
2: assiste depois do Mais Baita, à tarde.
0: Já emenda aí.
2: À noite, final de semana.
7: Meio dia na hora do almoço, meio diazinho, ó.
0: É de chorar ou não?
2: Cara, é emocionante, assim. É emocionante. Tem bastante de, eu acho que, superação, né?
7: Claro.
2: E tratando desse assunto da obesidade, eu acho que muita gente pode se identificar também.
7: Boa.
0: Boa.
7: Titio Theo botou, vai ser legal de ver, emocionante. Denilson, pesada essa entrevista. Então dá uma olhadinha, tá lá.
2: Programa Mais Baita, música boa e gente bonita. Agora tu tá rindo, né?
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11: E olha só a dúvida da Vitória. Doutor, estava tomando um anticoncepcional, mudei de acordo com a orientação do meu ginecologista e comecei a tomar esse novo anticoncepcional já no primeiro dia do ciclo. Será que eu já estou protegida? Eu nunca tive coragem de deixar meu parceiro ejacular dentro, mas será que eu posso ter confiança com essa nova pílula? Olha só, minha amiga, é o seguinte. Se você começou a tomar o novo método anticoncepcional, provavelmente uma pílula combinada, no primeiro dia do seu ciclo, que seria o primeiro dia depois da menstruação ou o primeiro dia depois de uma pausa de uma semana, né? Caso você estivesse tomando um outro remédio, você já tem proteção garantida logo de cara. Agora, para responder a tua segunda pergunta, deixar o parceiro ejacular dentro ou não, eu acho que só a gente não pode esquecer das ISTs, né? Das infecções transmitidas pelo sexo. Vocês têm uma relação estável, são só vocês, tá tudo em ordem com a saúde dele. Então, para transar sem camisinha, é importante que vocês tenham tudo isso em vista e que você esteja munida de um bom método de prevenção de gravidez, como parece ser o caso. Tem dúvidas? Escreve pra gente no @JairoBauerOficial.
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3: Programa mais baita, vamos, querido!
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7: Essa é Atlântida, a melhor vibe da FM, todo mundo tá ouvindo, já de volta.
8: Ficou mudo aqui, alô.
7: Como assim?
8: Alô.
7: Oi.
9: Tá mudo.
7: O que que tá mudo?
8: Desligou?
7: Não.
9: Liga o aparelho.
8: Ah, foi.
7: Ai, que raiva. Estamos de volta ao vivo com o programa mais baita. Junto comigo, Raulzinho. Bom dia, Raulzinho.
8: Bom dia, Rafael.
7: Ah, tu chegou só agora. Só
8: eu vi
7: chegou
8: a pizza.
7: É, eu percebi.
8: Senti o cheiro vir igual o pica-pau.
7: Muito bem, Raulzinho. Irineu Nicoletti com a gente também.
8: Oi.
7: Pedro Lemos.
9: Claro.
7: O Ramon Breno. E durante o intervalo, Irineu ficou falando no início do programa assim: pá, mas bem porque a gente.
8: Vontade, né?
7: E a gente não pediu.
8: Não.
7: Mas o rádio estava ligado lá na cutinata.
8: Já era.
7: E sim. Aí a cutinata veio até a gente.
9: Sim.
7: Aí trouxe pizza doce pra gente, pra quem tá no rádio agora.
10: É, pizza doce, cara, doce de leite, feito lá em casa, tá? Chocolate branco tostado e o biscoito mais famoso aí do TikTok, farelo de Biscoff em cima da pizza aí, tá? É uma coisa bem legal, tá? Bem diferente. E nesse friozinho, um docinho assim, ó. Nossa, é que nem abraço de mãe, né, gente? É só partir pra alegria, né?
7: Tu falou que tem promoção no Instagram.
10: Isso.
7: Como é que funciona?
10: Pedindo pelo nosso Instagram lá, é só acessar lá, já tem o linkzinho de desconto lá pra vocês, dá uma olhadinha lá.
8: Ótimo. E tem que seguir, né?
10: Tem que seguir, vamos seguir a pizzaria,
8: lógico,
10: né? Arroba Cutinata Pizzaria.
8: Eu
10: tá?
8: sigo.
10: E todos os dias estamos também lá no iFood também.
8: Ontem eu mandei um olhinho.
10: Mandasse um olhinho lá pra nós lá?
8: No Stories. Tarado, né?
10: Tá vendo? Uniform. Isso é transmitimento de pensação. Já te trouxe a pizza hoje,
7: notícia aí, ó. Muito bem. E

0: Comecei a seguir já. Vamos
1: aplaudir.
0: Maravilha. A galera é fera, já estão seguindo mesmo.
1: Lindo, lindo, seu bom.
2: Valeu, Filipão. Obrigado, Felipe. Valeu, obrigado.
3: Arroba. Gente, bom dia.
2: Cutinata Pizzaria.
0: Bom que hoje vai sobrar que o sargento não tá, né?
2: Aí, ó. Aliás, falando nisso, opa, nosso correspondente internacional, deixa eu até mudar aqui a nossa configuração
0: para ele passar à vontade, hein?
1: Comendo aquelas pizzas de $2 lá, fedorenta.
0: Aquela sola de sapato. O rato traz pro cara.
1: É.
2: Ratatouille.
0: Vamos lá, deixa eu
2: ver se eu já consigo colocar. Ele tá de novo com o óculos aqui, é o microfone oficial. Bom dia, Sargento Junks.
0: O tempo tá feio.
2: É, tá feio, né?
3: Bom dia, bom dia.
2: Eu não consigo
3: ouvir. Hoje eu tô no pior, hein, já antecipo.
2: Ah, pronto,
0: opa, agora eu vi.
2: Tudo bom, Sargento?
3: Hoje eu estou no pior lugar, já antecipo aí, bom dia a todos.
0: Bem, vai ser bem ruim, hein?
2: Vai, mas vamos tentar, vamos lá.
0: Vamos.
2: Você está aí?
0: Onde é que tu tá?
3: Só pra dar um oizinho, já que eu perdi a hora, né?
0: Perdeu. Pois é, caiu da cama.
4: E esse óculos na cara? Tá.
2: É, o jeito que ele tem. A gente descobriu ontem que o microfone dele funciona aqui perto do... Olha, como é que se fala? Aqui é onde mete o nariz. Do...
0: Ali, ó.
1: Ah! Na lente.
0: Ah, tá.
1: Onde está, sargento?
3: Tá numa... Eu vim no Outlet, cara, em Nova Jersey. Olha. Pensa na tristeza. Hoje é quebra. Hoje eu vou ter que vender o...
2: Tá, mas por que que tu dá as opções de lugares diferentes pra fazer o programa e não cumpre?
3: Porque quem decide é a digníssima, né?
2: Ah, chiqueleza, quem manda na minha vida sou eu.
1: Mas é outlet. Outlet de roupas.
0: Nossa, que delícia.
3: Roupas e tênis. Fala alguma coisa aí que vocês têm curiosidade de preço.
0: Traz um tênis pra mim. Muito obrigado. Corrida.
3: Tênis. Opa! Vou usando.
0: Isso, daí já vai laceando.
3: Deixa quieto. Quanto eu ia lacear outra coisa.
0: Quanto tá... Cala a boca. Quanto que tá a camisa da seleção aí?
3: Tá mais cara do que aí. $150.
0: Caramba, ah, é? Oxi, véio, valorizando, né?
2: Tá. Mas o acabamento dela aí deve tá melhor, né?
0: Oxi. É a mesma coisa.
3: Pois mesma
0: é.
3: Coisa, mesma coisa. Mesmo Lex do Movie.
1: O sargento vai voltar e ver os caras atravessando a ponte da amizade. 40 camisetas, 7 calças, tênis na mão.
3: Eu vou vestindo elas.
0: Traga uma pra mim.
3: Eu vou vestindo elas, é melhor.
1: 8 celulares nos bolsos.
3: Mas as lojas que a gente faz aí, a Cloro, aquela de Pomerode lá, é coisa melhor e mais barata, tá?
0: Ah, é? Vai falando, nós estamos comendo. Vai,
2: fala. Vamos começar o...
3: Porra, levei azar, né, cara?
2: Vamos fazer o Baita Sport.
3: Valeu, Cutinata. Obrigado,
2: Cutinata. Obrigado, Cutinata. Vamos entregar então pra ele falar. Vamos lá,
0: de Baita Sport. 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
2: Vai, sargento, é contigo.
3: Lindo, lindo, lindo, lindo, lindo. Ontem, um dos grandes momentos da Copa aqui, teve a vitória do Equador sobre a Alemanha e o pessoal foi à loucura.
2: Foi mesmo.
3: O time sul-americano venceu uma campeã do mundo, uma tetracampeã do mundo. Um jogaço aí.
2: Foi.
3: Gol do Plata, que joga no Flamengo. Nosso amigo Caio aí já antecipou que ele gosta do gole, deve ter aproveitado muito bem a noite, merecidamente. E o Equador faz junto com a própria Alemanha, né? E foi definido também o adversário do Brasil, que será o Japão. Tá todo mundo muito Japão. Confiante, dizendo que vai ser um baile e tal. Mas tem aquele economista francês que acertou vários resultados de outras Copas e tal... E ele, há muito tempo atrás, já antes da Copa, ele falou que o Brasil seria eliminado pelo Japão. Então, e não é vidente, não é igual a mulher que falou que ia ter o OVNI invadindo lá o jogo. Foi um cara que trabalha com dados, estatísticas. Então, nada de salto alto, eu acho que tem que manter a seriedade aí, jogar, correr como correr no último jogo e tentar ganhar.
2: Tá, mas a partir de agora, então, se o Brasil perde, ele cai? Agora, agora começa a cair.
1: Agora não tem mais aquele negócio de pontos.
0: Agora é mata-mata.
1: Agora é...
2: Perdeu, caiu.
1: Perdeu, acabou. Perdeu, caiu.
0: Acabou, já era.
1: Um abraço. Empatou, é pênalti. Tem prorrogação, né, imagino?
0: Tem.
1: Prorrogação, pênalti e é isso aí.

0: 15-15. Vocês assistiram o jogo da Alemanha?
1: Não,
0: é, com o Equador ontem? Eu cara, vi. Que jogo emocionante, cara. Que foi jogo bom, bom.
1: Ficou 1-0.
0: E aquele gol ainda que a Alemanha fez, que deveria ter sido... Deveria...
2: Em pé alto.
0: É, pô, o cara deu uma pesada na cara do outro e validar o, aquele gol.
2: Mas deu o Vini Júnior dando um
1: totalzinho. Aquilo ali foi safado, foi... Oh, mas falar pra vocês...
3: Erros de arbitragem já que mancharam a...
0: Esse é um deles, né, sargento?
1: Eu não entendo, eles colocam...
3: Esse aí, ontem da Alemanha, o Brasil do Vinícius Júnior.
0: Sim.
3: E o Luiz da Escócia lá, do Brasil, Escócia, deixou o jogador da Escócia jogar de bermuda. Eles usam saia, então isso ali foi uma vantagem. Que ele
1: ia de saia. É verdade.
2: Correram melhor.
3: Galo balançando e pronto.
1: Eles colocam cada vez mais câmera, tem um VAR ali e ainda deixa passar tanta coisa, né? Não dá pra entender. É uma tecnologia que eles investem e no fim não tem um resultado, parece.
2: O VAR às vezes atrapalha, parece, né?
0: É, mas assim, no caso, a juíza, ela foi olhar, ela viu a cena, ela viu que pegou no rosto, mas é assim que ela deu a avaliação, já o especialista que fica lá na... como é que é? Na locução, na né? Ah, na cabine da própria... Da
1: narrador. Lá,
0: já falou, não, tá errado isso daí. Tá errado, imagina, não pode. Porque isso ali é falta. Se é falta, não tem como dar continuidade. Não teria como ter sido feito
1: aqui. E no jogo contra o Brasil, ali no Vini, a própria empresa do VAR, das câmeras do VAR, se posicionou falando assim, a gente dá os produtos ali de tecnologia, mas não tem culpa do mau uso. Então, assim, vai Vini Júnior. Como se, tipo assim, não Sim. foi erro. Às vezes atrapalha mesmo.
0: Ah, que loucura.
1: Doideira.
0: Ô, daqui a pouquinho a gente já encerra aqui mais baita pra Atlântida, porque... Vai começar o Discorama para toda a Rede Atlântida Santa Catarina. Então, recadinhos finais só para a gente entregar para os nossos patrocinadores. 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
2: Muito bom.
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pedrada na vidraça para começar o discorama dessa sexta-feira. Meio-dia e 8 minutos. 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Segue a viagem com o som do The Police. Ali no @RealFetter, pode chegar ali e pedir o teu som.

sucesso do Police no Discorama da Atlântida. Roxanne já é pedido de ouvinte no arroba Real Peter. Meio dia e 11, segue a viagem. Sexta-feira. Sexta-feira também tem esse papel na vida das pessoas. Botar um pouquinho pra cima a energia. E aí vem o Discorama e a tola com a melhor música da vida. Como é que nós estamos?

Nessa sexta-feira, o tempo tá bem bom no sul do Brasil. Não sei como é que tá aí na sua cidade, mas aqui tem uma soleira. E eu ainda vou ficar surdo com o discorama. Som do New Order Regret, é o New Order dos anos 90. Agora tem mais um pedido de ouvinte no @realfetter, é bidê ou balde. A música é um espetáculo.

Balde, a versão do acústico MTV, gravada em 2005. Ah, que delícia essa banda. Eu te amo, Carlinhos Carneiro. Obrigado por isso. Meio-dia, 27 minutos, a gente já...

0: Tocou demais esse som aqui na Atlântida ali em 2012. Os americanos da Califórnia, The Neighborhood. E o mais curioso sobre essa banda é que o vocalista é o vocalista. É um homem, por mais que pareça uma voz de mulher. Vozeirão, muito legal. Baita som de ouvir no Discorama. Sweater Weather. Show do intervalo, rapidão, tô de volta. 29 para uma.
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12: Segue a viagem. 25 minutos pra uma. Vamos voltar ali em 2012 rapidinho. Só pra ver a saída do Gotcha. Somebody that I used to know. É pedido de ouvinte. Tô devendo desde ontem. Dia 9 em Jaguarão.

Semana passada eu toquei um som aqui no Discorama que eu usei de trilha num post que eu fiz no arroba Real Fetter no Insta. E agora estão perguntando, dá pra tocar aquela música do desenho? Eu fiquei pensando, mas que música do desenho? Aí caiu a ficha na cabeça do tio. A música do desenho é essa aqui, do Toquinho. E sim, ela foi trilha sonora...

maluco. Que isso, haja coração, amigo. Toquinho Aquarela. Chega a dar uma embargada na voz ouvindo esse som, e quando tu começa a cantar e te dá conta do que diz a letra, aí, mano, aí foi o boi, a corda, o sininho, foi tudo. 13 minutos para uma da tarde, o Discorama chega até você no mundo inteiro, no sul do Brasil, pelas antenas da Atlântida, no mundo inteiro, pelo aplicativo, pelo site, num oferecimento do Sicredi. 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Essa aqui, essa música que eu vou tocar agora, que também é pedido de ouvinte. Aliás, pintou ali na caixinha de perguntas que eu fiz nos meus stories hoje no @realfetter no Insta. É pedido de ouvinte, eu vou te convidar a fazer o experimento de um sistema de som chamado estéreo. Tomara que tu esteja ouvindo num bom som estéreo, especialmente de fone ou até mesmo dentro do carro, porque é uma experiência espetacular agora.

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21: Olá, olá, muito boa tarde, amigo e amiga ligados na programação da Atlântida, desde sempre, 1h06. Estamos chegando com o Pretinho Básico deste dia 26 de junho de 2026, para os queridos amigos dos biscoitos Zezé, carinho que vem de família há 58 anos. Vou sair cumprimentando já a estrela móvel do Pretinho Básico, embaixadora dos biscoitos Zezé. Muito boa tarde, Rodaica.
22: Muito boa tarde. Tudo bem, Rodaica? Alexandre.
23: Tudo bem. Vai ser longo.
22: Quando a gente se chama assim, o negócio tá complicado.
23: É, vai ser um programa longo.
22: É, amigo.
21: 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Muito boa tarde, Porazinho. Já estava ali na cadeirinha dele, dentro do estúdio, há uns 10 minutos. Obrigado aí, hein, Porazinho, pelo comprometimento. Boa tarde.
24: Foi muito bom isso, cara. Obrigado também por me receber no teu programa, Alexandre. Oh,
21: Porã, é uma honra.
24: Tamo junto.
21: É uma honra. 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Muito boa tarde, Léo Oliveira.
25: Boa tarde, justiça.
21: Já larga amarelinho, já amareletinho.
25: Justiça.
21: TikTok. Chegou tarde.
25: Amarelou.
21: Amarelou. Tudo bem contigo, irmãozinho?
25: Tudo ótimo.
21: Coisa boa. Tá bonito, tá elegante, hein, cara? Olha, olha a elegância.
25: Garbo.
21: Olha a elegância linda do...
22: Tá, como é teu nome?
21: Léo Oliveira.
25: Leonardo Tavares, quando me visto assim.
21: Pô, espetacular. 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Rafinha Menegazzo, boa tarde.
26: Ótima tarde,
21: já
26: Alexandre.
21: Já sai amareladinho também.
26: Mas eu... É, enfim.
21: Entrou depois do programa começar,
26: tem razão.
21: Né? Mire-se no exemplo de Porã, que está sentadinho ali na sua cadeira há 10 minutos. Resolveu esperando o programa começar.
26: E veio hoje, né? Às vezes ele nem vem, né? Parabéns,
24: cara,
26: ao Porã.
24: Eu tenho vindo ao programa.
21: É segunda, terça, uma boa fase.
24: Quinta, não venho quarta-feira, porque combinei com a produção.
21: Combinou.
24: Do programa.
21: Ah, tá.
24: Né? Porque o Lelê vem na quarta-feira.
21: É. Não, não é por isso que tu não... O Lelê vem na quarta-feira porque tu não vem na quarta-feira.
26: Exatamente, Porã.
24: Não, não é verdade.
25: Aí o Lelê não vem a seis.
24: Não é verdade. É por causa tua. Porque o Lelê pega a filha dele na escola na quarta-feira.
26: Lelê Pedro tá na Copa, né? Tá,
0: ele precisa vir
25: quem a... Quem que tá pegando, Pedro?
0: Entendeu? Mas eu estou à disposição também pra fazer o programa de quarta a uma quando a produção precisar.
3: Oba, que legal então, Porãzinho. 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
5: Boa tarde, Alexandre.
3: Boa tarde.
5: Tudo bem? 100%?
3: Tô ótimo. Contigo. E tu também?
5: Tô 100%.
3: Coisa boa, cara. Vamos então nessa. Vamos dar-lhe aqui, vamos pedalar aqui no Pretinho Básico. Hoje é dia do metrologista. Não é do meteorologista.
22: Metrologista.
5: Não, então eu digitei errado.
3: Não, tu tá brincando comigo.
5: Não.
3: Tu vai tomar um amarelo. Vai tomar um amarelo pra deixar de ser boa.
22: Não é possível que aconteceu isso.
3: Cara, é que não tem como confundir metrologista como meteorologista. E eu fiquei pensando, cara, metrologista. Será que é o cara que ele tá relacionado ao metrô? Ou tá relacionado à metragem, ao metro?
5: Não, eu tava certo, é o metrologista. Eu tava certo.
3: Então eu vou te dar 4 minutos lá fora.
5: Não, isso aí.
3: Sai, 4 minutinhos. Pode sair, por favor, 4 minutinhos. Isso, pra não me fazer de idiota aqui na frente das visitas. Quatro minutinhos.
26: É o produtor tem que focar na produção.
3: Acabou a palhaçada aqui nesse programa.
26: Pô, até que enfim te enxergou, cara.
3: Acabou a palhaçada aqui nesse programa.
5: E limpa o moletom também.
26: Já limpa o moletom ali.
22: Fiquei confuso de quem tá lá.
26: Eu também não entendi.
0: Eu preciso fazer uma reclamação 50 a mais nesse programa, que é o seguinte. Eu tenho 34 anos de fone no ouvido. Esse apito é pra fuder, velho.
26: Ah,
0: são
26: 34
0: amarelo, anos de fone num ouvido.
26: Faz isso, entendeu? No teu programa, Porã. Se programado, é tu faz.
0: Porã, eu tenho 40 anos de fone no ouvido. Faz assim. Diz assim, alerta de apito, Porã. Aí eu tiro. Entendeu?
22: É o alerta 50 mais.
0: Mas o mesmo apito que vai no teu ouvido vai no meu, Porã. Eu preciso ficar mais uns 6 anos, pelo menos, no ar, Alexandre.
3: É mesmo, Porã?
0: Planejamento.
3: Até 40.
26: Ah,
3: veja que coincidência.
5: Bom.
0: É isso aí, meu irmão.
5: Meu irmão.
3: Veja que coincidência. Oh, boa tarde, da pena.
5: Boa tarde, Alexandre.
3: Como é
5: boa
3: que
5: tarde, Rodaica. Tudo
22: boa
5: bem,
22: tarde,
5: minha amiga?
22: Da pena, tudo bem?
5: Meu irmão, esse tempo que eu não vi a Rodaica, meu irmão. Tempo que tu não me chama aqui, né, meu irmão? Olha só, boa o metrologista. Boa tarde, meu irmão.
3: Traz pra nós o metrologista da pena.
5: Agradecer o Rafinha que me ergueu aí. Ó, meu irmão, ó. Ele é o profissional especialista em metrologia. A ciência das medições.
22: Olha aí.
3: Okay.
5: Ele garante que instrumentos de medidas como balanças.
26: Meus ovos. Desculpa, Rodaica, mas foi mais forte que eu.
5: É porque eu já apontei. Termômetros, tá, manômetros e trenas.
3: Mamômetros?
5: Manômetros.
3: Ah, manômetros.
5: Mamômetros é também um mamômetro.
3: É uma experiência deliciosa.
5: Operem com precisão. Tô bem, né?
26: Não, tá com calor, mano.
5: Não, eu tô com frio, cara.
26: Ele tá enlatado, não, velho.
5: Não, mas eu tô de camiseta por baixo.
26: Cara, mas a Rodaica tá bom.
5: É que acontece o quê? O gordo Léo, meu irmão, ele no verão, ele tava com 50 quilos a mais.
3: Certo.
5: Agora ele tá menos.
3: Aí vai passar mais frio agora.
5: É que eu não sou gordo, eu sou da Pedra.
3: É, vai passar mais frio agora.
5: Eu tô passando mais frio um pouco. É uma merda isso, cara. Puta, eu odeio passar frio.
26: Isso é bom, cara. Tu tá mais saudável.
3: Deixa eu te dar uma barbada pra não passar tanto frio.
5: Opa.
3: Mexe o corpo. Exercício físico. Mexe o corpo.
5: 6:30 eu tô chegando na academia hoje.
3: Então tá, então para de reclamar.
26: Mas exercício
3: só foi na academia.
5: Cara, pô.
3: Falar, socializar. Vamos dar umas piadas pra galera.
26: Não, palhaço maionese.
5: Maionese, pá, 3 piadinhas, 2 fotos e larga.
3: Duas coisas que tu tem que fazer no frio mais do que no calor. Beber água e te movimentar.
5: Eu faço muito isso. E obrigado, Rodaica. Muito obrigado. A Rodaica ajudou muito lá atrás. Ela, a doutora Júlia Guerra.
0: Como assim ajudou muito lá atrás? O que tu quer dizer
5: no
0: com isso?
5: No tempo passado. Novembro do ano passado me ajudou.
22: Muito lá atrás. Pra dar o start inicial pra tudo isso acontecer.
5: E eu sigo a doutora Júlia Guerra.
26: Mas tu tem força de vontade também.
5: Claro, se tu não tiver força de vontade, tu não consegue emagrecer.
26: E se o médico diz, se tu não mudar, você vai morrer?
5: Ele também ajuda, né? Aí o médico, o doutor João Pedro aqui da CAF, que me falou isso aí.
3: Muito bem, vamos em frente aqui nos destaques do Pretinho Básico. O Pretinho básico de hoje são a Laika, a Peluda.
5: Peluda?
3: Fumaça. São aí, três.
5: Bah, que cachorro fudeu.
26: Border Collie.
3: Laika, Peluda e Fumaça.
22: É que falece, né?
3: São uma família. A filha, a mãe e a avó do Murilo Turmina de Concórdia, Santa Catarina.
5: É toda a mesma raça.
3: Lindos os bichos,
26: né? Parece ser tudo Border Collie.
5: Lá do fundo pra...
26: Parece não, um é a fe... Bom, não importa, tem que ter uma casa pra ter esses três dogs.
25: O do meio é ótimo.
3: Isso
25: é do...
3: Cara, isso, isso é lindo. Collie, eu acho, não é border collie. Eu acho que é collie.
26: Será?
25: É, eu é... Não sei,
3: mas enfim.
26: Mas são bonitão.
3: Lindos, maravilhosos. Parabéns aí, Murilo Turmina. Saúde, vida longa pra tua turminha aí, rapaz. 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Já temos a volta, então, de Rafael Gomes agora. 1:13, cumpriu os 4 minutos de suspensão lá fora. Obrigado, tá? Tu já sabe o que é o dia do meteorologista? Sabe o que é meteorologista?
6: Sei, você já falou.
3: Isso, falamos aí, não, falamos aqui. Tá. Obrigado.
24: Mas eu gostaria de ouvir se o produtor sabe.
3: Não, mas ele sabe, ele vai procurar no Google e vai falar. Não
25: mesma
3: tem?
25: Coisa que eu fiz. Eu fiz diferente, botar no chat GPT.
3: Ouvinte ali. Jefferson Josué Zezinski, motorista de caminhão de Camaquã, fazendo 50 anos hoje.
22: Parabéns aí,
3: Jefferson. Aí, saúde, vida longa na boleia. Nos aniversariantes famosos, começamos com a Ariana Grande. Ela é cantora, tá fazendo 33 aninhos.
26: Ah, tá bem.
25: Maravilhosa
26: a horas
25: cantora.
26: Que é estourada, né?
22: Essa guria canta muito,
26: canta,
22: né?
26: Canta, ela canta bem.
22: E ela faz as vozes de todas as outras mulheres da história da música.
6: Eu
22: assim,
6: já vi esse vídeo.
22: Impressionante.
25: Ela também é atriz, não é?
22: É atriz também.
6: Mas ela não é Ariana,
22: ela
6: né?
22: Ela fez Wicked.
6: Ela não é Ariana, ela é canceriana.
3: Grande, né?
6: Ela é
3: canceriana. Olha, piada boa! Eu gostei. Eu gostei. A Ariana Grande, ela não é Ariana, ela é canceriana. Certo.
25: E ela é pequena, né?
3: Cantou, exatamente, cara. Agora vocês vieram muito, hein?
25: Ah, a gente saiu.
22: Então ela poderia ser a canceriana.
3: Canceriana pequena.
25: Canceriana pequena. É. Bah, que belo personagem.
3: O cantor Dilcinho Maionese. É. Tá fazendo 34 anos hoje.
6: Atração do planeta.
25: Ah, mas no mundo do pagode ele é pica. Ele é pica. Não, não, não. Não, ele é no mundo ali, ferrugem. Ele.
3: Belo. Rosa ali, o garopado. Ituba.
26: Praia da Vila, aquela coisa toda.
3: Luísa Posse, a cantora Luísa Posse. Que foi isso?
25: Luísa Posse é ruim.
3: Não, pra ti é ruim, não gosta.
22: Eu acho que pra prefiro... ruim não.
3: Luísa Posse tá fazendo 42 anos, ela é a filha da Zizi Posse.
26: Não converteu,
25: há...
26: né?
25: Não há tachuteira da mãe.
26: Agora é de Deus, né?
6: É, agora ela é gospel.
26: Agora ela é gospel.
3: É. Ah, é?
26: Agora vai ganhar dinheiro. E agora vai ganhar dinheiro bastante.
25: Porque esse mundo a gente não conhece.
3: Se agora gospel, é gospel, antes o quê?
26: Antes engolia.
3: Quem?
6: Que fora lamentável.
26: Calma aí. Mas isso é o pega-ratão que tu fez, né?
3: Mas tu pode não morder a
25: mas
3: isca.
25: Mas tu já né? fez
3: tu
25: o
3: Tu pode só não morder a isca.
26: E eu já tenho amarelo, né?
3: O meu papel aqui é esse.
26: E eu já
24: Logo
26: tenho amarelo.
24: Que faz o personagem do mestre para crianças.
22: As crianças adoram o mestre.
25: O que as crianças querem, mestre?
22: As crianças querem o bonequinho do mestre.
3: Tá vindo aí, tá vindo aí.
22: Tem que ter, tem que
3: tá vindo aí o bonequinho do mestre. Eu vou ignorar, vou passar pano, tá?
26: Desculpa, Alexandre.
3: Vou passar pano, não tem problema. Tá de aniversário hoje também a Luca.
24: Tô nem aí.
3: A cantora Luca do Tô Nem Aí. É gaúcha a Luca, não é?
22: É gaúcha.
25: É gaúcha.
3: Fazendo 47 anos a Luca.
26: Tá bem, né?
3: O Antônio Tabet, nosso amigo, ator e comediante, fazendo 52 anos. Teve com vocês esses dias, né, Porazinho?
24: Que legal, cara. Vou fazer um convite pra galera acompanhar o Papo Desprogramado no canal Desprogramados, que é o podcast do programa.
3: Boa.
24: E aí o Antônio Tabet teve aí, abriu a nossa segunda temporada, faz umas 3 semanas que a gente lançou esse programa. Foi um papo super legal.
3: Eu
24: tá
3: vi
24: lá
3: a entrevista, bem legal o papo mesmo, cara.
25: Sempre o Grêmio pede, ele manda mensagem pra mim.
24: Ele é muito bom.
3: O cantor, músico, Chris Isaak, tá fazendo 70 anos hoje.
26: Ah, e aí vem bem, hein?
3: É, só fez uma, né? É, mas também vai ganhar mais dinheiro pro resto da vida de todos nós,
25: eu não
3: 20
25: sei
3: vezes.
25: Que é.
26: Bota a música... Não, se ele botar a música,
3: tu vai saber quem é, mas eu não vou botar. Chris Isaak, músico, fazendo 70 anos. Ui, quer que eu bote? Quer que eu bote?
26: Bota, porque é um clássico.
25: Bota, porque tem mais gente que nem eu, os jovens...
26: Tu sabe quem é que regravou esse som? Foi muito a fuder. O Jack Black.
25: O Jack Black é
26: daquela banda que é os dois...
25: Tenacious D.
26: Isso, e ele regrava essa... Faz uma versão de Wicked Game, que é irado pra caramba. Esse som é muito massa.
3: Essa aí.
26: Estradeira e surf.
3: Só na largada já sabe o que era.
25: Porra, maestro Zezinho. Uma nota, o maestro Zezinho já.
22: Essa música me faz lembrar do anão da Ilha da Fantasia.
3: Não. Porra. Mas por quê?
25: Do Rafinha.
3: Ah, tá.
24: Essa música tá num filme.
7: Nos 15 anos da minha irmã, eu botei o smoke branco. Eu parecia o anão.
24: Claro, tu, óbvio.
7: É óbvio.
25: Tem foto disso, cara.
7: Tem um vídeo.
8: Por favor,
24: o Porã ia trazer o filme dessa música.
9: Tá num filme maravilhoso com o Nicolas Cage, que é o coração. Não, cara, o filme é do caralho.
7: Não, o filme é legal, o Nicolas Cage que eu fiz.
9: O filme é do caralho, com o Nicolas Cage.
10: Qual é o filme, por
9: Coração Selvagem. Ah, Coração Selvagem.
8: Wild Heart.
9: O Nicolas Cage e a Laura Dern no auge. Uh-huh. A Laura Dern, que depois foi mulher do Ben Harper, né?
25: Eu acho vacilo do Rafinha falar mal do Nicolas Cage.
9: A direção
25: Cage,
9: é do David Lynch. Tem é legal pra caramba esse filme.
25: Tem bons filmes do Nicolas Cage.
8: Cara, eu vou te falar uma coisa, presta atenção no que eu vou te dizer. Saca a analogia que eu vou lançar aqui pra ti agora.
25: Tá.
8: Assim como Narciso. Presta atenção.
7: Esqueceu.
8: Não.
7: Ah, tá.
8: Eu tô fazendo a construção da arte.
7: Claro, que às vezes você esquece.
8: Né? Narciso acha feio aquilo que não é espelho. O Rafinha só respeita como ator o Denzel Washington. Não, o resto não, pra ele não existe.
7: Anthony Kidd, ótimo ator.
24: Ah, para com isso! Anthony Kidd, quando, cara, que Anthony Kidd é bom ator?
8: Pode sair quatro minutinhos pra pensar no que falou.
7: Caçadores de emoção?
8: Cala não, pelo boca, amor de Deus. Pelo amor de Deus, agora, agora não, acabou não, toda. Não, agora
7: que
8: acabou
7: cartão é esse?
8: É o azul verde, que não tem o azul, então eu tô usando o verde. Mas azul. É como se ele fosse verde, azul.
7: Só pode te expor o primeiro
10: tem
7: destaque.
10: Tem aquele paninho
8: não,
10: ali, ó.
8: Não, tu tá expulso.
25: Bota no paninho aí, dá um paninho.
8: Paninho, ó.
25: Paninho azul.
8: Pode sair azulzinho pra ti, vai, mano.
7: Uma
8: vai.
7: E 24, né?
10: É, tem que voltar 19, a...
8: 21, 2, 20, 24.
24: Volta o Mimeia aí, volta o Mimeia.
10: 23, né?
25: O Mimeia.
24: Volta o Mimeia aí.
25: Mimeia. Horário de horário de Londres.
24: Essa Anthony Kidd, bom ator, pelo amor
8: Anthony Kidd, melhor que o Nicolas Cage? Não, tá louco.
24: Pelo amor de Deus, Anthony Kidd fez pontas em filme.
25: Conner, Rota da Fuga.
8: Ele é bom de ponta.
25: Melhor filme do Nicolas Cage, que é o que sequestra, que tem o...
24: Tu já viu Coração Selvagem, Léo?
25: Não tive essa oportunidade ainda, querido.
24: Então veja.
8: Vamos em frente com os destaques do Pretinho. O ator e publicitário Carlos Moreno tá fazendo 71 anos, o cara do Bombril.
25: Muito famoso, ele é muito famoso.
8: Tu pensa em Bombril, tu lembra da cara desse maluco aí. Ele mesmo.
25: Ele é muito, muito famoso, cara.
8: O músico Gilberto Gil.
24: Olha,
8: é mais do que músico. Música é o Chris Isaac,
7: a
8: né?
7: Lenda,
8: o Gilberto Gil é a lenda, Gilberto Gil. Tá fazendo 84 anos hoje.
24: Uma entidade.
8: É verdade.
24: Ele ultrapassou o status de lenda.
8: Verdade.
7: Ele tá com uma cara de lenda, uma cara de entidade, né? Uma cara de...
24: Quase um orixá. O Gilberto Gil já é quase um orixá.
25: Eu nunca fui no show dele.
24: Cara,
10: o já foi sabe no que Gil esse show que ele fez agora recente em Porto Alegre é incrível,
24: era o último, né?
8: Não, foi a despedida.
24: Não, ele não vai fazer mais.
8: É?
25: Tá, mas sabe o que eu vi? Aperta as
10: eu
25: contas,
10: acho que
25: volta.
10: No Rio ele ainda faz alguma coisa. Vou, acho que ele talvez não viaje mais e ele ainda tem, acho que uma...
25: Eu já vi
24: o seu Alexandre.
25: Dele.
8: Pois não, para.
24: Eu vi o show do Gilberto Gil, aquele acústico MTV no Teatro da Ospa, em Porto Alegre.
8: Que saudade.
24: Eu simplesmente chorei do início ao fim, tamanha emoção que é aquele show.
25: Eu tenho esse vinil, eu comprei esse vinil.
24: Aquele disco é maravilhoso.
25: Mas eu tenho esse vinil do acústico do Gilberto Gil.
24: Foi o primeiro acústico no Brasil, né?
25: É uma pedrada. Todas as músicas são boas. Todas.
24: Foi o primeiro Unplugged da MTV Brasil.
8: Muito bem, o último aniversariante desta lista de hoje é o Coronel Tom Parker. Não, ele não é coronel, o nome dele é Coronel. Coronel Tom Parker faria 117 anos. Hoje, na verdade, ele não faria 117 anos, ele pereceu em 1997. Ele é mundialmente famoso por ter sido empresário do Elvis Presley.
25: Eu acho que é o Tom Hanks que faz ele no filme do Elvis, não é?
8: Não sei.
25: É o último, filme do Elvis. É gigante. Tu não vai ver o filme, tem umas 3 horas.
8: Não, mas não vou ver.
7: É maravilhoso.
10: Não,
7: esse
10: não vou ver.
25: Não, 3 horas.
8: Mas o nome dele não é coronel, o nome dele é Andrés Cornélio.
24: Não é coronel? Eu achava que
8: Cornélios.
24: Ah, Cornélio. Então é isso, é traduzido. Cornélios é coronel. Isso aí. Então é Coronel Tom Parker. Cornélios Tom Parker.
8: Isso.
24: Isso aí. Muito bem. Agora a gente já pode ir para os destaques do Pretinho Básico.
8: Rapidão, porque o Rafinha queria ouvir o primeiro, já vamos largar o primeiro sem ele. Estudo diz que robôs como o ChatGPT reforçam crenças delirantes e podem agravar casos psicóticos.
7: É a maior pesquisa envolvendo saúde mental e inteligência artificial já feita. A Universidade de Stanford analisou 19 mil pessoas trocando 400 e poucos mil, quase meio milhão de mensagens com o ChatGPT. Por quê? Porque tem muita gente que usa a inteligência artificial como psicólogo, né? Conta os seus problemas, fala o que, que deve ser feito, vê sintomas, analisando como se fosse psiquiatra também para ver alguma medicação.
24: Não, isso aí diz muito sobre o nosso tempo.
7: E a partir disso, essa pessoa se autodiagnostica, seja qual for o transtorno. E aí, esse estudo comprovou que, em muitas vezes, o ChatGPT, ao invés de te medicar, ao invés de te ajudar, ao invés de ser teu auxiliar, ele te prejudica, ele piora. Então, se tu tem um surto psicótico, ele te ajuda nesse surto psicótico, ele aumenta, ele agrava, ele torna isso ainda pior. Se tu tem algum caso de autoviolência ou algo nesse sentido, ele só não te incentiva, mas ele te explica como fazê-lo ou coisas desse tipo.
25: Ah, que esse autobutila é uma coisa terrível, meu irmão. É muito triste.
7: É, mas com a voz do Dapena ficou um pouco complicado te levar a sério, mas tá tudo certo. Então o ChatGPT e outras inteligências artificiais não são recomendadas para casos desse tipo cada vez mais. Então, inclusive, há uma iniciativa da universidade de entrar em contato com todas as inteligências artificiais para que elas não possam conversar com a pessoa quando forem casos psicológicos e psiquiátricos.
21: Tá aí.
7: Mas aí o buraco é mais embaixo.
21: Tá certo.
25: Bacana, meu irmão.
21: 1h24.
22: Não temos controle de nada.
21: A cidade de Paris proíbe o consumo de álcool por conta do calor.
7: A maior onda de calor da história da Europa. É isso que o continente está vivendo nesse momento. E alguns países locais estão fazendo algumas medidas drásticas porque não estão sabendo como lidar. Por exemplo, tem pessoas morrendo afogadas como nunca morreram na vida porque está muito quente. Então está todo mundo se atirando em lagos, rios, bacias. Sim. E aí as pessoas nunca nadaram. Não,
26: era
7: só...
26: bacia, não, uma bacia, né? Morreu afogado.
25: Caiu um anão?
7: Uma bacia hidrográfica.
21: Explica pra ele o que é uma bacia.
26: Ah, não, mas eu tô falando uma bacia.
25: Eu pensei, o anãozinho caiu.
26: O anãozinho caiu na bacia,
25: morreu afogado. Pô, que triste, velho. Que
26: foi isso? Porra, que maravilha.
7: Então,
21: perigoso. Um balde, também balde. Tão morrendo em balde e bacia afogado.
26: E tanque, nas antigas, cada avó tinha tanque.
25: Filho do rei, o irmão do...
22: É um banho de mangueira, pode matar.
26: A minha mãe se afoga no chuveiro.
22: Um banho de mangueira de boca aberta.
21: Um jato muito forte mata a pessoa, mata. Já de mangueira.
7: O secretário de saúde de Paris.
25: Charles morreu assim, caiu num balde.
21: Tá ótimo, vamos ouvir então o produtor agora.
26: O irmão do rei Charles?
25: Sim, morreu assim quando era jovem, eu vi no filme.
21: Ok.
7: O secretário de saúde de Paris disse que a medida drástica que eles estão definindo.
25: Qual secretário?
7: É, de saúde.
25: Obrigado.
7: Eles estão proibindo a bebida alcoólica na maior parte do dia. Por quê? Porque a bebida alcoólica desidrata a pessoa faz com que a pessoa tome
25: uma caipira, mais água.
7: Então, como todas as pessoas já estão naturalmente desidratadas,
22: aí vão desidratar mais ainda.
7: Está proibido consumir álcool do meio-dia de hoje até às 7
21: da semana. Feira, não dá pra começar a segunda.
26: Copa rolando, os magrão vão tirar a cerveja.
25: Não tem.
22: Mas aí bebe em casa, é só na rua que não pode.
26: Mas Rodaik, ele pode se desidratar em casa.
21: É só na rua que não pode.
7: Tá corretíssima, Rodaik.
26: Ah, então vamos pegar os pés aqui hoje.
22: Porque na tua casa tu tá protegido. Daqui a pouco tem um ar-condicionado, tem a tua geladeira com uma água gelada. Na rua, não. Outra coisa, o cara se embebeda de cerveja, vai se jogar na bacia.
26: Morre no lago.
22: Não sabe. Sabia a profundidade da bacia, morre afogado.
26: Tem razão.
22: Por quê? Porque tá bobado da bebida.
7: Até as 7 da manhã de amanhã. Aí amanhã, das 7 da manhã até o meio-dia, tá
22: pode?
7: Liberado
22: pode
7: na rua.
26: Mas isso vai ser muito ruim, porque só que eles vão meio tirar dia... um atraso.
7: Só não que ao meio-dia proíbe de novo.
25: Não faz sentido, cara.
7: Ao meio-dia
25: o cara tá num paulaço meio-dia, começou a tomar 7, cara. Vai ficar agitando na rua.
7: Não, é que naturalmente as pessoas não bebem nesse horário. É por isso que é liberado.
24: A maioria das pessoas não bebe.
21: Isso. É a maioria.
7: Por isso que eu falei a palavra naturalmente. Ah, né?
21: Muito bem.
26: Então, amanhã todo mundo é impaciente.
7: Então amanhã...
22: Pode não se alguém naturalmente estiver em Paris que bebe ouvindo, às 7 já da manhã. Sabe que não é pra beber.
26: Abra uma por nós.
24: Porque às 7 da manhã tá bebendo quem não parou ainda, né, Rafinha?
7: E também tá proibida a venda. Os estabelecimentos que não estiverem aptos ao consumo interno, está proibida a venda das 6 da tarde até as 7 da manhã e depois do meio-dia até as 7 da manhã do dia seguinte.
26: 8:30 da manhã no verão, tu tomar uma bem gelada,
22: ainda
26: tem o seu
22: bem
26: sabor.
22: Que é em Paris, não é em Londres, né? Porque em Londres eles passam dentro daquele
26: exato,
22: pub,
26: dos
22: pubs,
26: tomando os pais.
25: Fica assim, indo de carro, buscar uma carne, tomando gelo na praia.
26: Domingo de manhã pode pegar o carro e abrir um latão e ele
7: não,
26: pegar.
7: Não pode.
26: Eu feto, fazia isso.
7: Não, é proibido beber e dirigir, não importa o horário.
26: Mas é que ele não veio hoje.
22: Ele tá respondendo ali,
24: na praia,
25: na praia,
24: não pode.
25: Na praia livre, me deu uma carona. anos. Não,
1: eu tô procurando qual é a cerveja francesa mais leve.
26: Qual que é?
1: É a Biere.
26: Tá, vamos só nessa então, vamos galera.
1: Biere. Daí o cara pode tomar uma pilsenzinha ali tranquilo.
26: Não, Biere é da 7 da manhã, meio-dia.
1: Biere Balare.
25: Ele vendeu o zagueiro, meu.
1: Hã?
25: Bah, piadas
1: pra poucos. É, pra poucos.
26: É verdade.
25: Biere,
1: muito bem, saímos do hemisfério norte, onde tem um calorão absurdo. Baixamos aqui pro hemisfério sul, onde o frio tá tão absurdo quanto. Prefeitura libera banho facultativo após frio de menos 2,6 graus centígrados.
2: É óbvio que é uma piada, tá? Mas a prefeitura de Lages entrou na onda porque Santa Catarina registrou as menores temperaturas do ano do Brasil durante toda a semana. Então, a prefeitura de Lages liberou hoje um atestado de banho facultativo, ou tá liberado banho online também.
1: Banho online!
2: É, legal. Banho online.
1: Banho virtual.
2: Em Lages.
25: Banho
2: porque
25: AD, né?
2: Nessa madrugada...
1: Banho BAD. Banho à distância.
2: Chegamos a quase menos 3 graus negativos.
25: Tu te lavou hoje, Porã?
1: Óbvio. Como assim te lavou hoje, meu? O cara toma banho. Sai da cama e toma banho.
26: Tu acha que o quê? Se lava com lenço?
25: Então, o cara não pode se lavar, isso.
1: Um antes de sair, um quando chega.
26: É isso aí, Porã.
2: Então a gente tá passando por o inverno mais rigoroso dos últimos 3 anos.
26: Trocou o chuveiro,
2: pô?
1: O outono deve ter sido mais rigoroso também, né? Porque o inverno começou semana passada.
2: Sim, é, mas verdade. Ele começou semana passada com temperaturas mais baixas do que qualquer outro inverno que a gente teve nos últimos 3.
1: A menos de 5.
2: Tá muito ruim.
26: Mas vem aí o veranico de julho, né?
1: Não
2: existe.
1: Esse ano não vem. É maio, era maio. Já passou, já veio, já passou. Já foi.
26: Que rápido.
1: Fica tranquilo, setembro tá aí.
26: Tá.
1: Último destaque aqui, meu irmão.
25: Cadela, meu irmão.
1: Desaparecida. Olha que coisa mais linda isso aqui.
25: 1:30.
1: Cadela. Obrigado, maionese. Cadela desaparecida é encontrada após ser filmada em festa da vitória do México na Copa.
26: Não é possível.
1: Olha a cara de alegria da cachorra, velho. Cara.
2: Essa cachorrinha aí, pra quem tá vendo na live, ela havia sido... havia desaparecido.
26: Estranha essa foto, ela no colo ali.
25: Ela não tá feliz, cara.
2: Ela tá muito feliz, cara.
1: Tá feliz, olha a cara dela.
2: Tem
1: ali,
2: o vídeo,
1: cara.
2: Só que o vídeo, como ele era oficial da FIFA, eu achei melhor não postar, porque a FIFA é ruim de direito autoral, tá? Ela desapareceu há 3 semanas, tá? E aí o México ganhou a partida, o México é 100% de aproveitamento, classificou para a fase mata-mata, e aí viralizou as fotos. O México é muito parecido com o Brasil, eles amam muito o futebol, e eles se reúnem na rua, de galera, assim, para assistir o jogo. E aí, como o México faz um gol, acho que é bem na hora de um gol, a galera vê a cadelinha pulando e comemorando o gol, e levanta a cadelinha e começa a comemorar. E aí reúne muita gente ao redor da cadelinha, e a cadelinha vira um símbolo de comemoração, de exaltação, todo mundo dizendo, putz, olha ali, até o cachorro tá comemorando. E aí, lá pelas tantas, a dona da Guadalupe pega e diz, opa, só um pouquinho, essa é a minha cadela que tá desaparecida.
1: É a Lupe.
2: E aí viralizou, e era mesmo a cadelinha. E aí tava todo mundo dizendo, tá, mas só um pouquinho, essa cadelinha não tá desaparecida, ela só foi dar uma banda pra ver a Copa. Então a vitória do México na Copa do Mundo fez com que a Guadalupe fosse resgatada e retornasse pra casa.
1: Que demais.
25: Fica aí a dica, né, pra você que quer dar um rolezinho na Copa do Mundo, é só uma comemoração. Dá uma voltinha, dá uma desaparecida.
1: Falou a voz da experiência.
25: Fiquei sem sinal. Papum.
1: Fiquei sem sinal.
25: Desaparece por umas 48 horas.
1: Muito bem, foram estes os destaques aí, meu irmão. Para esta sexta-feira, fim de semana, 28 para as duas. Rodaica, bota uma para nós.
22: Tem dilemas da audiência, né? Que talvez a gente possa ajudar de alguma forma.
1: Vamos tentar, estamos aqui para isso.
22: Tenho 29 anos e estou namorando há 1 ano.
1: Boa idade.
22: Apesar do pouco tempo com a minha namorada, é um rapaz que escreve,
26: tá?
22: Tá
26: 1 ano namorando, né? Numa conta rápida.
22: E apesar do pouco tempo com a minha namorada, esse foi um ano muito intenso. Porque logo no início do nosso relacionamento, ainda lá no primeiro mês, o pai da minha namorada descobriu um câncer muito grave e iniciou uma batalha contra ele. Infelizmente, o pai dela não resistiu e faleceu há 3 meses. Durante todo esse período difícil, eu estive ao lado dela e da família dela, apoiando da melhor forma que eu podia. Minha namorada é bonita, é inteligente, nós temos uma relação muito saudável. Porém, eu simplesmente descobri que não quero namorar agora. Eu acredito que tem coisas na vida que eu ainda quero viver e que não cabem em um relacionamento. Descobri isso já faz um tempo e fiz até terapia para ter certeza de que era isso mesmo. Porém, agora veio o problema. Eu simplesmente não consigo terminar com ela. Não consigo ter a conversa. Antes eu ficava pensando que faria isso quando o pai dela melhorasse, porque eu não queria magoá-la no momento difícil. Depois veio o luto e eu não queria ser mais um motivo de tristeza na vida dela. Acontece que agora que a situação está insustentável para mim, eu fico tentando fingir que tá tudo certo, mas também não consigo mais ficar com ela. Vocês, como pessoas experientes em relacionamentos, me ajudem, como posso ter essa conversa de término com ela? Eu não quero dar a ela uma sensação de ingratidão ou de rejeição.
4: Acabou de ter.
22: E também não queria ficar como vilão na vida dela. Se quiserem me chamar de mangolão por mandar esse e-mail...
26: Não, não tá que sendo, isso, eu irmão. Acho que não.
22: Tudo bem, mas eu escuto vocês todos os dias e eu acredito de verdade que vocês podem me dar um norte. Aí ele manda abraços, diz, manda aí um que privilégio.
11: Que privilégio? Mas ele, é difícil pra ti, garoto.
22: Ele não, prefere não dizer o nome. Então, se vocês puderem ajudar o rapaz de alguma forma, 29 anos...
1: Cara, né, só ele pode resolver a situação dele.
22: Não, isso ele sabe.
1: Mas ajudou, ajudou.
22: Essa
1: ele,
22: parte ele pegou.
26: Ô, Alexandre,
4: ele não a partir quer de hoje ninguém mais manda e-mail pra
26: isso,
4: nós.
26: Não manda, porque só você pode resolver o seu problema.
1: Cara, é que isso é autoexplicativo e é suficiente, basta. Só tu pode resolver o teu problema, outro resolve, tu não resolve.
22: Mas ele quer um
26: Ele sabe que ele precisa, mas
1: da
26: ele quer o como.
1: Da maneira mais natural antiga possível, que é chamar a pessoa e conversar, dizendo a verdade.
26: Eu mas vou o Magrão...
1: concordar com o Alexandre.
26: Mas não, peraí.
1: Porra!
26: A teoria é maravilhosa. Vocês passam falando isso. Na prática é uma merda. A mina perdeu o pai, o Magrão tá se sentindo numa sinuca de bico ali. Pô, vou terminar agora, parece que eu tô sendo ingrato. Ele tá sendo honesto com ele, mas não tá querendo ser um filho da puta com a
1: mina. Não, mas ele tem que ser honesto com ela também.
26: Eu sei, mas é por isso que ele mandou e-mail pra nós.
4: Mas ele tá sendo um cara legal,
1: velho. Mas eu vou dizer uma coisa pra você. Legal, mas ele não pode sofrer por decisões que ele não consegue tomar.
4: Mas já passou 3 meses, agora ele pode.
1: Já passou três meses. O tempo, né, o tempo de...
25: Literalmente, mano.
1: Exatamente. Então é o seguinte, o pai dela já morreu. Ela já sofreu, não vai ser um sofrimento maior do que a morte do pai.
4: Não vai voltar.
1: Não será um sofrimento maior que a morte do pai. Ela já está... um encerramento de ciclo para o pai, encerramento de um ciclo com o pai para ela, e agora vai ser um encerramento do relacionamento contigo, Magrão.
26: Por isso que ele está preocupado.
1: Porque essa menina, porque o mundo está dando pistas de que ela precisa andar para frente.
26: É isso aí.
1: Entendeu?
26: É isso,
1: então,
26: porra.
1: Agora tu vai lá e diz assim para ela, querida, olha só, cara, eu gosto muito de ti, foi muito legal o que a gente teve, mas...
26: O problema sou eu.
1: Não, o problema sou eu. Não, exatamente.
22: Não problema... diz o problema.
1: O problema sou eu, sempre mas funciona.
22: Nunca funciona. Toda mulher fica frustrada ouvindo.
1: Não
22: é legal. É ridículo.
1: Não,
22: é ridículo.
1: Seja legal com ela como tu foi até agora e diz assim, pô, eu
25: não eu prefiro mal. Eu prefiro rapaz.
1: Conversa, mas eu não posso continuar contigo. Eu não posso continuar contigo por causa da culpa. O sentimento de culpa não é um sentimento legal pra continuar
12: perfeito,
1: um relacionamento.
12: Porazinho, ó. Isso aí, ajudamos entendeu? O nosso ouvinte, querido.
1: Fica com ela por amor, não por culpa.
12: 4 minutos para as 2 da tarde, vamos em frente. Eu tava olhando a Rodaica, o retorno de vídeo da Rodaica aqui, agora eu tava olhando, cara, a Rodaica tá parecida com alguém que eu conheço.
1: Alguma atriz de Hollywood.
22: Agora que eu fiz isso, sim.
12: Mas olha só, com quem que tu tá parecida aqui, vou mostrar a foto para vocês.
22: Meu Deus, eu não sei quem é.
12: Vou mostrar a foto para vocês, é o Nash Cato. O Nash Cato é vocalista de uma banda chamada Urge Overkill.
22: Ninguém entendeu nada.
4: Não achei legal essa tua comparação.
26: Ninguém entendeu. Cara, achei que tu ia vir num estouro, cara.
12: Mas olha só,
1: achei que tu ia falar a imagem no vídeo.
26: Nem o conselho do cara do e-mail esse momento.
25: Não, Rodaica, tu tá igual a Simone que me deu aula de matemática em 2004.
1: No programa de hoje.
12: Não tô, cara, não tô com nenhum problema, cara.
22: Porque hoje eu tô... Como a gente tem uma luz muito forte aqui no estúdio,
12: tá com óculos bonito, novo.
22: Não é só isso. Óculos realmente é muito bonito e também é novo.
25: Foi o Joia que te vendeu?
22: Mas sabe qual... Não.
25: Foi o Joia?
22: Os meus óculos são todos lá da Coliseu.
25: Aí, ó.
22: Entendeu?
13: Plim, plim.
22: Mas eu vou pedir desculpa, porque eu não acho legal fazer o programa assim com óculos escuros como eu tô. Mas, como a luz aqui tá muito forte e eu estou com um pouco de enxaqueca hoje,
25: então
22: vamos respeitar, ele me ajuda a luz não ficar tão maçante aqui no meu olho, entendeu?
25: Um
22: que é uma coisa que dá gatilho.
25: O Batistuto já até baixou um pouquinho a luz.
1: É verdade, ele já baixou a luz. Olha que
14: gentileza, hein? Comparativo com o Cardo World Overkill ali, foi uma safria.
1: Continuando, né, Rafael?
25: Tu vacilou.
22: Pessoal, já tô acostumado.
25: Rodeca, não é que tem mais famosa.
14: Eu achei que ele ia botar a foto da Madonna, alguma coisa, né?
1: Qualquer coisa. Eu achei que era Sharon
14: Stone. É, eu também.
25: É botar o cara
1: sabe, Hollywood. O cara vem e resgata o vocalista do Merge Over.
14: É que eu não tava comparando.
22: No começo de conversa é um homem, né?
1: Vocês são muito idiotas e rasos.
14: Ah, Rodeca,
1: vocês são idiotas e rasos.
24: Meus colegas,
1: grosseiros. Eu estava falando da imagem... No vídeo, eu não tô dizendo que ela é parecida com o vocalista do Urge Overkill, até porque a beleza da Rodaica é quase que incomparável.
25: E ela tira mais foto que ele.
14: Agora melhorou.
25: Centro de Porto Alegre, tu larga esse vocalista... O Natan tira mais foto que
24: é
25: esse cara.
24: É isso aí, para.
25: Ninguém sabe.
1: Mas qual é a relevância dessa informação?
25: Esse cara é nada a ver. Tu comparou o cara que ninguém sabe quem é.
1: Cara, um monte de gente sabe quem é.
25: Mas não.
14: É o vocalista do Overkill.
25: Olha só, a gente tá no pretinho. Nós quatro, eu, Rafinha, Léo e Porã, nós somos contra ti.
1: Uma alternativa.
25: E a Rodaica veio de rebote.
14: Tem uma música bombada, Porã. A música é bombada.
25: Se nós sentar e escrever uma música pra Rodaica, agora nós ganhamos dele.
1: Só por causa do filme. Desculpa, Linda, eu não queria te desagradar.
14: Eles são idiotas, vocês são idiotas.
25: Olha aí, a música do cara nem é dele, Alexandre. Olha aí.
1: Não é dele, é regravação.
14: Isso acontece. Acontece com um monte de gente.
22: É que ele é só vocalista, né?
1: Inclusive, o estilo dele na gravação do videoclipe da música é da época da música, inclusive. Da versão da original.
14: É retrô, né?
1: Pode botar uma pra nós aí, Rafinha!
14: Boa tarde, Pretinho. Segue uma piada que eu acho que nunca foi contada pelo mestre. Se possível, peça pro anão interpretar. O mestre... Estava sentado num bar tomando uma cervejinha, bem na boa, quando entra ninguém mais, ninguém menos que Albert Einstein. Ao reconhecer o mestre, Einstein perguntou: vou tirar uma com a cara desse velho aí. Sou o homem mais inteligente do mundo e ele não tem chance. Então ele se aproximou e fez a proposta. Mestre, vamos fazer um desafio. Eu faço uma pergunta, se o senhor não souber responder, me paga R$1. Depois o senhor me faz uma pergunta. Se eu não souber responder, lhe pago R$10.000. O mestre encostou a barba, respondeu:
13: fechado, Albert! Vamos nessa!
25: Albert, fechado o Albert.
14: Aí o Einstein começou. Qual a distância entre a Terra e a Lua, mestre? Aí o mestre pensou. Tirou R$1 do bolso e entregou.
13: Não sei, Einstein, agora é a minha vez.
14: Aí o mestre sorriu e mandou.
13: Albert, qual é o animal que atravessa a rua com 3 patas e volta com 2?
14: Aí o Einstein ficou intrigado. Pegou o celular, fez as contas, entrou no chat GPT aí, rabiscou, guardanapo, consultou livro, pesquisou.
1: Ah, o Einstein entrou no chat GPT.
14: Que é uma pergunta moderna, né, Alexandre? Tirou R$10.000 da carteira e entregou pro mestre, pois não sabia. O mestre guardou o dinheiro no bolso e já ia saindo do baile. Então o Einstein, inconformado, chamou: mestre, faz favor, afinal, qual é o animal que atravessa a rua com 3 patas e volta com 2? Aí o mestre olha pra trás, dá aquele sorrisinho.
13: Gavanhoto, toma aqui R$1, porque eu também não conheço.
14: Me chamo Lucas Jackson, de Rio Grande.
1: Essa foi a melhor piada do mestre que eu já ouvi, cara.
14: Moro em Pissarras e sou o público do anão. Abraço, pretinho.
1: Muito bom. Boa. E tu, Porã, tem uma piada também,
24: Porã? Até tenho. Um policial...
1: Mas fica à vontade,
24: o policial,
1: Porã.
24: O policial!
25: Tá bonito, hein, Porano? Tá bonito, hein?
24: Obrigado, querido. Obrigado. Estava levando um traficante preso quando no meio do caminho parou uma viatura em uma estrada deserta, mandou o traficante descer e começou a arrastá-lo para dentro da mata. Depois de caminhar alguns minutos, apreensivo, o traficante, assustado, disse... policial, eu estou começando a ficar com medo desse mato. E o policial diz: imagina eu, meu rapaz, que ainda vou ter que voltar sozinho aqui. Foi o Caíco Rodrigues de Balneário Camboriú que mandou essa pra nós.
1: E tu, Ivan, tem uma, Ivanzinho? Como é que é?
24: O Ivan
25: Tudo bom, Leandro?
21: E aí, Ivan? Boa tarde.
25: Me atrasei um pouquinho.
21: Não tem problema, tô acostumado.
25: Vamos lá. O Ceguinho...
21: Não, peraí.
25: O que, que foi?
21: Vai contar uma piada assim. Com essa disposição.
25: Ah, eu tô gripado.
21: Tá gripado? É, cara.
25: Rapaz, a noite
22: mas
25: tá
22: é
25: me fazendo
22: é
25: mal.
22: Onde é que tu tem dormido, Ivan?
25: Na rua.
22: Nossa, na rua, mas, na então rua, te, mas te aportaram algum agasalho?
25: 4 caixas de papelão e 3 zero-hora.
22: Foi o que tu conseguiu. Tu tá sem aquele colchãozinho que carrega no carrinho do Zafari?
25: Me roubaram o carrinho.
21: Tu tem toca?
22: Mentira que te roubaram o carrinho.
21: Toca, tu tem toca?
25: Não, eu operei quando era jovem.
15: Ah, que imbecil.
21: Eu não entendi.
25: Fimose, é isso?
21: Ah, não. Toca pra botar na cabeça pra,
25: não,
21: pra não, proteger
25: não,
21: do frio.
22: Não, careca.
21: Não tem?
22: Não.
25: Eu só queria só antes de contar.
15: Não, mas me pegou que ele chama fimose de toca.
21: É, agora eu entendi.
25: Me pegou a rodaica só.
21: Saber, exato, entender.
22: Ah, mas ficou porque ele operou, né? Deu pra entender o que era.
25: Piada as professores inteligentes. Só mandar um abraço pro amigo Tarantino.
21: Qual? Quem?
25: Tarantino, que vem de... Ele vende filme falso ali no centro. E eu apelidando de Tarantino porque quando o filme engasga, tu liga pra ele e te conta o final. Então só mandar esse abraço pra ele. Quando o filme estraga, ele...
21: Certo.
25: Pô, tô vendo
21: te
25: aqui.
21: Liga aí, lá.
25: Titanic, o barco afunde, ele desliga. Então, só isso aí. Então só queria mandar esse abraço aí.
21: Tá
25: e
21: mandado,
25: convidar pô. Todo mundo que eu vou estar semana que vem, sabe aonde?
21: Onde?
25: Falei com o TV
21: Televisual.
25: Não, vou estar no Atlântida Celebrejo.
21: Tá, boa.
24: Tá com a gente no Atlântida Celebrejo,
25: comprei,
24: que legal.
25: Comprei
21: dia
25: 10.
21: 4, né,
25: eu e o Joia Rara estão fazendo uma excursão com os ingressos.
15: É verdade, ele me vendeu ingresso.
25: Vendi 2 ingressos pro Sandrinho, pra namorada dele.
15: R$1.000.
25: R$1.000 cada um.
21: Pô,
25: pra
21: tá
25: ele.
21: Caro, hein? Não, é pra não ficar é no mesmo valor. Lugar do Porã, então.
24: 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Vem, Rodaica, tu é minha convidada.
22: Eu adoraria, porém, eu já tenho compromisso, mas a próxima vez eu vou me organizar pra ir, porque eu quero muito
21: eu
22: ir.
21: Quero o Porã me convidou pra ir também, a mim, a ti, todo mundo lá em casa e tal, na impossibilidade
22: então, daí tu vai.
21: Se vocês não conseguirem ir, tu te importaria?
22: Claro que não, eu ficaria não? feliz.
21: Bem, mas eu não quero, eu quero ficar em casa.
15: Mas não vai ter o Elton John?
21: Onde?
24: Não vai ter Elton John.
15: O Joia Rave vendeu dizendo que ia ter Elton John.
24: Não, só pra deixar bem claro,
21: vai,
24: a gente tá celebrando.
25: Não, Elton John. Não, só porque Elton John é o nosso motorista.
21: O Elton John é o motorista.
24: Isso, é. 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
25: Ele parece o Elton John. Ele tem 2 metros de altura. Barbão, magro.
21: O Elton John não tem 2 metros de altura, nem barba.
25: Não, os dois são tia. Então eles são parecidos nesse ponto. Olha só, deixa o meu motorista, amigo do Joia Rara.
21: Tá.
25: Estamos indo para Atlanta Celebration e depois já ficamos em Floripa para ver o jogo do Brasil, que nós vamos ganhar do Japão segundo.
21: Legal.
22: Quem te disse?
15: Tá, mas o jogo do Brasil é nos Estados Unidos.
25: Não, mas nós vamos ficar em Floripa.
15: Ah, tá.
25: Eu não vou mentir. O Ceguinho.
15: O Ceguinho.
25: Levaram o Ceguinho na zona. Acho que o horário não permite piada de zona.
21: Eu não sei, tu que sabe, eu não tô... Não.
24: A zona ainda passou pela produção chancelar.
21: É, zona ainda não, pior é que não passou.
25: Não, quem passa a produção de Ivan é o Ivan.
15: É.
21: Exato. Tá
25: bom. Eu ouço as piadas que o Guerrinha conta no Diário Gaúcho e vem trazer aqui.
21: Tá.
25: O Ceguinho
15: tu
25: foi...
15: Tu lê as piadas do Diário Gaúcho, não tem como ouvir.
25: É que alguém lê pra mim, que eu não sei ler direito. O Ceguinho foi na zona...
21: Mas não tinha aprendido?
25: Rapaz, sabe que bateram na minha cabeça na rua, sabe? Caiu o Wi-Fi, rapaz. Acho que eu não vou contar a piada, que eu não vou arranjar uma risada tão sincera quanto essa.
21: Quanto essa, é verdade. Então deixa eu fazer aqui uma retratação, um pedido de desculpas, na verdade, para a família do George Michael.
25: Ele morreu?
24: O que houve?
21: Morreu.
24: Não, ontem era aniversário dele.
21: Não. Isso, exatamente. Aí nós falamos aqui...
24: Era o teu crush dos anos 80.
21: Era meu crush dos anos 80, o George Michael. Nós falamos aqui da causa da morte do George Michael.
24: Garoto gay no Bonfim.
21: Fala aí, isolados da nave mãe, beleza? Isolados da nave mãe me pegou.
25: Parece uma crônica, né? O gay do Bonfim, né?
24: Garoto gay do Bonfim.
25: Isso.
24: Da rua Calduro.
21: Não, porra, eu não sou gay, nem era
25: hoje
21: gay.
25: Hoje vamos acompanhar a história
21: eu
25: do garoto
21: não
25: Bonfim.
21: Tem problema se eu não fosse, só não sou, só pra deixar pontuado.
24: Só uma brincadeira, Alexandre.
21: Não, tá tudo certo.
25: Mas tu tem as ferramentas,
24: falou
25: né?
24: Que tu brincou ontem que...
25: Mas tu tem as ferramentas.
24: Tu brincou ontem que o crush era um George Michael.
21: Não, eu não brinquei ali, eu falei sério.
15: Tu tem o PPCI da prefeitura se quiser abrir o estabelecimento?
25: Tem.
24: Já tá liberado, é só
25: tá carimbado. Alvarás Bombeiro. Alvarás Bombeiro já tem.
21: Eu acho o mais engraçado de tudo vocês falarem isso na frente da mulher.
25: E ela, e sabe qual mais engraçado? Foi ela que deu.
24: Sabe mais
25: que o mais engraçado é ela dar risada. Isso é o mais
21: engraçado. Ó, nosso ouvinte Jardel Oliveira.
25: Jardel, programa de cabeça.
21: Falando direto de Guaíba, sou ouvinte assíduo e hoje precisei largar tudo o que estava fazendo para dar uma leve puxada de orelha nessa bancada maravilhosa. No programa das 13 de ontem, exatamente ali no minuto 26 e 50 da transmissão ao vivo, que já está no YouTube, o Rafinha, com toda a sua curiosidade jornalística, perguntou se George Michael teria morrido de AIDS. E o Fetter, com aquela voz de veludo e autoridade, mandou: sim, morreu de causa natural decorrente da doença. É. Não, isso, disse ele. Não, vocês mandaram o cara pro além com o diagnóstico errado, meus consagrados.
25: Mas ele morreu.
21: O George Michael faleceu no Natal de 2016, de causas naturais, sim, mas por conta de uma cardiomiopatia dilatada, miocardite e problemas de fígado. Ele nunca teve o vírus HIV.
24: Viu, Rafinha?
21: A confusão de você se deu, e aqui eu preciso concordar com ele, porque isso era notícia, quando o amor da vida dele, o estilista brasileiro Anselmo Felepa, infelizmente faleceu de AIDS nos anos 90. E então, o George Michael virou um baita ativista desta causa depois disso. Então, por favor, façam esta retratação no ar para limpar a barra do cantor e atualizar aí os bancos de dados de vocês e da Atlântida, que parece que estão rodando no Windows 95. De resto, o programa segue sensacional. Mandem um abraço para todo mundo. Joel Oliveira, o gordo baixista, jogador de truco de Guaíba. Obrigado aí, irmão.
24: Desculpa pela gafe. Gordo baixista
25: de Guaíba.
21: E jogador de truco ainda por cima.
24: Ah, isso aí é o pior tipo de gordo.
21: Muito bem. Vamos fazer um show do intervalo rapidamente, Porazinho. Porque eu não entendo o que tu quer dizer com o pior tipo de gordo.
25: Não, mas o Porã tem lugar de fala, que nem eu e o Rafa. Mas gordo pode falar.
21: Tá certo,
25: vai,
21: tá certo.
25: Esses gordos jogam o truco aí, vai, isso aí.
24: Não, para aí.
21: Mas vamos isso não te emagrece, Porã. Segura aí com a gente.
25: Ah, eu tenho um espadão.
0: Nada, gordo. Volta já. 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
14: Estamos de volta com o Pretinho Básico, 4 minutos para as 2 da tarde. Eu queria muito ler um e-mail aqui na presença da Rodaica, se vocês me permitirem.
15: Eu te permito.
14: A nossa ouvinte pergunta assim: será que eu tô vivendo errada? Pretinhos, meus queridos, sou ouvintaça de vocês e foi levantada na mesa a questão traição. Ela foi levantada, ela tá sempre na mesa aqui no programa, né? Eu, meus amigos...
15: Vou passar um pano nessa mesa.
14: Eu nunca traí, tive um relacionamento de 10 anos e estou em outro há 7. Tive oportunidades? Algumas. Largam piadolas, vem nunca aquela de duplo sentido, que tu fica sorrindo e acenando, se fazendo de pamonha... mostrando que não entendeu para se proteger. Rafinha.
16: Oi.
14: Mas me pego pensando. Ela pergunta aqui, Rafinha.
16: Tá, não, tô te ouvindo.
14: Será que eu tô vivendo certo, Rodaica? Será que eu não deveria dar mais do que chuchu em cerca?
16: Olha.
14: Porque a vida é curta, meus amigos. Enfim, eu sou rara, raríssima, e creio que eu esteja vivendo certo, sim. No meu ponto de vista, claro. Deito no travesseiro, durmo muito bem, não tenho que inventar histórias e depois eu mesma vou cair nessa arapuca. E Rodaica, a mulherada trai tanto quanto os homens por aí e estão até mais safadas e saidinhas. O diferencial é que, se uma mulher trai, ela é uma vaca, uma galinha. E se o homem trai, ele é o garanhão, o galo. Amo vocês, vocês são minha companhia diária S2.

0: E aí, Rodaica, o que, que tu diz?
1: Mandar um beijo pra ela.
2: É, deu uma cansada, né? Ela não tá bem, essa menina.
3: Quem vai, vive teu extraordinário, depois tu vai lá, pô.
2: Quer dar que nem xixi, tá? Ninguém tem nada
0: assume
2: que...
0: Assume teus B.O.
1: Cada um tem sua tão vidinha, fácil, né? Assim,
0: é isso aí, Alexandre.
1: Sua vidinha e seu corpinho, né? Pra fazer o que bem, entendeu?
0: É, o que, que é, porra? Desculpa.
4: Chuchu, tu que é um cara da agricultura. Chuchu dá tão fácil assim na cerca?
0: Ah, chuchu é tão famoso,
4: tipo,
0: né?
4: Praga, exato. É chuchu morro abaixo. Aliás, chuchu morro acima e fogo morro abaixo. É, ninguém segura.
2: Ah, mas não tem muito gosto o chuchu, né?
4: Eu acho que sim.
1: Mas dá pra fazer uma.
2: Dá pra temperar, né?
0: Ah, e gratinadinho.
4: Ovo, tá. É queijo bom, bacon, chuchuzinho com molho branco.
2: Botar um queijo.
0: O chuchu que é o quarto estado da água, né?
4: É verdade.
0: É líquido, sólido, gasoso e chuchu. Muito obrigado. É. Vamos abrir a votação para o craque do episódio. Pode começar, Porazinho.
4: Ah, vou votar na Rodaica, né?
0: Merece, né, Porã?
4: Merece muito. Ainda mais depois de ter sido comparado ao vocalista do World
0: Overkill. Ah, ali, mandei mal ali.
2: Não, tu acha?
0: Uma piada interna minha comigo mesmo. Eu sou um idiota. Eu fico me divertindo comigo mesmo.
4: Não, também acho que tu não precisa fazer isso contigo mesmo.
0: Eu me auto.
4: É um cara legal.
0: Eu me automutilo depois. Me automutilo.
5: É o novo quadro do programa.
2: Não vai no chat GPT.
3: É que tu é o reflexo. De quem tu anda, né? E tu anda com o Rafinha, com o Gordo Léo, com o Vini Moura, com o Rafael Gomes,
0: é isso aí.
3: Não vai longe, é isso.
1: Ah, não tem como.
0: Vota então, Rafinha!
2: Eu não sou mais o último.
0: Não é mais o último, cara. Ah, o último, quando tá a Rodaica tá no programa, é a Rodaica.
5: Na próxima vez que tu disser isso, eu levanto o pau.
2: Eu vou votar no Ivan.
0: No Ivan?
2: Eu no Ivan hoje.
3: Vai chover. Ah, vai chover hoje.
0: Por que no Ivan?
2: Ah, eu achei legal as tiradas dele. Ele não contou a piada, mas fez a galera rir.
0: Verdade,
2: isso
0: é verdade.
2: Piada.
0: Gostei. Ivan vai votar em quem?
3: Vou votar em ti.
0: Por quê?
3: Pena. Pela piada que tu fez comparando a tua esposa com um cara nada a ver.
0: Eu não comparei, cara. Comparei. Ah, vocês são muito burros.
3: Comparou.
0: Eu não comparei. Vocês são burros,
3: eu
0: cara. A burrice me irrita.
3: Eu sou burro.
0: Tá, isso. Mas eu vou dizer, eu não comparei. Não tem comparação uma mulher linda como essa. Eu disse que estava aparecendo na tela do vídeo, ali no vídeo, o vocalista do último kill. Pronto,
5: e acabou. Tem tesão nele também?
1: Mesmo.
4: Ah, mas agora
3: tu vai ser expulso.
5: Não.
3: O alemão te expulsou.
0: Pode ir, obrigado.
3: Você pegou.
0: Muito obrigado. Obrigado, Rafael Gomes. Obrigado pela tua companhia no dia de hoje.
2: Faz pra ele agora.
3: Tchau,
0: Rafael Gomes.
2: É a Rodaica que tem que votar.
0: Rodaica, por favor.
1: Vou votar no Ivan, eu fico consternada.
0: É. Com o quê?
1: Com toda a situação do Ivan, entendeu?
0: Coitado,
1: que ao mesmo tempo que ele dorme em três papelão, ele faz show, vai lá no coisa,
0: verdade.
1: Entendeu? É uma vida complexa.
2: Aprende a ler,
1: é difícil administrar.
0: Isso, apanha na rua.
1: Vende ingresso, vende ingresso a R$1.000, dorme no papelão, não tem uma touca, mas já se operou.
2: Aí vende sobretudo e cachecol.
1: Vai tá com calor, daqui a pouco com calorão. É brabo.
4: Ô Ivan, pede pro Gordo Léo detalhe escrever. E a história do garoto gay da Calduro.
3: Mirar, ele tá com pouco tempo livre, o Gordo Léo, mas ele
0: matava,
3: vai tentar.
0: Que matava um gurizão do Jardim Botânico.
4: Naquela época eu morava na Silva Só.
0: Na Silva Só, tá certo. Na Silva Só, no viaduto
4: gurizão
0: ali.
4: Gurizão do viaduto.
0: Na quadrinha do futsal ali do viaduto.
3: Atolava um cara da Ipanema em troca de camiseta.
0: Isso. Rodaica botou no Gordo Léo. Por remorso, vou votar na Rodaica. Tô brincando, é remorso. É muito boa a tua participação no programa de hoje. Obrigado. Vamos voltar logo mais às 6 da tarde, agradecendo demais a sua audiência. Ganhou a Rodaica.
2: Ganhou a
0: Rodaica.
3: Ela votou em mim?
0: E daí?
3: Só constatei.
0: Se duas pessoas votaram na Rodaica e eu votei na Rodaica, a Rodaica ganha.
2: Exatamente. Porém, votar na Rodaica.
0: Isso.
3: Pois o burro sou eu.
0: Obrigado, boa tarde e até logo mais. Tchau.
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0: Das nossas vidas. Boa tarde, Santa Catarina. Tá começando mais um Programa das Minas. Eu sou a Edna Ferretti, tô falando diretamente de Blumenau. E hoje, galera, a gente vai falar sobre um tema que divide casais, grupos de amigos e até famílias inteiras. Você sabe que o PDM sempre chega com questionamentos. Então, bora fechar a semana de friozinho, na qual tá todo mundo falando: ai, porque esse frio não é bom para os solteiros. A gente então vai falar dos namorados, porque todo mundo conhece pelo menos um namorado que faz piada o tempo todo e também aquele namorado que parece que nasceu com cara de reunião de condomínio. Mas afinal, qual que é o melhor tipo de namorado? O brincalhão que faz você rir até nos dias ruins, aqueles dias tenebrosos, mas às vezes passa do limite, ou sei lá, aquele mais contido, mais maduro, mas pode parecer meio sem gracinha. No começo tudo é muito lindo, né? A gente acha graça de tudo, mas depois de um tempo, tanto um exemplo quanto o outro que a gente vai trazer aqui, continua trazendo grandes e grandes perguntas dia após dia. Driteló, boa tarde pra você. Hoje eu quero confusão nesse programa. Bora jogar essa pergunta pra audiência?
4: Com certeza. Boa tarde, Edna. Boa tarde, Santa Catarina. Que delícia começar a sexta-feira aqui com um tema bem polêmico. E eu quero saber da nossa audiência sem filtro. Namorado brincalhão é divertido ou chega uma hora que cansa? E o sério, passa segurança ou dá sono? Tem limite pra piada dentro de um relacionamento? Quem define isso já passou vergonha por causa de parceiro engraçadinho? Conta pra gente e se o contrário também já acabou te irritando com alguém mais sério que não entrava na brincadeira. Na hora de uma conversa importante dá pra levar na zoeira, né, gente? Você acha que humor é sinal de maturidade ou de maturidade? Pra você, qual é pior? Fazer piada fora de hora ou não saber rir nunca? Quero histórias reais. Hein, gente? Aquela situação que você pensou: meu Deus, por que eu escolhi essa pessoa, hein? Ingrid Calisto, boa tarde, gatíssima. Como o pessoal participa com a gente nessa sexta-feira?
5: Boa tarde, Minas. Boa tarde, Santa Catarina. Pode mandar sua mensagem aqui pro WhatsApp de Floripa no 48991881009. Ou, se preferir, pode mandar pro WhatsApp de Joinville, que é 47992496532. Ou para Blumenau no 47992497153.
0: Boa, garotas! Nós começamos esse papo lá no YouTube, Atlântida SC. Corre com a gente, deixa o like na live pra gente também, porque rolam papos privados. Daqui a pouco estamos de volta aqui no YouTube e você já vai mandando muito sua participação, porque a gente quer ler todas hoje, hein?

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0: 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E as vinhetas do programa das Minas estão cada dia mais criativas, gente. Socorro! E por aqui a gente também tá, porque todo dia tem tema diferente. E hoje nós estamos falando sobre uma pauta que eu percebo que muitos catarinenses que nos escutam já viveram, já passaram por isso. Porque entre nós existe uma quinta série que nunca morre. Hoje o tema é namorado brincalhão versus namorado sério. E por aqui... Driteló, já vou fazer logo uma pergunta pra você, tá? Você prefere namorado brincalhão ou sério? Eu sei que você tá assim, ó, colocando na sua mente que ele vai chegar. Qual é
5: Sim,
0: a característica
5: ele vai chegar.
0: Humorística?
5: Como é ele que é? Vai ter o equilíbrio perfeito. Mas eu prefiro que seja um pouquinho mais engraçadinho comigo do que sério. Porque muitas vezes eu sou a pessoa mais séria da relação, entendeu? Eu sou um pouco chata. Eu fico, assim, mal-humorada às vezes. Principalmente na TPM, entendeu? Então, eu acho que ali vai ter que ter a quebra, entendeu? De me fazer rir, de achar o mundo lindo e maravilhoso. Mas também eu gosto daquele cara que sabe ser sério e ter atitudes de homem quando necessário, entendeu? Então eu acho que o meu vai ser bem equilibrado nisso. Vai ser um 55% engraçado e 45% sério.
0: Mas assim, bom, eu também achei bom, mas... Em relação aos ciúmes, né? Não falando da senhora, falando do público em geral. As mulheres, na opinião de vocês, que têm companheiros muito engraçadinhos, não num sentido pejorativo. Um sentido assim, cara, ele fica fazendo piada, todo mundo acha ele engraçado. Dá um ciúminho, sim, será?
5: Eu acho que sim,
6: cara,
5: né?
6: Cara, sim, só que tipo assim, no meu caso, falando do meu caso aqui, eu vou estar tão fechada com o meu namorado, tão fechada, que eu vou deixar, tipo assim, rir à vontade, porque eu sei que ele é meu e sei que ninguém vai interferir nisso, entendeu?
5: Ai, não sei, gente, imagina.
6: Eu não sou ciumenta possessiva, só se me der motivo pra ser ciumenta possessiva. E claro que brincadeiras também tem limites, né? Tipo assim, você não vai ficar tocando na outra mulher ou fazendo gracinha só com ela e coisa e tal, né? Tem que ter um tocômetro também, que é sempre muito importante e interessante. E você, Edna Ferretti?
0: Olha, na minha opinião, eu vou agora passar um segredo para todo o estado de Santa Catarina. Que nós, mulheres, às vezes a gente tá um pouquinho, assim, estressada. E vocês Sim. vão conseguir resolver o nosso problema, muitas vezes, companheiros e companheiras, não nos deixando mais estressadas. Sabe quando você faz aquele bico deste tamanho? A pessoa olha e fala assim, que deu que tá bicuda? Não sei o que lá. Assim, a gente vai dando uma risada, entendeu?
5: Assim, o bico, ele vai desmanchando naturalmente, entendeu?
0: E vai. É, usem o humor, gente. Pelo amor de Deus. O humor salva casamentos.
5: É verdade, gente.
0: Salva mesmo.
5: Por favor.
7: Aí eu vejo que os casais que têm mais humor, assim, eu vejo que eles se dão melhor num sentido geral, sabe?
0: Ingrid, e assim, ó, a sua visão, ela não tá completamente errada. Porque nós fizemos umas pesquisas e olha só. O senso de humor é uma das características mais valorizadas na escolha de parceiros amorosos. Aparecendo junto com afeto, companheirismo em estudos sobre relacionamentos. E tem até um estudo que a gente pesquisou aí pela Forbes... que rir junto fortalece o vínculo emocional do casal e aumenta a sensação de intimidade. Por outro lado, nem todo humor é positivo. Sarcasmo, Exato. Ironia e piadas que expõem o outro podem diminuir a confiança e desgastar o relacionamento ao longo do tempo. Confesso
5: Exato.
0: Que eu concordo.
5: Porque assim, ó, tem brincadeiras que passam do ponto. E quando que acontece isso? Quando vira humilhação, vem com aquela ironia, com o deboche, entendeu? Ou invalida o que o outro sente. Isso eu também não acho legal. É a famosa frase, foi só uma brincadeira, né, gente? Só que não apaga o impacto que aquilo causa na vida da outra pessoa.
0: Ai, sim. Oh, sim. E a nossa audiência já tá dando opiniões. Bora curtir um áudio aqui do que o povo tá falando. Soltou o play? Não foi o play?
5: Logo
0: Bora.
5: Vai.
0: Bora ler, então, uma das mensagens aqui, ó. O Gabriel falou o seguinte. Boa tarde, Minas. Acredito que num relacionamento muito sério, às vezes é chato uma brincadeirinha, às vezes é bom. Claro, sempre com respeito, mas o casal sabe se divertir junto é pra vida toda. Gente, uma coisa tão maravilhosa dessas, dar uma risadinha. Ah, me poupe, né?
6: Ai,
0: o amor.
6: É gostoso demais. Ai, cara, rir é muito bom, né? Leva a vida com leveza, é outros 500, né? E aí eu quero convocar nossa audiência aqui no 479-9249-6532 para também mandar mensagens. E a Ellie mandou aqui pra gente, ó. Eu acho que ter bom humor é fundamental. Mas será aquele tipo palhaço que sempre tá falando uma gracinha pra chamar atenção em qualquer lugar? Eu não acho legal. Ela mandou aqui pra gente. É o excesso, né?
0: E aí a gente só tem a certeza que dentro da casa dos outros a gente nunca sabe o que tá acontecendo. Mas o fato é, eu não suportaria um relacionamento com alguém tedioso, com alguém que não faz uma piadoca, que não brinca. Pra mim é insustentável, não tem como. E principalmente, assim, ah, beleza, às vezes a pessoa não tem um senso de humor super afiado e tá tudo certo. Eu acho que muita gente que é mais tímida, que não gosta tanto de fazer piadas, vai sentir um pouco esse impacto, porque hoje, através do Instagram principalmente, TikTok e tudo mais, parece que o humor, ele virou uma característica fundamental para que tu possa dar certo em tudo. Tu precisa ser uma pessoa extremamente desenvolta, sem nenhuma vergonha, para fazer sucesso no Instagram, para fazer sucesso dentro da tua profissão. E, na verdade, como é que ficam as pessoas que não são assim? Aquela galera que é mais tímida, que não gosta de fazer uma piadinha? Às vezes, este povo, eles acabam não tendo essa característica de serem pessoas bem-humoradas, com sacadas inteligentes, mas eles são ótimos ouvintes, eles engajam, é, entendeu? São pessoas que fazem a vida ficar mais leve, não necessariamente com humor, assim.
6: E aí, eu acho que vai de achar a tampa da sua panela, né, gente? E eu tenho uma pergunta pra vocês, minas. Vocês acham que o casal precisa ter o mesmo humor?
7: Acho que não. Tipo assim, como assim o mesmo humor?
6: Ah, os dois engraçados ou os dois sérios?
7: Eu acho que tem que ser um equilíbrio, né? Às vezes é... É que eu acho que a pessoa que é séria tem que reconhecer a pessoa que ela tá, né? Tem que saber que é uma pessoa mais séria e entender e aceitar. E a pessoa que é mais engraçada também tem que aceitar que o outro é mais sério, mais fechado. Tipo assim, meu pai. Meu pai, ele é muito engraçado. E a minha mãe, ela é mais fechada. Então, às vezes, não dá boa, sabe? Porque às vezes meu pai tá pra gracinha e minha mãe não está pra gracinha.
0: A pista estava salgada do lado dela. Gente, falando em pista, agora sim, bora ouvir o que a nossa audiência tá falando aí.
1: Boa tarde, Minas, tudo certo? Aqui é o Barba que tá falando. Levo vocês todos os dias de carona comigo na minha Combosa, fazendo entrega aqui durante o dia, curtindo uma Atlântida e curtindo as Minas no horário da tarde também. Então, eu sou um cara extremamente brincalhão. A minha namorada, esposa, ela adora o meu jeito, sabe? Estou sempre arrancando o sorriso de várias pessoas, inclusive dela. E ela adora estar ao meu lado, na porque boa. A gente sempre tá brincando. E ela já pegou essa mania que eu tenho de brincar com tudo. Então, eu acredito que um namorado brincalhão é melhor, pois a vida a gente sempre está sorrindo, né? E sorrindo é muito bom. Passa aquela energia contagiante para todo mundo. E ela disse que adora o meu jeito. Então, no meu ponto de vista, é melhor um brincalhão do que um quietão.
0: Olha só a autoestima boa do nosso divo.
6: Excelente, mas adorei, gente.
0: Também adorei. E assim, ó, principalmente, ele está feliz porque a sua querida está feliz por ele ser feliz, entendeu? É uma corrente do bem, da felicidade.
7: Querido,
0: tem mais por aí?
7: Tem mais um, sim. Já vai tocar.
3: Então, meninas, é muito raro acontecer isso. Mas na relação, né? Geralmente é o homem que é mais engraçado ou mais sério, enfim. Eu sou ao contrário. Eu sou a engraçada do relacionamento. Porém, meu esposo não gosta nem um pouco. Eu faço tudo de todos virarem piada. Óbvio, com o consentimento da pessoa, né? Se caso eu perceba que eu ofendi ou a pessoa ficou quieta, eu peço desculpa na hora, assim, na frente de todo mundo, desculpa, não queria te ofender, foi só uma piada. Mas geralmente não acontece, mas eu sou bem sem noção. Mas todo mundo ao redor, meus parentes, os parentes dele, me acham muito engraçada pra cima, ai, aí ele tá sempre dando risada, ai, que legal. Porém, meu esposo não gosta. Ele queria uma pessoa mais séria. Vive me pedindo, meu Deus, não pode ser um pouco mais, menos infantil, né? Mais adulta. Tentei, assim, ficar na minha, não falar muito, não abrir a boca, não fazer piada. Desenvolvi uma depressão, tá? Fiquei muitos anos ali lutando contra essa depressão, depois que comecei a fazer terapia. E voltei a ser eu. Estudei um pouco, assim, um pouco de tudo pra fazer piadas inteligentes, sabe? Que antes eram umas piadas bem quinta série, né? Ainda faço, gosto muito. Mas agora tem umas piadinhas mais bem boladas, enfim. Mas não deixei de ser eu, tá? Eu voltei, assim, mais preparada pra fazer piada. E ele continua gostando, mas o pessoal tá, assim, de boa.
0: O pessoal tá se divertindo.
1: Boa tarde, Minas, tudo certo?
0: Gente, vamos dar uma pausa aqui.
6: Cara.
0: Eu amo que esse programa, ele é o diário dos catarinenses e das galera que nos ouve em todos os lugares, gente.
6: Quantas camadas nesse áudio. Se eu começar a falar, eu posso ser expulsa desse programa. Edna, fala.
0: Comece a falar, mas vamos de filtro, que a gente quer Driteló forever. Comece a falar.
6: Tá,
0: fala.
6: deixa eu passar o meu filtro aqui. É que, cara, eu acho, assim, é que eles estão juntos. Ouvinte, eu te amo. Saiba disso, eu tô do teu lado, tá? Só que, assim, no meu ponto de vista, o que eu vejo hoje é algo extremamente problemático você ser casado com uma pessoa que te poda. Você estar em um relacionamento que a pessoa não concorda com quem você é. Cara, essa pessoa te conheceu como? Ela te conheceu engraçada, ela te conheceu fazendo piada da quinta série e agora ela tá criticando você soltar as suas piadas quinta série, sabe? Oi. E aí, cara, tu desenvolveu depressão, você sabe o quanto isso é assim, cara, meu Deus, não, sabe? Porque você não podia ser você, nossa, cara.
0: E tem um lance que talvez não seja esse o caso, mas já pegando o gancho aqui pra falar antes da gente ouvir mais um áudio e depois ir pro intervalo, que muitas vezes a pessoa que tá do teu lado, não é à toa que existe aquele negócio, o inimigo mora ao lado, ou às vezes o inimigo dorme junto com você. Tem muita gente que acaba espelhando no parceiro aquelas expectativas que ele tinha sobre si mesmo e não consegue desenvolver. Então, que bom, ouvinte, que você está de volta, tá estudando pra melhorar o teu humor, porque você quer melhorar, mas sabe que não tem nada de errado em ser assim e que existe um mundão aí que ama te ver fazer piada e te ouvir sendo feliz. Agora bora pra mais um áudio. E terá o quê?
6: Não, não.
8: Meninas, não. Boa tarde, tudo bem? Essa questão aí é o seguinte, o humor do cara depende da idade da mulher. Quando a mulher é mais nova, o cara tende a ser mais brincalhão. À medida que ele tem um relacionamento com uma mulher mais madura, ela não vai querer um cara tão brincalhão. Isso aí é fato, digo pra vocês de experiência, beleza? Forte abraço.
6: Eu acho que depende da experiência também. Eu acho depende que depende da experiência de também. Cara, é tudo Ingrid, uma questão de depende.
7: Sobre o quê?
6: O áudio que acabou de rolar. Nem prestou atenção. Tu prestou atenção, amiga?
7: Amiga,
6: tá tudo bem.
7: Tava aqui, nem prestei atenção.
6: Tá. Tá, fazendo aquele problema, acontece. Exatamente,
0: agora,
6: acontece.
0: Galera, vamos continuar o nosso papo lá em YouTube, Atlântida SC. E já estamos de volta aqui no FM. Vai mandando tua participação, não esquece. 479-9249-7153.
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0: Atlântida, a melhor vibe da FM, a rádio das nossas vidas, agora 2:37 da tarde, programa das Minas rolando para todo o estado de Santa Catarina. E hoje o tema é o seguinte, polêmico, né? Novidade alguma aqui no PDM. Namorado brincalhão versus namorado sério. A galera tá participando bastante e eu já vou começar aqui com uma participação de Blumenau para as Minas opinarem. Oi, Minas. Gente, eu acho que tem que ser bobão dentro do relacionamento, porque aqueles cara bobalhão que fica amigão por tudo que é lugar, Deus é mais. Eu já namorei alguém assim, não tenho paciência, gente, me irrita muito. Eu e meu marido somos bem contidos em público, mas brincamos muito entre nós. Zoamos um ao outro, ser super sério também não dá realmente. Mas tem que ser amigos acima de tudo e se rolar. Humor, sim, com certeza faz muito bem. Levar as coisas na esportiva pro relacionamento. Essa foi a participação da Júlia de Blumenau. E assim, gente, aquele negócio, né? O combinado não sai caro. Se o relacionamento tá bom assim, tá tudo certo também.
5: Ai, exatamente. E tá valendo. Ô, gente, eu mandei um áudio aqui de Floripa pra Blumenau. A gente consegue rodar agora aí, Ricardinho?
1: Claro. Já vai rodar.
2: Fala, Minas. Boa tarde. Tudo bem com vocês? Sextou.
5: Tudo ótimo.
2: Com S de chope. Já dá pra tomar o gole, hein? Até abriu um solzinho aqui em Joinville. Deixa eu falar pra vocês. Eu sou esse cara, eu sou animado, discordo da menina ali, eu, assim, ó, a minha esposa pergunta pra mim, assim, o que que me faz acordar todo dia feliz? Eu acordo todo dia feliz, eu sempre conto piada, e eu sou, eu acho que o maior replicador de piada do Pretinho Básico, porque todas as piadas que eu escuto aqui, eu replico pra eles lá em casa. E também as piadas boas, né? E onde eu trabalhei um tempo atrás. Eu contava todas as piadas. Eu imitava o mestre Shen. E eu fazia o que? Eu sou um cara animado. É, não tem crise comigo. Pra mim tá ruim. Eu tenho que estar ruim. É difícil estar ruim. Até quando eu fiquei internado, eu contei piada pras enfermeiras, pros técnicos de enfermagem, pro médico. Então, eu sou um cara animado. Eu sou animado com a vida, eu sou feliz por viver, eu sou feliz por acordar todo dia e olhar para os meus filhos, olhar para minha esposa e saber assim que eu vou fazer eles passar raiva com a minha felicidade. É assim, felicidade para vocês também, meninas, vocês têm que ser bem legal também, todo mundo tem que ser legal, porque a vida é única só, se você for rancoroso, você não leva nada dessa vida, então a gente tem que estar sempre na quinta série. Lógico, eu falo isso agora que eu tô com já um certo tempo de vida, né? Meio século. Mas a gente tem que ser feliz e fazer todo mundo feliz.
0: Isso, tranquilamente podia ser um Reels no Instagram. Amei esse áudio.
5: Bom, sensacional, gente. É sobre isso. Seja feliz. Ouça antes de começar o seu dia.
1: Amém.
0: Ô, Gatuchas. Preparei um desafio rápido para vocês responderem. A audiência entra junto também. É tipo assim, ó, resposta rápida, viu? Vocês estão preparadas?
1: Vai.
5: Ai, meu Deus, vai.
1: Não sei, medo, né?
0: Preferir segurança ou diversão?
5: Segurança.
0: Ah, então, gente... Aqui temos uma redundância, mas vamos lá. Cara fechada é mistério ou é um problema quando você tá conhecendo alguém?
1: Problema.
5: Mistério.
0: Vocês já riram só pra não ficar um clima estranho de uma pessoa aí que achava que era divertida no primeiro encontro?
1: Sim.
5: Não.
0: Ingrid, conte-me mais sobre isso.
1: Gente, não. É que tem gente que é sem graça, sabe? Só que aí tu não vai ficar séria, né? Porque aí é ruim. Tipo, pô, tu tá conhecendo a pessoa conta uma piada muito sem graça. Não tem como tu ficar sério, tipo assim. Porque eu acho que se eu falar alguma coisa pra pessoa e ela não ri, pra mim é o fim dos tempos, sabe? Eu faço a minha psicóloga rir. É a minha...
5: Meu Deus!
1: É, e se minha psicóloga não ri, eu fico pensando, nossa, não fiz ela rir ela hoje, entendeu? E aí é ruim.
0: Pior ser humano do mundo.
1: É, não. Aí eu já fingi, né, gente, fazer o quê?
0: Vocês mudariam o seu jeito por conta de um cara que é muito sério, mas que você amava muito, que você ama muito?
5: Não.
0: Ficariam mais sérias?
5: Não.
1: Nunca.
0: Griteló! Conta pra gente, assim...
5: Não, não, não. É que eu já tentei não ser eu em um relacionamento pra fazer dar certo e depois eu me fui, entendeu? Então não vale a pena você mudar o que você é e quem você é pra agradar alguém que pode, no outro dia, tipo, querer outra coisa da vida, entendeu? Eu acho que quando a gente tá com os valores muito bem determinados e delimitados e a gente sabe quem a gente é, a gente não vai mudar radicalmente pelo outro. A gente vai se adaptar. Entendeu? A gente vai conversar para melhorar juntos, mas mudar pelo outro, não.
1: E pessoas vêm.
0: Aí é demais.
1: Pessoas.
0: São como noites de verão.
1: Fazer o quê?
0: Acontece.
1: Não tem como, gente.
0: E a gente sempre fica. E assim, ó, um conselho para todo o estado de Santa Catarina. Você, homem, você, mulher que tá ouvindo a gente agora. Beleza, você pode estar numa relação onde o outro só aponta defeito, fala que, nossa, o seu trabalho não é trabalho, que você é uma pessoa sem graça ou que você é engraçado demais. Mas, para aquela pessoa que vai te fazer bem, essa pessoa que você tá agora tá fazendo um favor, porque ela vai te colocando tão para baixo. Exato. Que um dia você olha e pensa: caramba, olha onde eu cheguei. E aí, às vezes, este fim de mundo que tá acontecendo agora, dessas críticas totais ao seu jeito, é justamente esse caminho que vai te levar para uma coisa infinitamente melhor.
5: Que assim seja. Ei, gente, vi rolando meu feed ontem que um padre já terminou com um noivado porque um noivo deu uma listinha de 13 coisas que a noiva tinha para melhorar para se casar com ele.
1: Eu não acredito.
5: Só li por cima isso. E aí o padre alertou a iludida e aí eles terminaram.
1: Meu Deus! Gente,
0: ele, o padre fofoqueiro!
1: Mas que horrível o padre ter.
5: Não, o padre que salvou a vida da nossa amiga. Que a gente não conhece, mas é nossa amiga, entendeu? A gente se compadece.
1: Mas ela devia perceber.
0: Que confusão. Olha, temos agora um participante aleatório aqui no PDM, que é um cara realmente muito engraçado. Ele tá nos ouvindo, Ingrid?
1: Oi?
0: Oi, tudo bom?
1: Tá,
0: o Porã tá nos ouvindo? Porã, você que é um cara que já tá casado há muito tempo.
3: Oi?
0: Que tem todo um jeitinho. Conta pra gente, é preferível um relacionamento divertido ou um mais sério?
3: Ah, diversão, né? Diversão, diversão.
0: Já foi criticado por ser engraçadinho?
3: Cara, é que assim, acho que tudo tem o seu momento, né? A intimidade e geralmente as... Pelo menos pela minha experiência, as mulheres gostam de caras divertidos, né? Porque o cara é muito sério, muito... Eu acho que tem tempo pra tudo, né? Tem tempo pra ser sério e tem tempo pra ser divertido. O importante é ter a leveza no relacionamento, não aquela cara amarrada toda hora. Porque tem uma coisa, depois que o convívio começa... E ele vai se tornando duradouro, as pessoas passam a parar de prestar atenção em algumas coisas. Cito três, bem importantes. Um bom dia legal, um beijinho na boca, sabe? Um beijo na boca que não seja um selinho sem emoção, entendeu? E a terceira coisa, eu já me esqueci. Mas eu
5: tá
3: acho
5: tudo
3: que
5: certo, é sobre.
3: Tem coisas assim que essa atenção, na verdade é a atenção ao dia a dia. Porque a gente está sempre focando nos grandes momentos, as viagens, as loucuras, o sexo selvagem. A gente está sempre focando nessas coisas grandiosas, que são muito importantes também. Mas quando tudo estiver ruim, o que vai fazer a diferença mesmo é o detalhe, é o cuidado e a atenção, entendeu?
0: Palmas.
3: É, então é isso aí. Quando vocês precisarem de aconselhamentos, me chamem.
0: Por essa ninguém esperava, hein, Porã? Por essa tá ninguém bem? Esperava.
3: Tá bem,
0: tá bem demais.
5: Sensacional.
3: Tamo aí. Oh,
5: valeu.
3: Qualquer coisa,
5: verdade.
3: Me liga.
0: Pode deixar, a gente liga
5: assim. Tem teu número daqui a pouquinho.
3: Tchau.
5: No próximo.
3: Ó, tô
5: e
3: esperando
5: olha só.
3: Você semana que vem aqui, hein? Atlântida.
5: Sexta-feira estamos aí.
3: Com as minas.
5: Claro.
3: Maravilhosas da parte
0: de julho.
3: Eu acabei de almoçar e a Ingrid tá longe de mim porque eu devo estar com um bafo de cebola. Beijo pra você.
5: Excelente. Valeu, excelente. Semana que vem, Atlântida Celebration. Na sexta já vamos estar por lá, não é mesmo, Edna Ferretti?
0: É isso aí, ó. 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
0: 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Combinado? Agora, gente, vamos para o Fala Que Eu Te Julgo.
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0: Hoje o Fala Que Eu Te Julgo é bem singelo, ele é rápido, mas com grandes impactos. Poucas palavras, grandes impactos. Oi, olá, meninas! Bem. Eu tô ficando com um cara incrível, ele é super responsável, educado, trabalhador, mas ele não brinca, minas. Ele não ri de nada, ele não entra nas minhas piadas. Às vezes eu fico sem graça perto dele, porque parece que eu sou demais. Eu gosto de leveza, de zoeira, de rir junto, mas com ele tudo é muito sério, só que o desgraçado é bonito, mas é muito contido. E agora eu estou nessa dúvida. Devo continuar ou tô sendo imatura por querer alguém mais leve? Ou que ele é fechado demais pro meu gosto? Ingrid Calisto, o que você acha?
1: Eu acho que a gente tem que sempre buscar rir nas relações. Então, eu acho que tem que ser alguém divertido. Não dá, gente. Eu acho que você tem que ir atrás de alguém que te faça rir. Eu tenho uma amiga que ela namora. E aí, ela falou pra mim assim... Amiga, o meu namorado é a pessoa que mais me faz rir no mundo junto com você. Vocês dois são as pessoas que mais me fazem rir no mundo. Então, eu acho que a gente tem que buscar alguém que faz a gente rir. Não tem como.
0: Este é o veredito. Busque alguém que te faça rir. E você, Driteló?
5: Cara, a beleza uma hora acaba, né, gente? A beleza acaba, a leveza fica. Então, assim, se você não está se sentindo confortável de estar com ele, estar com ele só porque ele é lindo, cara, alguma coisa não tá fechando aí. E é só ficante. Ai, vai ficar com vários até encontrar tua alma gêmea que vai ser lindo e leve e engraçado, entendeu? Não fica só com um não.
1: Exatamente.
0: Vai se divertindo com os errados. Esse é o conselho da tarde. Hashtag sextou. E assim, ó, agora vamos ao meu conselho. Realmente, assim, pelo menos na minha percepção, o humor, ele vale infinitamente mais do que qualquer outro atributo que a pessoa possa ter além do caráter. Então, às vezes, da mesma maneira que você pode conhecer alguém extremamente bonito e essa pessoa fica feia porque ela é chata ou ela tem, assim, umas paradas que não são tão legais, acontece com a beleza. Beleza, sabe? Eu acho que conforme você vai... Tipo, beleza, se você tiver a sorte de ter alguém bonito e alguém divertido na mesma pessoa, o combo perfeito. Mas muitas vezes aquela pessoa de tão divertida que ela é, você dá um banho de loja, né? Você leva num barbeiro diferente. Às vezes a pessoa vai ficar bonita, entendeu? E engraçada. Então você só falta um toque ali, um toque feminino nessa pessoa. E não desista dos seus sonhos, você vai encontrar.
5: Até porque quantas pessoas que a gente conhece que são maravilhosas, tem uma beleza exuberante, mas aí tu começa a conviver, conversar, e aí a pessoa fica feia.
1: Gente, sem graça, fica feia.
5: Exato.
0: É isso.
5: Exatamente.
0: Frase de impacto. Por aqui agora, antes de fechar o nosso PDM, também temos o Vale, o Play aqui nas Minas. Bora de vinheta.
5: Não vamos de vinheta. Não vamos de vinheta.
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0: Tem dica de filme, tem tudo pra você que curtiu o final de semana, você que quer ficar dando umas risadinhas em casa ou de boa. Driteló, qual que é a dica pra hoje?
5: A dica de hoje, minha querida amiga Edna Ferretti, maravilhosa do meu coração, é um sitcom, na real, super leve, super família, pra você assistir e desopilar da correria da semana, da correria do mês, entendeu? Família Moderna. Já assistiram, Edna, Ingrid?
1: Nunca.
0: Claro que sim! Modern Family!
5: Exatamente! Meu, Ingrid, então, tarefinha, tema de casa pro fim de semana. Tem uma narração oculta nessa série e ela oferece uma perspectiva honesta e com muitas coisas hilárias do cotidiano de uma grande família. Aí a gente tem o casal, o Phil e a Claire, que desejam ter um relacionamento aberto com os seus três filhos, mas com uma adolescente que tenta amadurecer rápido demais. A outra filha é muito esperta pra sua idade e o outro é um bobão. Enfim, cara, vale muito a pena assistir. Tem 11 temporadas, a série é longa, mas vale muito a pena assistir Família Moderna. Essa é a minha dica, tem no Disney Plus.
0: Você pode encontrar pesquisando ou Família Moderna ou Modern Family. E, Dri, eu já assisti essa série, não inteira, mas justamente que eu assisto bem devagar. Porque sabe aquela série boa que você quer assistir devagarinho?
5: Aham. Ela é realmente boa. Essa é a série, é a minha série conforto, gente. Eu já assisti ela duas vezes, do início ao fim, prestando atenção em tudo. E hoje, ela é a série que me acompanha nos meus afazeres diários, assim. Eu vou, sei lá, vou estar lavando uma louça e deixo ela rodando.

0: vibe assim romântica. Bora fechar aqui. O ano era 2016 e vinha ao mundo Como Eu Era Antes de Você, que mostra um encontro entre dois opostos. De um lado, uma mulher espontânea, cheia de humor e leveza, e de outro, um homem super sério, fechado e marcado por um trauma que mudou completamente a sua vida. E aí é justamente esse contraste que faz a gente ficar assistindo horrores. O filme vai misturar momentos bem divertidos com várias reflexões profundas sobre o amor, sobre os limites, as escolhas e até sobre o que fazer para a vida valer ainda mais a pena. É aquele tipo de história que vai te fazer rir e vai fazer você chorar, deve fazer você querer se apaixonar amanhã de manhã já, ou sair agora pra buscar uma pizza, derrubar pizza, encontrar alguém, entendeu? É tipo, é um negócio assim, uma fanfic perfeita. Perfeito pra quem gosta de romance com bastante significado, não só uma historinha bonita, tá? Ano de lançamento 2016, você pode assistir na Netflix, pode assistir no Prime Video, com aluguel ou compra, ou na Apple TV, tá bom? Combinadíssimo, essas foram as dicas das Minas da Atlântida. E agora, pra fechar o nosso PDM, seguinte, vocês estão percebendo, né, que tá um inverno muito rigoroso. Driteló, tem um recado especial pra galera pra esse inverno, né?
1: Tem, minha querida amiga Edna Ferretti. Neste inverno, um simples gesto seu pode aquecer muitas vidas. 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As doações serão entregues a instituições que atuam em comunidades em vulnerabilidade social. Faça parte dessa corrente do bem. 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Que recado gostoso para encerrar esse PDM, viu?
0: Bora ficar quentinho. Dri, muito obrigada pelo PDM de sexta-feira. Bom fim de...
1: Obrigada por essa semana maravilhosa, Minas. Valeu, Ricardinho. Valeu, Santa Catarina. Segunda-feira a gente tá de volta. Agora eu tô lá no @driteló, @atlantida Join, e com o vibe pra Joinville e região. Fui!
0: Valeu demais. Valeu, Ingrid Calisto. Venha mais vezes.
2: Obrigada, Edna. Beijos. Eu tô lá no @IngridXCalisto.
0: Por aqui, a gente vai fechando o programa das Minas. Você pode acompanhar lá no Spotify daqui a pouquinho. E agora a gente vai de música para todo o estado de Santa Catarina. Pharrell Williams com Happy. Tudo bem de caso pensado. Valeu!
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5: E olha só a dúvida da Mariana. Doutor, estou sendo ameaçada por uma pessoa no Instagram que está me perseguindo e ameaçando invadir as minhas contas. Não sei o que fazer. Entrei em pânico. Seguidamente, essa pessoa manda mensagens ofensivas. Olha, Mariana, isso que você está contando não é incomum, tá? A gente tem um dado recente do Ministério das Mulheres, com base na Central de Atendimentos à Mulher, que é o Ligue 180, de que houve um aumento de quase 200% em denúncias de violência digital contra as mulheres. São mulheres que são vítimas de perseguição virtual, de ameaça de invasão das redes, de divulgação de imagens íntimas, entre outras ameaças e violências. Então, é muito importante que você faça a denúncia para que você possa receber as orientações mais corretas. O ambiente digital tem as suas especificidades, então seria importante que você pudesse ligar no 180 para ter mais informações e que você tente bloquear esse tipo de ameaça o mais rápido possível, tá bom? Dúvidas? Escreve no @ Jairo Bauer Oficial.
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28: Atlântida, a melhor vibe da FM, a rádio das nossas vidas. Uma boa tarde pra você. Chegando agora ao vivo pra todo o Vale do Itajaí. 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Bora pra mais uma tarde de sextou aqui no Vibe. Agora 3 horas e 13 minutos. O diazão já tá diferente aqui, com 18 graus nesse momento em Blumenau. E você é meu convidado especial no 479-9249-7153 para participar muito do programa, mandar aquela música que não pode faltar na sua sexta-feira. E, é claro, opinar sobre as fofocas dessa tarde. Bora por aqui, começando com um clássico, com uma banda aí que roubou o coração de muita gente. Eu tô falando de Green Day. Hoje a gente vai ouvir Time of Your Life. Depois rola ainda Delon, Bob Marley, The Wailers. Tudo pra te deixar numa boa nessa sexta-feira. Vamos nessa!

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18: Filme da Dua Lipa. A cantora britânica lançou o álbum ao vivo e o filme concerto Dua Lipa Live from Mexico. Os projetos foram gravados durante os 3 shows esgotados realizados na Cidade do México como parte da Radical Optimism Tour. O filme está disponível no canal oficial da Dua no YouTube. E o álbum ao vivo também está disponível em todas as plataformas digitais. A Radical Optimism Tour chegou ao fim após 92 apresentações em 5 continentes, com quase 2 milhões de ingressos vendidos. Lançado em maio de 2024, o disco marcou uma nova fase sonora da artista. 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
20: Atlântida, a melhor vibe do FM, a rádio das nossas vidas. De volta por aqui, o Sextou agora vem acompanhado de um grande sucesso aqui da nossa região. Banda Noise no Paredão.
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20: Bora nessa que tá chegando a banda Noise e Relógio Quebrado. E você que também é artista, esqueci de te falar antes, pode participar mandando seu som através do e-mail paredãobnu@nsc.com.br. Só mandar no formato MP3 e curtir, assim como a banda Noise, esse palco do Paredão. Depois rola ainda Luke Combs, Pinguim, Bruna Magalhães e Ella Langley.

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1: Atlântida, a melhor vibe da FM, a rádio das nossas vidas, agora 4:02. E ao som de Olivia Dean, Man I Need, a gente vai fechando o nosso penúltimo bloco de Vibe Atlântida, Man I Need. Também rolou Glass Animals, Ella Langley, Pinguim, Bruna Magalhães. E agora a gente fofoca no Tá Na Pista.
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1: Galera, bora reviver o Biebercella. De surpresa, Justin Bieber fez alegrias dos Beliebers, que é assim que se chamam os fãs de Justin, e liberou hoje o álbum ao vivo do seu show no Coachella 2026. No registro disponível nas plataformas de áudio e no YouTube, o cantor e compositor canadense reuniu 22 faixas apresentadas no fim do primeiro festival, no primeiro fim de semana do festival, perdão. O foco do projeto ficou nos discos Swag, Swag 2, ambos lançados pelo artista no ano de 2025. O repertório, no entanto, deixou de fora um dos momentos mais especiais, acredita? E virais aí do espetáculo do Justin, que ele abriu o YouTube e resgatou os sucessos mais antigos da sua carreira e colocou lá. Então, agora é hora de quem faz a noite dos clipes, tá? Se você curte ouvir um Justin Bieber, assistir um clipe legal à noite, na calada, na madrugada, bora aproveitar que tá liberado no YouTube e no Spotify pra você fazer aquele corujão essa noite. Vale lembrar que o Popstar foi um dos melhores headliners do Coachella 2026, assim como Sabrina Carpenter e Karol G. Ele cantou nos dias 11 e 18 de abril, fazendo muita história como a atração mais bem paga da história do evento e com recorde de público. Foi bom demais, hein? Se você quiser o link, é só mandar um oi lá no meu Instagram, @ednafete, que eu te encaminho rapidão. A gente vai para um rápido show do intervalo e já já tem mais música para você. Aumente o volume.
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1: E essa é a Atlântida, a melhor vibe da FM, a rádio das nossas vidas. O finalzinho de tarde já vai chegando, solzinho indo aos poucos e a gente ficando cada vez magicamente mais relax. E agora eu vou dar assim, ó, um boom na sua tranquilidade. A gente vai rumo ao sossego nesse final de semana. Bora viver o Dreadlocks com Steel Pulse e Isabela Rocha. Você já parou pra pensar assim, nossa, eu mereço ser feliz também, eu quero ser feliz também. Foi justamente a partir desse pensamento que a música originalmente foi surgindo e agora ganha uma nova roupagem, a gente pode dizer assim, na voz da Isabela Rocha. Depois, Steel Pulse com Steppin' Out. 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
0: Atlântida, a melhor vibe do FM, a rádio das nossas vidas. Bora, bora, que agora já são 4 horas e 33 minutos. Por aqui, ouvindo Coldplay, Feels Like I'm Falling in Love. Também é Just Mike, do Bruno Mars. Still Pulse com Stepping Out, no Dreadlocks. Isabela Rocha também rolou por aqui no Dreadlocks, em Quero Ser Feliz também. Agora, falando em felicidade, já já você vai conferir os maiores hits que estão aí nas playlists de todo mundo. Porque a gente faz um levantamento, altas pesquisas, e o Top Hits vem chegando para fechar com chave de ouro a nossa semana, para te trazer novidades e também, é claro, te fazer aumentar lá no altão, assim, ó, no máximo do seu rádio, aí no carro, no trabalho. Bora viver aí, ó. Tô curiosa, me conta aí o que você está esperando para viver nessa sexta-feira. Pode mandar no 479-9249-7153. Vamos! Show do intervalo aí na área, hein?
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3: Nutricionista Camila Passold. Alimentação tem influência na qualidade do nosso sono? Isso é fato ou fake?
4: Nós, seres humanos, somos feitos para comer de dia e dormir à noite. Portanto, hábitos de alimentação impactam muito na qualidade do nosso sono. Procure iniciar o dia com um bom café da manhã e distribua suas refeições ao longo do dia, evitando jantar tarde. Ideal que a última refeição seja realizada até no máximo às 20 horas. O consumo de carboidratos de baixo índice glicêmico, como a batata doce, aipim, e a diminuição dos alimentos que contêm açúcar simples também auxiliam nesse processo.
5: Acompanhe @cardioprime no Instagram para mais informações.
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23: Por que a Lauryn Hill nunca mais lançou discos? A cantora resolveu esclarecer o motivo de nunca ter lançado outro álbum solo depois do The Miss Education of Lauryn Hill, em 1998. Essa declaração veio logo após um portal afirmar que problemas com a gravadora eram as razões para isso. A Lauryn retrucou e disse que a criatividade é mais potente quando é livre. Ela afirma que no momento ela estava correndo para dizer verdades difíceis e que se ela não fez mais nada, pelo menos ela apresentou padrões e possibilidades para uma nova geração. O álbum The Miss Education of Lauryn Hill foi lançado em agosto de 98 e ganhou o prêmio de álbum do ano no Grammy Awards do ano seguinte. 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

Atlântida, a melhor vibe da FM, a rádio das nossas vidas, de volta por aqui. E como você já ouviu, tá na hora de viver o top hits do streaming. A gente chega agora com Marcelo Falcão e Chorão em um feat maravilhoso que ninguém, absolutamente ninguém estava esperando. E veio aí uma homenagem linda e especial, Legado, pro Marcelo Falcão e Chorão. Depois também rola Is Lover, da Miley Cyrus, Vitor Clay, Joyce Alane e até Doja Cat. Eu volto daqui a pouquinho pra gente se despedir oficialmente do nosso Vibe Atlântida de hoje e também te trazer a previsão do tempo diretamente da Defesa Civil de Blumenau. Fica com essa sonzeira.

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0: Atlântida, a melhor vibe da FM, a rádio das nossas vidas. Easy Lover, da Miley Cyrus, por aqui. Ela que foi lançada recentemente. Você pode continuar ouvindo o Top Hits do streaming daqui a pouquinho com Vitor Clay, Joyce Alane, Doja Cat, Harry Styles. Mas agora é hora de se atualizar, hein? Pra você que tá se organizando aí pro finde, ver se vai ficar em casa, se vai dar aquela saidinha. Previsão do tempo agora na mão pra você.
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0: Bora diretamente da Defesa Civil de Blumenau, Emily Ramos na área. Boa tarde, Emily.
2: Boa tarde, Edna. Boa tarde todo o pessoal da Atlântida. No restante desta sexta-feira, o tempo segue firme aqui sobre a região de Blumenau. Mas para amanhã, sábado, no amanhecer, vamos ter a presença de nevoeiro. A temperatura mínima fica na casa dos 10 graus. O sol aparece e predomina ao longo do sábado. A temperatura máxima varia em torno dos 21 graus. Mas entre tarde e noite do sábado, vamos ter a presença de perturbações que vão trazer a ocorrência daquelas pancadas isoladas de chuva, acompanhadas de trovoadas. E essa condição de chuva se estende também durante a madrugada do próximo domingo. No decorrer da manhã do domingo, o sol aparece, mas entre tarde e noite do domingo, novamente, vamos ter uma frente fria avançando sobre o Médio Vale e trazendo novas pancadas de chuva por aqui, com trovoadas e também o risco para temporais isolados. A temperatura máxima na tarde do domingo fica na casa dos 21 graus e para a próxima semana, lá na segunda-feira, a instabilidade ainda vai continuar aqui sobre a região do Médio Vale. Da Defesa Civil de Blumenau, meteorologista Emily Ramos.
0: Muito obrigada, Emily, pelas atualizações por aqui no oferecimento de Laboratório CAC. 30 anos cuidando de você com excelência e cuidado. E assim, a gente vai seguindo agora. Sextou, hein? Com música boa, companhia boa. E agora é hora de curtir o resto do dia aqui na Atlântida. Daqui a pouco tá chegando Desprogramados para todo o estado de Santa Catarina. Com o Mr.

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21: Atlântida. Tá na Atlântida e todo mundo tá ouvindo. É a melhor vibe do FM na rádio das nossas vidas. Estamos chegando com Desprogramados para toda a rede Atlântida Santa Catarina e para o mundo no nosso canal Desprogramados no YouTube. 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O nosso WhatsApp para sua participação é o 489-9188-1009. E estamos aqui em plena Copa do Mundo, em pleno França e Noruega nesse momento. O mundo parado para ver França e Noruega. E nós aqui no ar, porque nós temos a maior estrela do rádio no sul do país. Ele que está chegando, disposto.
22: Não, sempre disposto. Uma alegria imensa.
21: Alegre, feliz, uma alegria, contente. Sim,
22: muito,
21: né?
22: muito.
21: E
22: muito.
21: Hoje nós estamos um pouco atrasados porque estávamos entrevistando.
22: Exato.
21: Para o Papo Desprogramado.
22: Ele
21: Mas antes,
22: também está aqui.
21: Ele que também
22: Estava
21: está
22: lá,
21: aqui.
22: Agora está aqui.
21: Porque aí é o seguinte, que a gente levou ele lá para o Papo Desprogramado para conversar.
22: Aí conversar.
21: Aí conversão. Ficamos falando. O que, que a gente trouxe ele pra cá agora pra ele tocar?
22: Ah, eu gosto também.
21: É.
22: Então foi muito bem.
21: Seja bem-vindo aos Programados, Mr. Pijama.
22: Como é que está esta pessoa ilustre, este homem grandioso, este homem que verbera a sua sapiência, a sua sensibilidade?
21: Eu tô bem, cara. Tô bem, apesar de não parecer.
22: É, porque...
21: apesar de não parecer...
22: Sim. E o casamento, como é que tá?
21: Tá bem também.
22: É
21: Depois
22: mesmo?
21: De certo, algumas reviravoltas.
22: Ah, teve reviravoltas, eu não fiquei sabendo.
21: Mas é que tu não precisa saber tudo da minha vida, até porque tu me expõe constantemente aqui.
22: Ah, então eu nem vou perguntar das amantes.
21: Não, mas eu não tenho amantes.
22: Tá brincando.
21: Se eu tivesse amantes, não seria casado mais.
22: Bonito, né? Pô, tu foi muito bem agora.
21: Mas
22: tu
21: a vida é bem. Dinâmica, né, Mr.
22: Sim, pode
21: P?
22: Aparecer a vida é dinâmica, a qualquer momento.
21: Assim como pode aparecer também pra minha esposa. Né?
22: Eu não duvido dela.
21: Agora 5h17, o Desprogramados começou. Antes de chamar o nosso convidado, eu quero chamar também o nosso diretor, Gabriel, o diretor. Boa tarde, Gabriel, diretor. Seja bem-vindo ao Desprogramados.
23: Meu, muito boa tarde a todos os ouvintes dos Programados.
22: Eu já te disse que quando tu tem que dar boa tarde, tu dê boa tarde. Porque tu dizer um meu boa tarde, a gente já sabe que é teu. Se tu tá dando
21: é
22: boa tarde.
21: É o teu muito boa tarde.
22: Tu diz meu
21: É só tu
22: boa
21: dizer
22: tarde.
21: Boa tarde, seu Exato. Possessivo.
22: Isso... Entendeu? Tu não vai dizer o teu boa tarde. Eu não vou chegar aqui e dizer o teu boa tarde.
23: Isso te irrita?
21: Se isso
23: muito.
21: Irrita, continua
23: então eu vou
21: fazendo.
23: Continuar fazendo.
21: Se irrita, continua fazendo. Nosso Gabriel, o diretor, que tá malhando.
22: Tá forte.
0: Puxando ferrinho e postando, né? Porque se malhar, tem que postar.
22: Tem que postar.
0: Se malhar, tem que postar. Ele também que tem físico de boxeador, peso pena. Não, ele não. Ele nós já não vamos trazer ele agora. Nós hoje vamos trazer o convidado.
22: Ah.
0: Físico de boxeador. Boxeador ligeiro.
22: Sim.
0: Né? Peso pena. O cara aquele lá que...
22: Éder Joffre.
0: Bom de esquiva. Por aí.
22: Éder Joffre.
0: É ele. Ele é Pedro Luiz que está entre nós hoje aqui no programa. Seja bem-vindo, Pedro Luiz. Peraí, eu não abri o microfone do entrevistado. É impressionante que eu tenha feito esse tipo de,
23: olá,
0: de coisa com o nosso entrevistado. Seja bem-vindo, Pedro Luiz.
23: Obrigado.
0: Não que tu já não esteja com a gente, né? Se fosse outros veículos, a gente ia mentir que tu não tava aqui, que tu chegou agora, que tu pegou o avião e veio aqui pro programa. Mas não, tu pegou o avião e veio gravar com a gente agora, tá ao vivo.
23: Praticamente vindo o avião pra cá mesmo.
22: Ele confidenciou pra nós que desembarcou, só passou no hotel pra largar a mala e veio aqui, o que nos deixou extremamente...
23: Putos.
0: Pô, a gente achou que ele não vinha. Que é isso,
22: sei lá, quando a gente viu, ele chegou.
0: Quando a gente viu, pô, a gente achou que ia ver França e Noruega. E o Pedro Luiz chegou.
23: Ele ia atrapalhar a Copa do Mundo.
22: 3-1 pra França, não vimos os gols, porque ficamos gravando.
0: Porque a gente tava gravando.
23: Vimos que a Noruega perdeu um pênalti agora.
22: Perdeu agora?
0: Perdeu um pênalti agora, Noruega.
22: Quando eu fui no banheiro,
0: e por enquanto ferrando meu bolão, que eu botei
23: 3-2. Fala aí, é o banheiro, monobloco tocando lá na Copa de 2014, do 7-1. A gente tocou em vários, e do 7-1 tocando Morro da Urca, Parará.
0: Sim.
23: E aí, pô, 3-1, eu falei, porra, vou ao banheiro. Voltei do banheiro,
0: tava
23: 7-1.
22: Nossa, coisa inacreditável,
0: né? É que demorou pra chegar no banheiro, né? Mas foi muito rápido aquilo,
22: olha,
0: né?
22: O marcante que é, que o Pedro lembra onde tava, a hora que tava, o que aconteceu nesse tempo do 7-1.
23: Mas sabe que tava um temporal no Rio, como tá chovendo muito lá agora também, mas tava um temporal... E a concha verde, que é lá em cima do Morro da Urca, estava alagada, a plateia com água até o joelho, assim. Mas
0: era a Copa do Mundo.
23: Ficamos putas, 7-1, mas o show foi foda, assim.
22: Sabe mesmo que isso é interessante, mas naquele 7-1, aquilo acabou se revertendo. Não sei se não é uma coisa meio doentia, assim, que a gente tem, mas de fazer de uma suposta desgraça, porque não é também uma derrota, uma desgraça, né? Mas não, fazer daquilo...
0: Tem coisa tudo... Não dá para dizer que aquilo é uma tragédia. Tragédia isso, é outra coisa.
22: Isso. Mas aquilo tão terrível acabou se transformando para muitos numa forma de dizer, quer saber... A minha vida vale mais do que aquilo exatamente ali, eu vou viver agora.
0: É mais ou menos quando termina o teu casamento. A minha vida vale mais do que isso.
22: Já são três, né? Pedro, deixa eu aproveitar.
0: Calma aí.
22: Não, tu mexe com as minhas subidas e não quer que eu
0: não
22: me
0: desmanche. Não vamos brigar
22: aqui
0: na frente do convidado.
22: Eu vou agora desabafar pro Pedro. Pedro, foram três separações.
23: Eu bati. Bateu? A banca leva.
22: Ah, é? Ah, mas isso aí me confortou.
0: Tem mais separações com o Mr. P, Pedro?
23: Tem.
0: Quantas separações oficiais?
23: Quatro separações
0: oficiais.
23: E agora olha que incrível, encontrei muitos anos depois estou namorando uma moça que eu estava namorada desde que ela tinha 16 e eu 20.
0: Olha só como
22: de
0: é
22: volta
0: importante
22: ao passado.
0: Mas isso foi muito importante para dar dica para aquela pessoa que você está muito afim, mas ela não quer você agora. Né?
23: Tá vendo?
0: Né? Daqui a pouco tá vivendo uma situação assim, eu sou muito afim dessa menina, mas ela não gosta de mim agora. E ela pode gostar de você no futuro.
23: Exatamente.
0: Né? Como tá acontecendo com o Pedro.
22: E a dica é a seguinte: eu vou começar a procurar minhas colegas do ginásio.
0: Eu acho que faz sentido pra ti.
23: É bom.
0: Faz sentido. Pedro Luiz está entre nós, Pedro Luiz do Pedro Luiz e a Parede, do Monobloco. Pedro Luiz está em Floripa para fazer show amanhã, né, Pedro?
23: Eu vou fazer um show baseado no meu álbum mais recente, meu álbum solo E Se Tudo Terminasse Amor, que eu gravei por acaso em Porto Alegre, logo aqui para baixo.
0: Olha só.
23: É produzido pelo André Moraes, grande parceiro. E a base do show é essa, eu vou fazer uma versão que eu tenho feito, já fiz no Rio, rodei um circuito SESI lá, eu no violão e na voz, e o Elcio Cáfaro, que é um grande parceiro na batera, e vamos fazer não só coisas do Terminasse Amor, como coisas também dos meus discos com a Plap, coisa do Vagabundo, que foi o disco que a gente fez com o Ney, Tá. O repertório tá divertido.
21: Maravilha. O show é amanhã. Faz o serviço completo aí, meu comunicador, porque Pedro Luiz, ao chegar aqui na rádio, se deparou com o Mr. P e percebeu, conheço esse cara de algum lugar. E lembrou que é do Instagram. Lembrou que é do Instagram pelos seus reacts, os reacts que ele faz no Instagram, porque Pedro, na internet ele cala e aqui ele fala.
2: Exato.
21: Entendeu?
2: Exato. Foi uma forma que eu encontrei para não dizer o mais do mesmo.
21: Faz o serviço completo do show. Seja o comunicador da Rádio Atlântida.
2: No Teatro Álvaro de Carvalho, Florianópolis, 20 horas, portanto, amanhã, o 27 de junho, Pedro Luiz no show E Se Tudo Terminasse em Amor.
23: Já pensou?
2: Puxa vida, uma noite de canções, histórias e encontros.
21: Isso aqui tá pra ti. Por quê? O que tu quer? Que tudo termine em amor.
2: Sempre. Não só termine, como comece.
21: Meio e fim.
2: Isso aí. É. Exatamente.
21: Coisa boa.
2: É o que vale.
21: Vou deixar o Pedro tocar.
2: Deixa ele cantar.
21: Toca uma pra nós aí, Pedro.
2: Isto, por favor.
21: Sem sacanagem, né?
23: Posso descer aqui um pouquinho?
21: Não, talvez? Faz o seguinte, Gabriel, bota o microfone no violão, bota esse teu no violão.
23: Subir pra cá.
21: E aí o outro fica na voz
23: do
21: nosso amigo Pedro.
23: Me quis sair.
21: Pedro, onde você vai, eu também vou. Aí, agora é só. Aí. Não, é só baixar o aqui, Gabriel, isso. O diretor. Aí. O Gabriel, o diretor, ele é muito bom com as câmeras, não com os microfones. A gente percebeu agora.
23: Tá, né?
21: Tá saindo. Manda ver, Pedro Luiz aqui.
23: Sim, eu caio.

0: Muito bem. Pedro Luiz, Caio no Swing. Essa música
1: foi
0: lá do...
1: Foi pedido teu, né, Porã?
0: Foi pedido meu. Essa foi música é maravilhosa. Até está aqui o CD, ó, já autografado por Pedro Luiz, o Astronauta Tupi, CD de Pedro Luiz e a Parede. De que ano que é esse disco?
2: 97. Aqui? Vai 97. Fazer 30 aninhos ano que vem.
1: Caramba. Tu trouxe de casa, né, Porã?
0: O tempo passa rápido. Trouxe de casa.
1: É impressionante. Eu achei isso tão legal, entendeu?
2: Mal barato. Eu
1: claro,
2: também.
1: Porque soube que, né, bah, vou entrevistar ele, eu tenho CD, foi lá, pegou... E botou dentro do carro, botou na mochila.
0: É o carinho
1: é legal
0: que eu tenho
1: isso,
0: com as obras de arte, com os artistas que admiro.
2: Que privilégio.
1: Não, mas isso
0: eu
1: aí
0: tenho,
1: eu
0: inclusive,
1: sei.
0: CD teu.
1: É verdade.
0: Sabia, Pedro, que esses dias eu estava num sebo.
2: Olha aí.
0: Porque assim como o Pedro, eu sou amante do vinil e tal. Eu estava catando uns discos em Joinville, aqui perto. E aí achei um CD de gravações de Mr. P.
1: Sim,
0: é, Mr.
1: Versões...
0: P canta.
1: Exato.
0: E naquele CD autografado para Valéria.
1: Isso, que Valéria.
0: Valéria desprezou e botou no sebo.
1: Mas é legal, porque, né?
0: E aí,
1: sai de uma mão, vai pra outra.
0: E aí, o que eu fiz? Fui lá e te resgatei.
1: Resgatou.
0: Resgatei a tua obra.
1: Eu achei grandiosa a tua atitude.
0: E trouxe pra cá. E tava valendo quanto aquele CD? 45 pila.
2: Pô, não tá barato também, não.
1: Mas é claro.
0: Não, não tá barato. Não tá barato. Já tava 45, imagina depois que ele morrer.
2: Agora, pô.
1: Sim, o Porã tem me matado constantemente. Não tem problema.
0: Não,
1: mas é verdade, é verdade. Que eu nunca imaginei que chegaria a ter um CD no seu.
0: Tá ali, ó. Mostra pro Pedro. Mostra pro Pedro. Aqui, eu deixo na minha sala para que, né?
2: Ó.
0: Porque um dia eu vou cuidar do espólio dele. Ô, Pedro, um dia eu vou cuidar do espólio dele.
1: Vai,
0: né? Tá
1: vai,
0: tudo
1: vai.
0: Certo.
1: E tem coisa. Né? Tem coisa. Muita obra. Tem obras
0: só
1: escritas, obras cantadas, obras tocadas.
0: Dívidas para o espólio.
1: Não, o pior de tudo, sabe o que é? Eu tenho um CD gravado todinho com várias músicas ao vivo e publiquei.
0: Ah, uai. Mas isso aí, nós vamos resgatar.
2: Vamos só resolvendo
0: uma
2: isso.
0: Uma raridade.
2: Né,
1: impressionante.
0: O Pedro, o Astronauta Tupi, vai fazer 30 anos, ele já tem uma reedição aí em vinil recente, né?
2: A Três Selos lançou ano passado em vinil. Três Selos, bacana, né?
0: É um super galera, projeto,
2: muito
0: super legal.
2: E agora tá em parceria com a Rocinante lá também, lançando isso. Várias coisas muito maneiras. Eles queriam até lançar o Vagabundo, mas a Universal não liberou, porque a Universal vai lançar o nosso projeto lá com o Ney, né? O Vagabundo, Pedro Luiz Aparelho e Ney Mato Grosso, vai lançar um vinil duplo. Mas é muito legal. E aí eles lançaram Astronauta Tupi e sempre que eu posso eu levo também umas unidades para ir para os fãs que
0: E agora
2: comprar.
0: Eles relançaram o Tim Maia Racional, né?
2: Pô, sensacional. Que no primeiro disco do Monobloco, lá de 2012, a gente gravou o Que Beleza.
0: O Que Beleza.
2: Acabou virando.
0: Sabe que tem uma história que a gente não contou no podcast aqui agora pro Pedro, que eu vou contar agora.
1: Vamos lá.
0: A gente tem um programa aqui na rádio, já vai fazer 20 anos agora, em abril do ano que vem, que é o Pretinho Básico, que é um programa... É uma roda de conversa entre uma turma toda, o Mr. P já participou, eu continuo participando... E aí, quando entrou um cara chamado Duda Garbi, que hoje é conhecido pelas entrevistas dele com jogadores de futebol, ele tem um canal no YouTube que é o Assado, um Assado Para, né? Com o Duda Garbi, ele vai mais na onda da galera do futebol, entrevista jogadores, técnicos e tal. Na época, quando ele entrou no programa, ele fazia trotes. Ele entrou fazendo trotes, que ele era uma voz
1: tinha
0: nova.
1: Tinha uma febre, lembra de vários programas de rádio faziam trote, ligando, né? Era uma febre. E ele fazia um
0: e
1: desses
0: aí,
1: quadros, na
0: Duda
1: Atlântida.
0: O Duda ligou pra mim, porque naquela época eu tocava na bateria de uma escola de samba em Porto Alegre, que é Imperadores do Samba. Eu fui ritmista lá da Imperadores durante uns 6 anos, né? E naquela época eu tava super empolgado, que era o meu primeiro ano na bateria. E aí eu tava tocando na Imperadores do Samba e tal, e toco o telefone de casa ainda, não era celular ou casa, não lembro, sei que tocou o telefone, eu atendi, era um cara com sotaque carioca, o cara falando, pô, e aí meu irmão, gostaria de falar com o Porã, eu disse, sim, sou eu e tal, ô Porã, tudo bem, aqui é Ricardinho Prati, eu sou empresário do Monobloco.
1: Ah, é verdade, ele usou o Monobloco.
0: Isso, eu sou empresário do Monobloco, eu gostaria de falar com você, que eu sei que você é um cara famoso aí no Sul, né, e tal, e eu disse, o pessoal me conhece aqui e tal, e aí eu quando eu falo com pessoas com outros sotaques, eu já incorporo com sotaque.
1: Sim, já virou carioca.
0: Eu já virei carioca. Já comecei a falar, meu irmão.
2: Claro. Essas, qual é?
0: Pô, aí, brother, que legal já que você lembrou de mim. Então, já comecei nessa... Pô, Ricardinho, que legal esse reconhecimento seu aí. E tal, né? E aí o cara fala... Aí o cara falava assim... Pois é, Porã, nós estamos procurando pessoas. Eu sei que você toca numa escola de samba aí, né? Me disseram informações. Sim, eu tô tocando na Imperadores do Samba. A gente tá querendo convidar você, umas personalidades locais, pro show do Monobloco que vai ter em Porto Alegre. Eu disse,
1: bah, tu imagina. Bah, era
0: mas
1: tudo
0: que
1: tu
0: honra,
1: sonhou a tua vida inteira.
0: Mas que honra, tal.
2: Agora vamos ter que estar resolvendo isso aí numa próxima vinda do Monobloco.
0: Olha
2: vamos
0: aí, ó. Então, quem sabe eu ainda posso sonhar em tocar no Monobloco. É? Quem sabe eu ainda posso... Cara, e aí o negócio foi impressionante, porque aí eu acho que o Lourosa fazia uns shows com vocês na época.
2: Ele foi o primeiro cantor.
0: É, ele era o cantor, e aí eu tava bem mais gordo, eu tava com uns 30 quilos a mais que eu tenho hoje. E aí o cara me pergunta assim, pô, qual é o tamanho da sua camiseta aí pra gente fazer uma camiseta pra você?
1: E o Porã acreditando.
0: E eu acreditando, né, cara? Eu já, pá, né, velho? Aí eu disse, pô, cara, a camiseta que cabe no Lourosa cabe em mim. Eu falei, então tá tudo certo, meu irmão. Ó, logo eu vou fazer um outro contato aí pra gente acertar o detalhe do show. Cara, eu chego na rádio
1: ele
0: no outro
1: chegou
0: dia.
1: Chegou na rádio emocionado, contando pra todo mundo. Que ele ia tocar
0: contando
1: com o Monobloco.
0: A história, cara, vocês não vão acreditar, velho.
1: Falou no ar.
0: Vou tocar com o Monobloco.
1: Se promoveu, se emocionou.
2: Quando é que foi revelada o Trote?
1: Ah, foi... Quando o Trote... Não, o Trote foi pro ar sem ele saber.
0: O Trote... Não, o Trote foi pro ar. Não,
2: mas
0: aí
2: o pessoal da rádio já sabia quando você foi
0: contar? Algumas pessoas sabiam. Sim. Daí, quando eu fui contar, os caras já estavam, né, me zoando. Mas aí, eu lembro que o Duda não era do programa. O Duda ia estrear no programa. Daí, quando eu entrei, assim, no estúdio, o Duda tava sentado. Eu já conhecia esse cara, né? Eu conheci ele dali. Eu pensei, o que o Duda tá fazendo aqui, cara? Aí, quando o programa começou, eu
1: todo mundo
0: tive um estalo. Aí eu tive um estalo, aí era a Trote, cara. Daí ele entra, se apresentando. E aí, Porã, Ricardinho Prates, então, estou aqui então... agora, eu posso... Posso sonhar.
1: Finalmente, tu agora, pode sonhar em tornar isso real um
2: exato.
1: Dia.
2: Agora, dia. Não, agora tô te devendo isso.
0: Ah, aí, ó. Tá registrado, hein? Tá registrado, vou cobrar.
2: O samba não é que o Chilico toca, não, né?
0: Pô, cara, não,
2: você
0: não
2: sabe
0: sei.
2: Que é o Chilico? Porque o Chilico é um batera que tem a ver com as escolas. Ele pilota uma escola mirim dessa de lá e ele gravou nesse meu disco... Ele sim. Gravou metade das baterias, ele toca...
0: É que já faz um tempo que eu não tô em Porto Alegre, já faz um tempo que eu parei de tocar lá na bateria, então não sei, cara, não sei.
2: Procure saber.
0: Procure saber.
1: Quem diria, hein, Porã?
0: Quem diria, velho? Aí, ó.
1: Dá pra sonhar, hein?
0: Dá pra sonhar,
2: aí. Porta da Esperança acaba de abrir.
1: Isso, abriu a Porta da Esperança.
0: E como é que tá o Monobloco, Pedro? O Monobloco, tem previsão do Monobloco passar por Floripa?
1: Que é pra tu gente, te agendar,
0: pra
1: né?
0: Pra gente realizar esse sonho. Pra eu não tirar férias nesse período.
2: Tem tempo que a gente não vem aqui pro sul mesmo, né? Uhum. A gente fez aqui em Santa Catarina mesmo, fizemos muito no Paraná, fizemos bastante no Rio Grande do Sul. Tá na hora.
0: Tá na hora,
2: tá,
0: né?
2: Tá mais que na hora.
0: Tá na hora de
1: mas agora o Porã vai dar um jeito.
0: Agora eu vou fazer isso acontecer.
1: Claro.
0: Agora eu vou fazer
1: agora,
0: isso acontecer.
1: Agora
2: finalmente.
1: Exato. Encontrou a pessoa certa.
0: Só, cara, né? É que nem o romance do Pedro, né? Que era da
1: adolescência. Da juventude, quem diria.
0: Quantas voltas do planeta
2: verdade,
0: deu?
2: A gente teve aqui. Aquele carnaval que teve na Orla ali.
0: Aham. Uh-huh.
2: Né? Não teve o carnaval na Orla, que uma estreia do carnaval na Orla. O Monobloco fez o trio ali. Foi bem legal. Não tinha muita gente, que acho que o evento não colou ainda como eles imaginam.
0: Mas já faz quanto tempo isso?
2: Agora, né?
1: Foi agora, claro.
0: É que esse aqui foi o maior carnavalesco do último verão
1: claro.
0: Em Floripa.
1: Mas foi agora nesse, eu tô lembrando.
2: Foi nesse último carnaval. Foi bem legal.
1: Exatamente.
0: Olha aí, cara.
1: Exatamente.
0: E eu perdi a oportunidade.
1: Claro. Viu?
2: A próxima é porque eu não sabia disso.
0: A próxima agora, é nós. A próxima agora... é nós. A próxima nós vamos pra cima. Pedro, quer tocar mais uma pra gente?
1: Toca.
0: Fica à vontade, Pedro. Se tu não quiser, tu diz eu não quero.
2: Eu quero. Quero desse disco aí também. Vou fazer uma versão mais batucadinha. Se

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1: Muito bem! Pedro Luiz aqui no Desprogramados, agora 24 para 6. Tá rolando Copa do Mundo. A França tá ganhando da Noruega por 3-1. Pedro, tá acompanhando a Copa? Acha que o Brasil tem chances?
2: Tô acompanhando demais. Chances, tem seleções que chegaram bem mais fortes que a gente, né? Vou tocar ainda, hein? Não leva não, hein? Não leva não,
1: aí,
2: hein?
1: Aí, ó.
2: Tu acha que eu vou fazer mal o seu violão? Só porque é teu?
3: A vida tá no
2: ela tá pegada, tá pegada, tá pegada o violão dela. Tudo bem. E aí, não, o Brasil tá evoluindo, né? A gente tem um puta técnico, tem grandes jogadores, mas não tem ainda um grande time. Mas acho que a gente pode avançar aí, quem sabe...
1: Sabe
2: mais
1: que
2: do
1: nesse,
2: que a gente imaginava.
1: Nesse clima de Copa do Mundo, eu assisti recentemente o documentário do Tetra, que tem no Netflix, na Netflix. E ontem, cara,
2: viu
1: eu,
2: 2002?
1: Assisti o do Penta, é maravilhoso.
2: Os dois são ótimos.
1: Os dois são ótimos, mas sei, eu gostei mais do Penta, porque tem a questão da amizade do Roberto Carlos e o Ronaldo.
2: É muito legal.
1: Que é super legal. E eu nem lembrava que o Ronaldo tinha ficado 2 anos parado.
3: Sim.
1: O Ronaldo...
3: Da lesão do joelho?
1: Eu lembrava que foi uma lesão
2: cruzado,
1: importante.
3: Horrível, aquilo.
1: Ele ficou 2 anos parado, cara. Aí tem todo o rolê de 98, que os caras perderam a convulsão
2: que
1: e tal.
2: Que enrolou a língua. Que o Roberto Carlos, na verdade, salva ele, porque o pai do Roberto... Ele conta isso, né? Uhum. O pai dele tinha isso, ou um tio dele, né?
1: É, alguma coisa
2: e aí
1: assim.
2: Ele sacou que ele tava... Que
3: tinha alguma coisa semelhante àquilo. Impressionante.
2: É, muito legal. Aquele fantasioso dos anos 70 é muito bom também.
1: Aquele eu não vi.
2: É bem legal. O Tostão fez algumas observações. Ele falou, achei dramaturgicamente muito bacana, me emocionei. Mas o Pelé não era aquele cara tão inseguro quanto parece. Uhum. Ele era o cara que botava a galera... Ele era o rei mesmo, ele chamava a galera, rapaziada... Não, senhor, vamos embora, é mó barato. Uhum. É muito legal.
1: Legal. O de 2002, e aí tu fica impressionado, cara, porque era os jogadores...
2: Saiu desacreditada.
1: Saiu desacreditada. Tanto em 94 quanto em 2002, mas 2002 mais desacreditado.
2: Mais
1: desacreditado. Então teve toda a treta de não convocar o Romário.
2: Tafarel tomou um frangaço na saída, no último jogo, antes de embarcar, né?
1: Eu acho que foi horrível.
3: Eu acho que isso ainda dá uma certa esperança em relação a essa Copa, né? Porque depois que começar agora o mata-mata, qualquer seleção que já tenha nome, camisa e um certo nível pode ganhar, né?
2: Pode.
3: Não existe uma obviedade a partir de agora no mata-mata. Então, pode chegar lá.
1: Que é a competição, é a Copa, né? Tem esse fator, ou tu mata ou tu morre. É.
2: Exatamente. Né? A partir dessa fase. E agora tem uma fase a mais, né? Porque tem essa 16 avos de oitava. Oitavas de final. Quase.
3: Eu tô meio desacreditado. Mas com o crescimento do Vini aí, que tá aparecendo olha...
2: Mas eu acho que tá Vini, o Matheus Cunha fez gol nos dois jogos.
1: Seleção jogando bem.
2: O menino Ryan entrou de uma maneira interessante. Ele é bem ofensivo, mas ele entrou também com uma função defensiva interessante. E se você for ver os gols, na verdade, dois tem
3: em relação com ele.
2: Desarmando a jogada.
1: O cenário tá bem parecido, assim, com 94, 2002, de descrédito total.
2: Eu gosto disso,
1: né? Eu acho que a seleção tem essa mística, assim, de daqui a pouco, opa, estamos na semifinal. E aí deixou crescer, velho.
3: Não, jogar aí... como favorito, dependendo do teu plantel, é bem mais difícil do que
2: como
3: jogar
2: foi despretensioso. Como foi a gente em 82 e 86, que era aquela sensação maravilhosa.
1: Isso. Agora 20 para 6, já falamos uma, de futebol, né? mais uma e vamos liberar o Pedro, porque amanhã ele tem show e ele chegou do aeroporto direto e veio direto para cá.
3: Muita paciência.
2: Tá na hora do pão com manteiga, eu tenho que sair daqui para comer um pão com manteiga. Aqui.
1: Derretidinho. Vai lá.
2: Então vem amar comigo, é a canção que dá título ao show.

0: Vem amar comigo amanhã, vem, pô.
1: Muito bem, Pedro Luiz aqui. Obrigado. No Desprogramados, amanhã ele tá no TAC aqui em Floripa a partir das 8 da noite, com promoção da nossa rádio co-irmã aqui, a Itapema FM. Pedro,
0: obrigado
1: pela paciência conosco.
0: Obrigado, ó, vosso vinil está comigo.
1: Ah, isso é importantíssimo.
0: Então você fica assim, obrigatório. Sua presença está obrigatória.
2: Parabéns.
1: Vinil, presença obrigatória amanhã. Isso. E aquela promessa do monobloco na próxima.
0: Vinis à venda também, para quem quiser, quem for boa. Amante do vinil, chega lá para comprar.
1: Maravilha. Amanhã no TAC, 8 da noite, Pedro Luiz. Grande abraço, Pedro. Obrigado.
0: Obrigadão
1: mesmo. Valeu, vamos fazer um pequeno show do intervalo e daqui a pouquinho a gente volta com mais Desprogramados aqui na Atlântida.
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1: Uou! Mua! Beijo do gordo! Tamo de volta!
18: Ah, o dia que abrirem as câmeras internas.
1: Tomara que não tenha pego
18: estúdio
1: a minha leitura labial.
18: É isso que eu ia dizer.
1: Tomara que o nosso diretor não tenha botado a minha leitura labial.
18: Olha,
1: no ar aqui.
18: Se colocar a leitura lá. Tu viu? Deu. Tu sabia, Porã? Tamo de volta, né?
1: Tamo de volta. Desprogramados para toda a Rede Atlântida Santa Catarina, para o mundo, canal Desprogramados.
18: Tu sabia que colocar a mão na boca durante a Copa do Mundo é cartão?
1: Agora é cartão,
18: é,
1: né?
18: Cartão amarelo.
1: Agora é cartão.
18: Cartão amarelo, se tu botar.
1: Mas não é em todas as situações, né? Não é, acho que é pra xingar ou falar com o juiz, eu não sei. Eu não sei se é em todas as... Mas tem algumas regrinhas novas, né?
18: Sim, as
1: mas
18: regrinhas.
1: Acho importante, acho importante. Mas aqui, que bom que não pegou a leitura labial, mas tu concorda comigo ou não concorda com o que eu falei?
18: É óbvio, então, tu tá plenamente
1: então,
18: certo.
1: 489-9188-1009 para a sua participação. Vou chamar Yuri o Ditador. Yuri o Ditador, Yuri o Ditador, venha para nosso microfone aqui e fala da brincadeirinha que tu quer fazer com a audiência.
18: Ah, não, vamos brincar.
1: Ele quer. Vamos brincar, vamos brincar.
19: A brincadeira, no caso, que foi feita com o consenso do nosso querido Porã.
18: É que a produção e a direção tem todo um
1: approach.
19: O approach, um drive.
1: Vem aprovar o meu brunch. Sabe que eu tenho approach na hora do rush.
18: Eu diria que é uma dupla Zé Cabaleiro.
1: É uma dupla. Tá, mas a gente não tem muito tempo, vamos falar aí.
19: Exatamente, é para o pessoal participar mais, né? Trazer a galera pro programa. E aí a gente fez uma enquete pro pessoal decidir qual que vai ser a pauta do programa semana que vem.
1: Ah, é a segunda do ouvinte.
19: Segunda do ouvinte.
1: Na segunda-feira o ouvinte escolhe a pauta do programa.
19: Na sexta-feira escolhe a pauta de segunda.
1: Na sexta, e quais são as pautas que estão disponíveis?
19: Eu não lembro de cabeça, Gabriel, pode falar
1: não
19: aí.
1: Não lembra de cabeça, isso. Chamei a pessoa errada.
18: Não.
1: Vamos chamar agora Gabriel, o diretor. Quais as pautas disponíveis?
20: Pintos ficam mais felizes quando recebem carinho.
18: Claro, mas é claro. Eu gostei dessa pauta.
1: Isso é um baita de um caça-clique.
18: E eu já...
1: Já votei, mas vamos pra segunda.
20: Animais ficam mal-humorados.
1: Não. Animais ficam mal-humorados com a idade.
19: Tem limite de caracteres.
1: Tem limite de caracteres. Foda-se o limite de caracteres!
18: Não, olha, calma, o que é isso? Calma, Porã.
1: Tá, tudo bem. E qual
20: excitação
1: é?
20: Sexual te torna iludido. E carro, não. Casa são inacessíveis para a geração Z.
18: Só
20: quais
18: um pouquinho.
20: Vocês votariam?
18: Vocês estão baseados nas experiências de Pi e Porã para trazerem as pautas.
1: Mas a pauta que nós já votamos é que pintos... Qual é que é a pauta?
18: Crescem com carinho.
20: Pintos ficam mais felizes quando recebem carinho.
1: Pintos ficam mais felizes quando querem carinho. Essa é a pauta preferida do programa.
18: Na minha opinião, sim.
1: Essa é a pauta preferida.
20: A pauta preferida dos nossos, dos internautas é, com 62% dos votos, pintos ficam mais felizes quando recebem carinho.
1: Ah, muito bem. Então, se nada
18: mudar... Que audiência
1: mudar,
18: bagaceira.
1: Não, não é. Que os pintinhos, não é o teu pinto. Que esse teu pinto aí já era.
18: Mas o que é isso?
1: Tu sabia, né, que o meu primeiro chefe na vida foi o seu pinto.
18: O meu?
1: Não, o seu não. O seu pinto lá do Banco do Brasil.
18: Ah,
1: quando
18: sim.
1: Quando eu trabalhava lá na gerência do Banco do Brasil em Porto Alegre.
18: Devia te dar mijado o tempo todo.
20: Não, o seu pinto tá vivo ainda?
1: Eu não sei. O meu está.
18: Agora,
1: o meu está. Mas o seu eu não sei.
18: E o seu pinto, que era teu chefe, era muito cabeçudo?
1: Ele era cabeçudo, botava aquele gel no cabelo pra trás.
18: Ah,
1: assim.
18: É?
1: É.
20: Rígido?
1: Ele era muito rígido.
18: Ele era duro.
1: É, de vez em quando era machucava a gente.
18: Ele era duro.
1: Agora 7-6. Então ali, ó, vai na enquete do canal Desprogramados pra ver se a gente fecha essa pauta na segunda do ouvinte. Eu tenho um monte de coisa pra fazer.
18: Só uma pergunta em sete minutos. Uma pergunta só. O seu pinto, de volta e meia, quando chegava pra trabalhar, olhava pra ti e perguntava: que porra é essa?
1: Eventualmente. Eventualmente.
20: Ele Vamos era um ao... cara mais na dele Pera ou aí. Era muito enfiado?
1: Não, ele era meio metido.
18: E tu alguma vez teve a coragem de dizer pra ele: eu não vou limpar essa porra?
1: Mas que barbaridade, Neco. Nequinho, dá uma sossegada. Olha,
18: desculpa.
1: Aqui, a gente precisa...
18: Depois que a
1: alguém,
18: visita foi
1: alguém,
18: embora...
1: Alguém, por acaso, alguém aí tem o áudio da Fernanda Miller? Dos Estados Unidos.
20: Eu tenho.
1: Tu resgata, tu manda pra mim agora, porque a gente vai fazer nesse o Torcida momento. SC nesse exato momento. Torcida SC, vamos nessa.
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1: Torcida SC, vamos lá, os destaques da Copa do Mundo. No Desprogramados. Aqui na Atlântida, é que eu tô procurando uma música aqui pra fechar o programa, pessoal. Porque o meu parceiro, quando vê que eu tô em apuros, sabe o que ele faz? Ele não fala nada, ele vai pro celular. É isso que ele faz.
18: Não, é que eu fiquei esperando o áudio da Fernanda.
1: Não, nós temos o áudio da Fernanda.
18: Certo.
1: Já mandou pra mim, Jim, produção?
20: Te mandei no Whats.
1: Mas manda aqui pro Whats da Atlântida.
18: Ótimo. Whats
1: da Atlântida, Whats da Atlântida. Por favor. Vamos chamar a Fernandinha Moro, que está na Copa do Mundo. Nesse momento, França ganhando da Noruega por 3-1. A gente não conseguiu acompanhar nada da Copa hoje, porque estávamos entrevistando Pedro Luiz, que vai ser uma das atrações no Papo Desprogramado. Neste sábado, amanhã, portanto, 5:30 da tarde, ressignifica...

0: E o áudio, cara, o programa vai terminar.
1: Não, não chama de cara.
0: O programa vai terminar.
1: Tu foi desagradável agora.
0: Ai, meu Deus do céu.
1: Foi desagradável. O programa não vai terminar.
0: Ai, ai, ai. Eu só queria fazer o Torcida SC. Eu só queria fazer o Torcida SC com a Fernandinha. Valeu, Feio. Um abraço. O Feio tá indo embora lá, ó. Tá? Tchau.
1: Bom final de semana.
0: Na sequência vem aí o Pretinho Básico, mais um campeão de audiência na Rede Atlântida. 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Agora sim, a gente vai. Não tá chegando aqui, cara, por incrível que pareça. Então faz aqui, ó, me dá o telefone aqui e vamos botar o áudio aqui na a moda antiga. Essa última aqui?
1: Olha aí.
0: Essa última
1: aqui?
0: Essa
1: aí.
0: Vamos lá, então.
1: Foi.
0: Fernandinha Moro, direto dos Estados Unidos. Cadê você, Fernandinha?
1: Boa. Muito bom. Esse é um sistema novo.
0: Ah, não, sistema novo. Peraí, que agora vai. Não vai.
1: Não, mas por que você está abrindo esse canal?
0: Não tem nada a ver.
1: Exato. Tu tá...
0: Não tem nada a ver.
1: Te atrapalhou com as fichas.
0: Não, eu tô me atrapalhando. Já faz tempo.
1: Deixa aqui.
0: Já faz tempo.
1: Divide comigo.
0: Então vou
1: dividir contigo. Bota ali. Pronto. Ali,
0: ó. Gabriel, diretor, e a Fernandinha Moro, direto dos Estados Unidos. Atenção.
2: Oi, muito boa tarde, meus amigos.
0: Mais perto.
2: Como estão? Tudo bem? Vem aí o Japão.
0: Tá ruim. Tá ruim, não dá. Vamos fazer...
1: Gol da França,
0: 4-1, a Copa do Mundo tá rolando. O Brasil vai pegar o Japão. O que que tu achou da passagem do Japão? Eu preferia a Suécia, mas vamos pegar o Japão. Sabe por que que eu preferia a Suécia?
1: Por quê?
0: Por causa das suecas.
1: Ah, tudo não, é mulher pra
0: mas,
1: ti, nunca vi.
0: Não, eu preferia a Suécia, porque sempre que o Brasil pega a Suécia, o Brasil vai bem.
1: Tá, mas vai ir bem contra o Japão. Vai
0: e
1: passar.
0: Segunda-feira nós estaremos com o Torcida SC diretamente do... O nosso programa vai ser o Vamos Dali, não vai ser... Não,
1: ótimo.
0: O Vamos Dali com o Celso Menezes, com o TT Trevisol, diretamente ali do Top Market Floripa, no nosso QG da Torcida SC. Permita
1: duas observações sobre a Copa do Mundo. Uma delas...
0: Por favor.
1: Maravilhosa a classificação do Equador. Coisa linda. A Copa do Mundo é um troço realmente espetacular. E a outra, sobre a Copa do Mundo também, é a vitória da Turquia, desclassificada diante dos Estados Unidos, de uma forma muito bacana. E o que me chamou a atenção, que eu estava assistindo o jogo, e aí era no fim do jogo lá, botaram o reserva Arian, se não me engano, Arian.
0: O reserva.
1: Dele. Reserva, número 22. Quando ele foi entrar, eu pensei, bom, pelo menos ele vai poder dizer, quando voltar para casa e ter com ele, pro resto da sua vida, que ele jogou na Copa do Mundo, né?
0: Claro.
1: Mesmo que tenham sido poucos minutos, eu acho até que fez bem o treinador de possibilitar isso.
0: Ah, tu acha que fez bem o treinador.
1: E aí, eis que, no último lance da partida, ele faz o gol da vitória da Turquia.
0: Não há tempo para mais nada, agora faltando 1:06, vem aí o Pretinho Básico, mais um campeão de audiência na Rede Atlântida. Tu pode me ajudar aqui, Pia? Eu não tô... Agora eu consegui.
1: Opa, então tá.
0: O Desprogramados volta na segunda-feira, às 5 da tarde. 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Acabou. E segunda-feira tem Brasil contra o Japão. Valeu. Obrigado, Pi.
1: Não, e acima de tudo, obrigado ao Pedro Luiz, que foi espetacular conosco nesta tarde de sexta-feira.
0: Amanhã, show no TAC em Floripa. Botei uma música bem carioca.
1: Merecedora.
0: Porque o Pedro Luiz também é parceiro da Fernanda Abreu e a gente vai ouvir agora pra sentir saudade do calor. Rio 40 graus.
1: Ok.
0: Tchau, valeu, bom fim de semana aí. Mr. P na rede A7, vem aí o Pretinho Básico.

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3: Olá, muito bom fim de tarde, amiga. Amigo e amiga ligados na programação da Atlântida, estamos chegando. Muito bom ficou isso. Com o Pretinho Básico, das 6 da tarde. E neste fim de tarde de sexta-feira, 6 horas e 7 minutos. Rafa, tu pode pedir pra nós ali, pra abrir a portinha e chamar todo mundo pro programa? Vocês estão de brincadeira comigo. Vem, senão vou fazer sozinho. Muito bom fim de tarde, Rafinha. Peraí, desculpa te abrir aí.
4: Isso. Já vamos tomar o amarelo, né?
3: Não, eu não vou dar amarelo.
4: Não vou dar.
3: Tu é safado. Aquele ali é safado. Ai, cadê? Onde é que tá o materialzinho, né?
5: Tá tudo aqui, tu mandou a gente sair do estúdio.
3: Não, eu pedi que vocês saíssem pra eu tirar uma foto. Só isso.
4: Bater uma foto. Ai, nossa. Nosso modelo.
5: O Paulo Zulu, né?
3: E o Pretinho tá começando com MHNet Telecom pra gritar gol sem delay. Tem também internet e Globoplay. Neto Fagundes.
5: Fala, meu querido.
3: Como é que
5: grande
3: é, Neto Fagundes? Tudo bem? Oi? Não.
5: Não?
3: Não, meu amigo, tudo né? Bem. Tu tá mandando, tu não tá claro. Me confundindo
5: não,
3: com o Jorete.
5: É isso, cara. Tu é modelo, isso. Tu é modelo também, mas.
3: Não, eu não sou, né, cara? Isso que eu ia dizer, pô, o Jorete é um cara bonito, claro, né, cara?
5: Mas você, sabe?
3: Tá louco, velho? Não, que é isso, cara.
4: Ah, mas ele não é tão bonito.
3: Nada, o Jorete.
4: Tá botando o cabelo.
3: Jorete cabeludo
4: tá
3: agora, cabeludo.
4: É, ele tá fazendo implante capilar,
3: eu né? Eu imagino que 1 milhão de pessoas estejam nos ouvindo agora e não saibam que o Jorete é um amigo nosso. É isso aí, beleza. E nosso ouvintão, nosso
4: ouvintão. Ele é ex-putão.
3: Ele não é ex-putão.
4: Ele
3: não tem ex-putão.
5: Claro que tem. Claro que tem esputão.
3: Tu acha que tem esputão?
5: Claro, cara.
4: Claro que tem.
3: É mesmo, Sandrinho?
5: Pô, tem um monte, tenho vários amigos.
3: 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Seja Vero Léo Oliveira.
5: E Alejandro?
3: Rafinha Menegazzo.
4: Baita noite pra nós.
3: Vini Moura.
5: Vamos, Alexandre.
3: Rafael Gomes.
5: Vamos, Alexandre.
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5: E aí, meu irmão, como é que tá, velho?
3: Como é que é, Dapelo? Tudo bem, Dapelo?
5: Incrível, tô zerado.
3: Meu irmão, tô zerado. Tá tranquilo?
5: Tô ansioso.
3: Toma uma coisinha, Dapelo.
5: Tô bem.
3: Não teve jogo pra tomar coisinha hoje.
5: Não tem pra ti que não torce pro Senegal. Ganhamos 5-0.
6: Senegal!
5: Irá que tomou
4: aqui. Agora,
5: uma,
4: agora
5: eu
4: da
5: quero
4: França.
5: Uma.
3: Eu quero uma.
5: Claro.
4: Não
5: claro.
4: Sei.
5: Isso
4: é a França.
5: A Marcelina.
3: Marcelena
5: é a mulher do Rio Baiano, né?
3: É isso aí.
5: Não, é Silvia Helena.
3: Ai, meu Deus do céu, cara.
5: E aí, meu irmão?
3: E aí, como é que é da pena?
5: Tô ansioso, hein, meu irmão?
3: Tá ansioso um pouquinho.
5: Hoje eu vou no Barrão Vermelho, meu irmão.
3: Aonde?
5: Barrão Vermelho.
3: Barão Vermelho, porra, demais.
5: Vou no Barrão Vermelho ali na Farrapos ali, é um strip que tem.
3: Ah, outra história.
5: O cara perguntou. Meu irmão, aí Barão Vermelho não vou.
3: Que isso, cara?
5: O cara pega um pouco, mete no rabo do rapaz, aí ele caga vermelho.
3: Cara, é sério, você não tá fazendo
4: isso.
3: Tu não tá fazendo isso. Não tá fazendo, tá abusando da sorte. Tá abusando da sorte. Amarelinho pra ti.
5: Como me fez sem coragem.
3: Amarelinho pra ti.
5: Não tem problema, eu te amo igual.
3: Vamos em frente aqui. Já dá nos destaques do Pretinho aí.
5: Já dá aquela segurada. Na...
3: Arturo Risso Ocanha.
5: É bom tomar uma canha, né?
3: Ele é técnico de segurança do trabalho de Camaquã. Tá fazendo 43 anos.
5: Licor. Bela cidade, Camaquã.
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3: 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Vamos dar nos destaques. Geração Z deseja trabalho sem ser muito estressante e que pague bem.
4: Qual é a idade da geração Z?
6: Qual é a idade da geração Z?
3: Ah, como tu tá te tornando previsível, né?
4: Eu sou um cara previsível. Isso é pra mim não é um problema.
6: Eu sou o último a votar.
3: Não é um problema tu ser previsível?
4: Não é. Eu vou te surpreender quanto menos espero.
6: Lá no meu condomínio tem raposo.
3: Agora tu veio bem.
4: É,
3: mas agora tu me surpreendeu.
4: É, aí, viu?
6: Red Hot.
4: Desde eu gosto.
7: Ah, uma nova pesquisa fala sobre, mais uma vez, a geração Z, que são os jovens com menos de 30 anos. Na sua média, eles têm 27 para baixo.
8: Menos 27
7: para baixo. Tu é o último dos milênios.
8: Mas eu tenho 28.
7: Sim, tu é o último dos milênios.
4: 28 é mais que 30 ou menos, Vini?
8: Mas é mais que
6: 27. Uma matemática simples, assim, básica.
4: Baixou o volume dos microfones, aí tu tá fudendo a galera, né?
3: Desculpa, é verdade, baixei.
4: Baixou muito.
3: Eu não tô fudendo baixo. Ninguém, eu tô há 20 anos aqui erguendo todo mundo. Amarelinho pra ti.
4: Mas pode aumentar o microfone ao menos.
3: Já aumentei.
7: 80% da geração Z prefere ter um trabalho que ajude as pessoas, não necessariamente um trabalho que as faça ganhar bem. Porém, elas gostariam, obviamente, de ganhar bem. Na sua média, todas elas querem algo não muito estressante que pague bem.
4: Ah, é? Eu também.
6: Eu
4: quero trabalhar 3 horas, ganhar bem e não estar estressado.
8: A geração Z parece que descobriu.
3: Peraí, só um pouquinho, desculpa. Onde é que tá o estresse do teu trabalho, Rafinha Menegazzo? Tu tem 3 minutos pra discorrer sobre o estresse do teu trabalho.
4: Eu não preciso disso. A gente tem que entregar aqui, a gente tem metas, né?
3: Onde está o estresse que tu acabou de te queixar no teu trabalho?
4: Não, eu não me queixei. Eu tô dizendo que a geração Z, se prestasse atenção
3: não,
4: na
3: não,
4: matéria...
3: Não, prestei... Não, só um pouquinho.
4: Não, agora é sério. Nossa. Eu falei...
3: É que eu não tô falando da matéria, eu tô falando
4: mas
3: de ti.
4: Mas aí, o que que eu usei? Eu também gostaria de trabalhar 3 horas por dia, ganhar muito bem e não ter nenhum estresse.
3: Isso.
4: Tu não
3: Ou
4: tem
3: seja,
4: nenhum estresse?
3: Eu parto do princípio que...
4: Estressamos todos os dias aqui. Isso é um estresse?
6: É errado?
4: Tu me perguntou. A gente tem um estresse. Saiu daqui, mochila dos problemas, acabou. A gente segue a vida. Entendeu? Tu
6: não
4: várias
6: não
4: vezes
6: é o contrário.
4: Tem estresse, não tem? Tem. A vida impacta em todo mundo
6: expulsou
4: naquele momento
6: hoje,
4: certo.
6: Expulsou o Gomes?
4: Estava estressado. Não, mas ele se passou.
6: Tá,
4: O Gomes se passou. O Fetter. Hoje ele tá bem. Hoje a uma quase balançou. Na semana, tenso. O Neto ligou pra mim, preocupado com o Fetter.
6: O Neto tá
4: meu
6: muito...
4: Compadre tá, meu compadre tá... Muito...
3: Eu vou ficar quieto pra ver até onde tu vai.
6: Tu deu 3 minutos.
4: Tô te respondendo.
8: É que tu deu 3 minutos. Não,
4: cara, aí,
8: deu
4: agora,
8: três
4: deu. Tu
3: é um baita mamarrola.
6: Eu sou.
4: Ah, que isso?
3: Amarelinho pra ti. Amarelinho
6: ele já
3: pra
6: tem.
3: Ti.
6: Oh!
8: O alemão te expulsou.
4: Quatro minutinhos
3: pra ti, azulzinho.
6: Eu só reiterei o que tu falou. Não
3: agora tu já tá proibido de falar. Agora é 4 minutinhos fora ali.
8: Acontece
3: por favor,
8: nas melhores famílias.
7: Né? Pô, logo hoje que ele botou
3: vamos
7: a melhor jaqueta.
3: Seis...
7: Cara, ele bateu meu recorde.
3: 6:14. Não vai voltar?
4: Nossa, meu Deus do céu.
7: Pegou uma homenagem que ele ia mostrar ali.
3: Porra,
7: agora.
3: Ia fazer homenagem pra ele. Fiz uma camiseta pra ele lá com o meu amigo Cláudio da
4: Rádio. Ele tá usando o bordão dele no rádio ali. Ouvi hoje no Discorama, né? A galera elogiou-se, achou muito
3: exatamente,
4: legal.
3: Exatamente, erguendo o parceiro.
4: Exato, o que eu tô falando.
3: Não tô me apossando do bordão dele,
4: eu
3: que eu não
4: que
3: preciso.
4: Tu, eu disse que tu te...
3: Eu fiz uma homenagem ao parceiro, dia 9 em Jaguarão.
4: Exato.
7: Dia 9 em Jaguarão.
3: Eu fiz uma camiseta
7: eu
3: também.
7: Vou parar também.
4: Falou, tô vendo o Discorama, o Fetter me larga essa, me caguei rindo, quase bati o carro.
3: Só essa era a ideia, é entretenimento.
4: Isso, tu é mestre nisso, Alexandre. Mestre! Mas por quê?
3: Vai.
8: Era
3: vai. Vai, 4 minutos, isso aí. Voltem os dois. Voltem. Voltem os dois às 18 horas e 20 minutos.
4: Uau.
3: Faz a conta, são 5 minutos.
7: Então esse estudo mostra que metade dos jovens entrevistados quer, além de uma boa remuneração, o bem-estar pessoal. Eles querem ser bem remunerados para fazer bem ao mundo. Impactar positivamente na sociedade. Além disso, é óbvio que a saúde mental está atrelada à estabilidade financeira. Então, se antigamente todo mundo queria um melhor salário, não importava o emprego, não, vamos trabalhar horrores porque eu preciso ganhar bem, essa geração não. Essa geração, ela quer um equilíbrio, mas sim quer ganhar bem fazendo menos.
8: Mas muita gente busca o seu próprio prazer, né?
7: Claro.
8: Em criar um lugar do tipo assim, eu vou trabalhar com hamburgueria, vou trabalhar com carro, vou trabalhar com... Mas vou oportunizar um monte de gente de tá trabalhando também, receber essa oportunidade e assim a gente cresce. Não é o volume de grana, né? A felicidade, quem faz o que gosta não cansa. Começa por aí.
3: Nem se estressa.
8: Nem se estressa, cara. Tá fazendo o que gosta, ele tá ali
3: por focado... Por isso que eu comecei o assunto lá aqui atrás, que culminou, desculpa, Neto Fagundes, te interromper,
8: não.
3: Na expulsão do Rafinha Menegazzo, justamente por isso, porque eu sei que ele não se estressa aqui. Ele não se estressa aqui. Pra chegar o estresse nele, 3, 4, 5 pessoas tiveram que se estressar antes dele.
8: Mas será que ele não armazena isso? Vai guardando.
3: Ele não tem estresse de trabalho. Não tem. Ah, ele trabalha com entretenimento, com alegria, com criação, com música.
8: Faz bem isso aqui, né?
3: Não tem estresse.
8: Eu já falei pra ti, né? Que a vinda aqui faz bem, né?
3: Eu te falo, cara, também. Concordo contigo e te falo na contramão.
8: Mesmo
3: no,
8: quando o tumulto tá pegando na rua, né? Com as coisas não tão boas. Parece que sentar aqui, conversar um pouco e trocar essa energia.
3: Dar risada, cara. Dar risada é muito tão bom. Curativo quanto ouvir música.
8: Bom, a gente ouve, né, relatos de pessoas que mandam pra cá. Bah, vocês me ajudaram, vocês me fizeram bem no momento que eu não tava bem. Ouvi vocês. Imagina estando aqui dentro, né,
3: cara? Exatamente. É. Próximo destaque aqui, meu compadre. Isso aqui pode te interessar.
8: Ó.
3: Homem com... o menor pênis do mundo.
8: Ah, é meu? Eu que mandei isso aí.
3: Faz vaquinha para cirurgia de aumento.
8: Ah, deixa assim, meu querido.
3: Mas quanto é que é?
7: 3 centímetros.
3: Não, a cirurgia.
7: Ele vai ganhar 22 mil dólares.
3: $22 mil?
8: Ah, não, tá valendo não. Juntar essa grana aí.
7: 114 mil reais.
8: Não, no teu caso, grana, acho que não.
3: Não, mas pera aí um pouquinho, né? Ô, joia rara.
7: E o detalhe, 3 centímetros é ele no ápice da sua excitação.
8: Caralho.
7: Não se sabe se alguma vez já mediu 3 centímetros.
3: Deixa eu só pra fazer uma pergunta pra você, dois tem que fazer fora do ar. Eu só tiro um lado do fone pra perguntar pra você.
7: Tenho.
3: É?
8: Já foi encontrado maior até.
3: Exato. Tá, enfim, obrigado.
8: Ele pode encontrar maior que o tenho.
7: Pode.
3: Existe, inclusive, se for, né?
8: Dá um susto.
7: Quem nunca viu?
3: Quem nunca viu?
8: Isso é ciência.
3: Quem nunca viu? Mais 2 minutos.
8: Dá um susto.
3: 2 minutos.
7: O Michael Phillips mora na Carolina do Norte e ele descobriu que era muito caro uma cirurgia de aumento peniano, onde ele poderia mais do que dobrar o tamanho do seu pênis, que tem menos de 1 polegada. E aí ele resolveu abrir o jogo. Resolveu contar para o mundo inteiro que ele teria, entre aspas, o menor pênis do mundo. Por quê? Porque ele é o que contou. Pode ter gente que tem um menor que esse.
8: E não contou.
3: Sério.
7: Né? Então, a cirurgia custa $22 mil, que dá R$115 mil, mais ou menos. Pra dobrar o de tamanho.
9: Mas aí não adianta.
7: Não, é que pra quem tem 3, 6 é muito.
8: Não, mas 6 não dá, cara.
7: Não vai dar. Para e pensa em 3 centímetros.
8: Tá.
7: 3 centímetros.
8: Mas pensa assim, ó. Não vale a pena ele gastar $22 mil pra ficar com 6.
7: É, mas 6...
9: Ele não vai conseguir fazer nada igual, pelo menos da forma que ele quer fazer.
3: É que a tua expectativa tá muito alta. Tu queria sair de 3 pra 21, daí já é mais difícil.
8: É que o tempo deve ser impossível, mas...
9: Pô, 6...
8: E tem aquela frase, em repouso não. Ou normal?
3: Não, eu te entendo, Vini, eu te entendo.
9: Porque tu entende, porque mesmo com 6 ele vai...
3: Mesmo é a relação com 6... custo-benefício, isso, né? Porque custa muito pra pouco benefício.
7: Mesmo... Mas é que agora eu vou pesar um pouco o clima, tá? Mas ele tem, inclusive, dificuldade de urinar.
8: Tá, não. É que eu tava pensando...
3: E agora tu usou um super trunfo.
7: E ele usa a fralda.
8: Pelo bem do programa, tu não deveria ter falado isso.
7: É.
8: Porque eu tava falando só da parte sexual. Porque com 6, ele continua sendo o cara do pinto pequeno na roda das amigas. Entendeu?
7: Mas é que ele já contou pro mundo todo, mesmo que agora ele tenha 20.
8: Agora foda-se também, né?
7: Ele ficou sendo famoso como o cara do menor pinto.
3: É que nem o Porã.
7: É? Tu já viu o pinto do Porã?
3: Já.
7: E é realmente pequeno?
3: É muito pequeno.
8: E o que decepciona é que o Porã é um cara grande, né?
7: É muito pequeno, eu acho. É muito...
3: É que o Porã... Pode voltar.
8: O Porã é um cara alto. O cara alto, se ele tem com o pinto pequeno, é meio decepcionante. Viu o risco que tu tava correndo?
7: Viu? Bem feito. Ó, Alexandre,
10: para esse problema.
7: Isso é bem feito pra ti.
10: As crianças adoram o mestre.
11: E o palhaço maionese.
3: Isso é maravilhoso.
10: As crianças... Os adultos adoram o mestre também. Ficaremos assim.
7: Isso é bem feito pra ti, que expulsou o Léo e o Rafinha. E agora voltou
3: cara foram
7: o mestre e o palhaço maionese.
3: Tramar contra mim.
11: Se
3: tá
11: você
3: bom.
11: Está feliz,
3: isso, pegue o meu nariz. Se você está mal, pega no meu palhaço maionese.
11: Dia 9 em Jaguarão.
3: Aí, dia 9 em Jaguarão. Olha aí.
11: Ah, tu fez uma camiseta.
3: Fez uma camiseta.
11: Dia 9 em Jaguarão.
3: Dia 9 em Jaguarão.
10: Sim, maravilha.
3: Ah, que loucura.
10: Alegria.
7: Eu quero
10: alegria.
7: Alegria.
10: Vai comprar.
3: Vou te dar o telefone lá do meu amigo Cacauz da Hagentag lá.
10: Que saudade eu estava tu, Alexandre.
3: Eu também estava com saudade de ti, maionese.
10: Deixa eu tocar na tua mãozinha que dá sorte, traz dinheiro, é o Midas do rádio.
3: Querido.
7: Midas do rádio.
10: Tu acabou de coçar o saco, maionese.
3: Não fiz isso.
10: Sim, eu vi.
3: Não, tu não fez
10: ele
3: isso.
10: Ele coçou o saco e deu a mão.
3: Tu não fez isso.
7: Mestre, quem não viu foi...
10: Quem não viu foi o Midas do rádio.
7: O Mijas do rádio.
10: Midas. Mas eu não cocei o meu saco. Eu cocei o do mestre.
3: Não, cara, sério?
10: Sério.
3: Ah.
10: Pra pegar sabedoria. Mestre, toca no Buda, toca no mestre.
3: Isso, sabedoria secular de tão enrugado que é o saco do mestre.
10: Mestre.
3: Próximo destaque aí, meu irmão.
10: Peter se arrependeu.
7: Um grande abraço.
3: Ah, me arrependi de ter botado vocês pra dentro.
10: Depois a gente volta no outro...
3: Google.
7: Não, vai ser até o final
3: agora. Google, sim, vai ser até o final. Vai de mestre e maionese até o final.
10: Eu tô tranquilo. Ele não sei.
3: Eu sei que ele não.
10: Dá um calor essa
3: roupa. Google libera mudança de endereços do Gmail.
7: Gmail. Por quê? Porque antes, quando tu fazia um e-mail, um endereço de Gmail e de todos os outros provedores, quando tu atualizava a tua conta, tu precisava fazer um novo e-mail, né? Tu fez lá o Alexandrinho 3 centímetros, e aí quando tu fosse atualizar o teu e-mail...
10: Foi grosseiro.
7: Tá ligado à notícia
3: anterior. Tu não tava ouvindo a história que a gente tava falando antes aqui.
10: Por isso é ruim expulsar os personagens.
3: Isso.
7: Quando tu faz um e-mail antigo lá, o vinimoura.sk8@alvorada.gmail.com, daqui a pouco tu fica adulto, tu quer mudar o teu endereço de e-mail. E tu não, todo o teu histórico tu acaba perdendo.
3: Sim.
7: E agora o Gmail...
3: Vai mudar pra vinimoura.sk9.
7: É. Então agora o Gmail liberou uma ferramenta onde tu pode alterar o teu nome de usuário, tal qual o Instagram, tal qual Twitter, legal, e redes sociais. Tu pode alterar o teu endereço de e-mail e manter todo o teu histórico,
3: legal,
7: de e-mails.
3: Hein?
7: Então, @realfetter, se tu quiser mudar agora pra magnanimo@gmail.com.
10: Pra quê? Vai perder seguidores?
3: Quer dizer, então, que tu acabou de entregar o meu e-mail do Gmail no ar, é isso?
7: Tu tinha no teu Twitter esse e-mail?
3: Tinha. Sabia que o meu Twitter foi roubado?
7: Tá lá.
8: Mentira. Minha
3: filha recuperou pra mim.
7: Ah, tá.
8: Pô, tu era bem famoso no Twitter também.
7: É, tu era bombado no Twitter.
3: Era verdade. Né?
7: E o teu e-mail do Gmail também.
10: @mitas do rádio.
7: @mitas do rádio.
3: Muito bem. Vamos dar uma volta na mesa agora aí, ver o que nos conta a nossa audiência. Pode começar contigo então, Neto Fagundes.
7: Olá, pretinhos, ótima tarde. A nave alienígena não desceu. Vocês viram, né?
3: Não desceu.
7: A nave alienígena não desceu durante o jogo do Brasil, mas eu fiquei imaginando, e se a nave resolvesse pousar no estúdio do Pretinho? Ah, e a coisa ia mudar. Se dessem sorte, o Porã estaria no programa. Já dentro da nave, ele diria: baita cenário! Isso aí é pro planeta, hein, gente? Cadê o chope, minha velha? Nisso, a Rodaica soltaria aquela gargalhada inconfundível e dispararia: eita, pegaram todos! Não podia ter levado só um, homem é tudo igual. Já o Lele, olhando pras paredes de titânio da nave, reclamaria na hora: essa tecnologia de vocês já tá ultrapassada. No meu tempo de piá, eu fazia uma nave com duas caixas de papelão e um tubo de PVC, que voava muito mais rápido que isso aí. E esse banco aí, horrível pra lombar. Enquanto isso, Alexandre Fetter manteria a calma e já perguntava: ô, Duolhão, teu chefe aí não quer fechar um patrocíniozinho? Ainda temos uma cota disponível. Se vier acompanhada de uma picanha bem assada, já fechamos agora. Os ETs olhariam espantados pro Rafinha Benegaso, sem entender como cabia tanto ego num Miniman.
10: Que trairagem com o anão!
7: Mesmo
10: as
7: assim...
10: crianças adoram o anão!
7: Mesmo assim, ele tomaria a frente da negociação. Atenção, galera! Motorista da Kombi Espacial, nave de verdade é a minha creta. Tá correndo demais aí, hein? Com essa tua lata velha aí, segura essa nave. Ao lado dele, Ivan. Já o personagem do Gordo Léo, com cara de poucos amigos. Ô, cabeçudo, se essa nave não tiver um frigobar com uma cerveja artesanal e um X com maionese caseira, eu vou chamar os guris e depenar esse teu disco voador. Que raio de abdução é essa que não oferece um salgadinho de cortesia? E com certeza ele encerraria olhando nos olhos dos caras de lá de cima e diria:
8: Quer levar uma facada?
12: Quer levar uma facada?
8: O comandante alienígena tentaria retomar o controle da situação, apontaria um raio analisador pro Rafa Gomes e perguntaria: humano, qual é a tua função no planeta? Rafa limparia a garganta, daria aquela risadinha característica e começaria.
13: Qual é a minha risadinha característica?
8: Deixa eu te falar...
10: Do... Aquela de viadão!
8: Cara, deixa eu te falar do engajamento da Aliança de Orion. O Rios de vocês tá flopado. Se a gente fizer uma collab, o arroba pretinho básico coloca o alcance dessa nave lá no topo. Enquanto isso, no fundo da sala, Rodrigo Adams já estaria dando tapinhas no ombro do marciano. E aí, meu velho, joga de ponta, tem cara de quem corre bem pela esquerda, a gente tá precisando de um leve pro futebol da terça, aí se tu tiver chuteira, tu já tá escalado, meu querido. Já o Vini Moura, por sua vez, estaria com o celular na mão, claro, né? Fala, gurizada, estamos ao vivo direto da Área 51 com os guris da galáxia. Deixa o like e comenta aí, esse ET é de verdade ou é o Rodrigo Adams fantasiado?
13: Que loucura esse meio.
8: Os alienígenas.
14: Cara, que loucura esse meio, cara.
10: Ih, meio longo. Os né?
14: Além de longo, né, mestre?
10: Poxa, é verdade.
8: Eu tô lendo, tá aqui.
10: Ih, privilégio.
14: É que, o produtor, ele diminuiu a fu a letra.
13: Não. Eu diminui a fu e meio. Ele tinha três páginas.
14: Parabéns.
8: Os alienígenas já estariam olhando pro Neto Fagundes vestido de bombacha. Gravidade zero, ele daria um passo à frente, já pegava o violão, olhava para os alienígenas e cantava o canto alegretense, fazendo a música ecoar por toda a nave. Depois daquele caos absoluto, falatório, risadas, piadas internas e todo mundo falando ao mesmo tempo, os ETs colocariam as mãos na cabeça e o computador anunciaria: abdução cancelada. Num empurrão magnético, toda a equipe seria ejetada de volta para suas cadeiras no estúdio da Atlântida. Faltando 2 minutos para terminar o programa, é claro que o Alexandre Fetter ajeitaria o fone de ouvido, olharia para os lados, conferiria o relógio, aproximaria o microfone e diria: é, pretinho isso aí, né? Vamos pro craque do programa. Um abraço pro Cláudio Eduardo de Cachoeirinha, que mandou aqui, encerrando como se absolutamente nada tivesse acontecido. Desculpa o e-mail longo. Abraço, meus queridos.
13: Que baura,
8: sou
13: hein?
8: Muito fã.
14: Que baura, eu ia dizer o nosso ouvinte, como é o nome dele mesmo, né?
8: É o...
10: Eduardo!
8: Cláudio Eduardo de Cachoeirinha.
14: Cláudio Eduardo, olha, hein?
8: Mandou bem.
14: Troço.
10: Eu também
14: fortíssimo.
10: Gostaria, Rafa,
14: que tu quer, mestre?
10: Disso que tu
13: Não, ele tá brincando, eu acho.
10: Eu tô brincando,
14: ele tá brincando, tá brincando.
10: Eu gostaria de uma água, por favor.
14: Tá brincando.
10: Favor,
14: foi o que ela trouxe pra mim, uma água.
10: Deixa a chuva.
14: Obrigado, Rafa.
10: Obrigado, Rafa, mas já.
14: O.
10: Magrão,
14: e aí, maionese? Tóxico, né? E aí, caiu a chave, é isso?
12: Eu tava prestando atenção e procurando uma piada.
8: Resume não... pra nós o e-mail.
14: Isso, o que o Neto falou?
12: Ele falou que é uma chapa. Os pretinhos estariam em outro planeta, numa outra galáxia, que foram sugados por abdução.
14: Impressionante, é
12: e
14: verdade.
12: Aí, o que aconteceu? Muita chapação. Ele falou, o Adams nem futebol joga, o Adams joga pádel, que é um esporte de homens. Foi isso que ele falou, e-mail longuíssimo.
14: Cara, o pádel, ele é um esporte pra quem quiser jogar.
13: Claro, eu jogo pádel.
14: Não, se você Sandrinho não... joga pádel, o Adams joga pádel.
12: Aí não é inclusive.
13: Tiverio joga pádel.
10: O Lulu Como, Santos que ele... também!
13: Quem mais
14: é
13: joga
14: cara,
13: pádel?
14: É
13: mesmo?
14: Cara, Martin. Por que, que ele não é inclusivo?
10: Lulu Santos joga pádel.
12: Rick Martin também.
10: Sim!
12: Ele é espanhol.
14: O que vocês estão sugerindo? Estão querendo sugerir?
10: Tem um não jogador é... que se chama Sutico! Sutilo!
14: Quê?
10: Na seleção! Sutilo!
13: Meu Deus, cara!
8: Como Ai, é que é? Não entendi.
10: Camisa 7!
14: Por que tu tá tirando a tua pulsação?
10: Eu estou segurando o fone!
14: Ah, tu tá segurando o fone porque tu estivesse medindo o teu pulso!
10: Não, eu tô entrando!
14: Tá aqui, ó,
8: pra parar o soluço!
13: Tá, mas eu não entendi. Tem um jogador da seleção que joga pádel.
10: Não! Tu não tá bem, Rafael Gomes?
13: Eu não entendi.
10: Jogador da seleção japonesa é o Sugiro?
13: Ah, o Sugiro.
14: Ah, o Sugiro.
10: Sugiro, Kimimami.
14: Mas não, sério.
12: Talvez se expulsar o mestre, o Rafinha volte.
14: É uma boa ideia.
10: Por favor.
14: Vai, mestre, acho que exagerou. Tá expulso. Vai.
10: Mestre.
8: Agora que chegou vai, a água.
10: As crianças adoram o mestre.
14: Adoram o mestre, adoram. Vai, vai.
8: Como não tem nenhuma criança aqui.
12: Como essa hora as crianças já estão vendo o Disney Cruise...
14: Vini Moura, bota um aí, Vini.
13: Disney Cruise é um programa que acabou há 15 anos.
12: Como assim? Roubaram a minha TV.
13: Uns 20, pelo menos.
14: Cala a boca agora, filhão. Cala a boca só um pouquinho. Só um pouquinho, tô te pedindo. Eu podia ir te espancar. Eu tô te pedindo, cala a boca.
8: Esse tom é forte.
12: Pega a minha mãe.
14: Eu não falei da tua mãe, falei Titi.
8: Quem é tua mãe?
14: Tua mãe não tem nada a ver com isso.
12: Mãe é a sachê.
14: Hum?
12: Sachê.
14: Sachê o quê?
12: Sachê de maionese.
13: Palhaça sachê de maionese.
8: É a mamãe, né?
14: A tua mãe não é a bisnaga?
12: Não.
14: E o teu pai é o sachê?
12: Não, meu pai é o bisnaga.
14: Teu pai é o bisnaga, mas isso. Aqui é a
12: tu conhece?
14: Bisnaga.
12: Como? Tu conhece meu pai?
14: Não.
12: Então tu não sabe falar nada dele.
8: É.
12: Então tu fica na tua. Aí diz que é meu estresse.
14: E se tu te estressar, vai acontecer o quê?
12: Vou te dar um tiro.
8: O palhaço é um marginal.
10: Nossa, legal, palhaço maionese vai te dar um tiro.
8: Palhaço, eu gosto que ele era pras crianças. E ele ameaçou um parceiro com um tiro.
10: É, não.
14: Mas é um tiro de Nerf, né, palhaço maionese?
12: Não, escopeta. Eu tenho um... Meus amigos da milícia, e assim, mexe comigo, você não me
14: conhece. Porra, mas você é mafioso.
8: Nós fomos no circo que a Mini fumava, tá ligado? A Mini no intervalo tirou a cabeça e começou a fumar um crivo.
14: Cara, que loucura.
12: Falei, sim, o nome dela, minha prima.
14: Ai, tu botou, Vini?
8: Não, não.
14: Então bota, Vini.
8: Aqui. Vai, Vini. Vou contar uma piada.
10: Tá bem louco, né?
14: Cara,
8: ah, eu tô...
14: Que blusão bonito, Vini.
8: Pô, obrigado, cara, obrigado. Não, a piada
14: é da vara, né?
8: É, isso.
12: Tu pegou ali na caixinha, ele perto da Arbis?
8: Isso, é. Isso. Acho que era
10: isso da Arbis. Isso é doação, cara. A caixinha da Arbis, eles estão doando.
8: Ah, não pode...
10: Isso aí.
8: Ah, louco.
12: Não pode pegar ali.
14: Tu pegou na caixinha da Arbis, esse?
8: Peguei na caixinha da Arbis.
14: Na campanha do agasalho?
10: Isso.
8: Não pode.
10: Dos funcionários que a RBS
14: funcionário
10: tem,
14: não, né? Pode pegar, cara.
8: Mentira.
14: Não.
12: Ah, eu vou dizer a verdade. Não. Eu vi o Nelson largar uma sacola e peguei na passada.
8: Pô, a sacola dele é a Kentucky, né?
13: Tá, mas o Nelson tá nos Estados Unidos.
8: Tá, mas deixaram pra
14: ele. Não, não, era o motorista.
8: Tá, piada. O pedreiro
10: do... Só nós ganhamos o lanche do Nelson aqui.
14: Agora
10: na...
14: fica
10: na...
14: quieto, maionese, deixa, né? O cara que é minha piada, senão eu vou expulsar tu, o mestre, todo mundo.
10: O mestre já foi embora.
14: É isso.
8: O pedreiro tava no 30º andar da obra.
14: Quem?
8: O pedreiro. Ele tava no 30º andar da obra. E aí lá embaixo veio o mendigo, igual o Ivan, assim.
14: Ah.
8: Desce aí. O pedreiro pegou.
14: Desce aí. Pra quê?
8: Do 30º andar. Não, e o vozeirão do...
14: Detalhe, 30º andar. Desce aí.
8: O vozeirão do mendigo.
10: Não tinha Whats, não tinha nada.
8: Não, era um
10: para.
8: Mendigo, né? Ele era um mendigo. Desce aí. Aí o pedreiro pegou, começou a descer. Pô, 30 andares de um prédio em obra, escada, né? Desceu.
10: Porra.
8: Chegou lá embaixo, o mendigo olhou pra ele e falou assim, ó. Ah, ô. Me era que tem um realzinho e uma marmita. Aí o pedreiro falou, vem comigo. Aí, pô, pegaram, subiram, né? Subiram os 30 andares e tal, escada, aquela coisa, longe pra caralho. Quando chegou lá em cima, o pedreiro olhou pro mendigo e falou, mas não tenho nada. Muito bom, hein? Não, e a batidinha no bolso. É. Porque eu nunca consegui entender que o cara que não tem dinheiro, ele muito se bate.
10: É.
8: Pra, não tem. Vá, ruim pra mim, vá.
14: Ai, que loucura. Tem um e-mail aqui de um cara que é... Eu conheci o Fetter hoje.
8: Ah. Opa, coisa que nem a Rodaica,
14: sabe? Porra, tá comigo há 23 anos, meu compadre. Vocês não me conhecem ainda.
8: De roupa ou sem?
14: Prezados pretinhos.
10: Sauninha?
14: E o nosso querido Ancelotti, ele coloca aqui.
10: Ancelotti.
14: Aliás, o Adam está matando a pau com o Ancelotti,
10: porra,
14: né,
10: tá
14: cara?
10: Muito bom, cara.
14: Muito bom.
10: Torcer que a seleção não caia logo, né? O personagem ficar mais, né?
14: Sim, claro.
8: Muito obrigado pelo otimismo.
14: Hoje tivemos o privilégio, Lelê.
10: Que privilégio, Alexandre!
14: De conhecer o maestro do PB. Antes que falem que sou desempregado, não. Tenho uma empresa de engenharia, @ Dextra Engenharia, que fica situada em frente à oficina do Fetter, onde ele vai levar, arrumar o carro dele. A oficina One Stop Complexo Automotivo by Júnior Fossá, que é meu amigo.
8: Pensei que era tua garagem.
10: Eu achei que tu tava
14: não,
10: com
14: a garagem
10: é
14: hamburgueria.
10: Tua, né?
14: Não, eu não tenho uma oficina, cara. O meu amigo tem uma oficina e o meu carro
10: mas
14: eu levo
10: lá. Mas
14: sabe
10: mexer em carro, tem um cara que gosta de carro há anos.
14: Sei, gosto.
10: Injeção eletrônica, essas coisas.
14: Adoro,
10: tudo.
14: Adoro, mas eu não sei mexer. Aí eu levo pro Júnior forçar a mexer pra mim, porque ele sabe mexer, entendeu?
10: Manda irmão, rebaixar.
8: Toda a família,
14: isso.
8: Né?
12: Meu irmão mexe em carro.
14: Chegando hoje de manhã na tua irmã mexe em carro?
12: Meu irmão mexe
14: em o teu carro. Irmão? O que, que ele faz?
12: Preso, né? Ladrão
14: de carro. Ah, ladrão de carro.
8: Ah, ele mexe em carro que não devia.
14: Chegando hoje de manhã na empresa, cumprimento o Júnior, que é meu vizinho do outro lado da rua. Estava em frente à oficina. E ao sair com a Francesca, minha border collie, que já foi petinho básico...
4: Olha, que legal.
14: Ela vai reto no Fetter e no Júnior para cumprimentá-los. Cara, foi uma coisa linda.
8: O cachorro?
14: O cachorro.
8: Ele levantou duas patinhas e ergueu a mãozinha.
14: Quase isso.
7: E disse, fala, Fetter, satisfação.
14: E aí, Fetter, beleza?
8: Eu sou o novo mecânico da casa.
14: Olha só.
4: E aí, Midas?
14: A cachorra, o nome dela é Francesca.
4: Que nome lindo.
14: Uma cachorra com o nome de Francesca.
4: Imagina uma cachorra, mais de uma, com o nome de o quê? O Francesca é o
7: se
4: nome...
7: Se a cachorra chama Francesca, o nome do cara era Toby.
14: Não, o nome do cara é Felipe. É. O dono da Francesca é Felipe. Ela é uma cachorra linda, marrom, com olho azul, border collie.
10: Que delícia!
14: Oi?
4: Não, tu ouviu.
8: Não, ouviu.
4: Usa o mesmo critério que tu usa pra mim.
8: Alexandre, pelo amor de Deus,
4: usa o mesmo critério.
14: É que um cachorro é um quadrúpede, né?
8: Não.
4: Quatro minutinhos.
14: Mas eu não tinha cartão. Ele não tinha cartão amarelo.
8: Cara, vá.
14: Ele não tinha cartão!
4: Mas muitas vezes a gente sai 4 minutos sem cartão. Tu resolve que é 4 minutos.
14: Mas eu dei um amarelo pra ele.
12: Midas.
8: Quer apresentar o programa, Ramiro?
14: Olha só, o que eu tava falando da cachorra. Isso, Francesca. Linda.
12: Pois é.
14: Linda, marrom. Não sei a idade dela, cara.
12: 19.
14: Não, cara, deve ter no máximo 3.
4: É, pra cachorro é muito.
14: No máximo 3 anos, no máximo.
8: 3, 17, 21.
12: Entendi errado.
14: Entendeu errado, maionese. E ela veio, cara, cumprimentar a gente. E aí, quando ela veio cumprimentar, eu falei, oi, Francesca. Ela levantou, cara.
4: Oi, Fetter. Não, pode dizer, não, cara, né?
14: Sério,
4: não. Ah, não, mas é que tu tá sendo muito lúdico.
7: Não,
4: né?
7: para. É que a gente quer entender a história.
14: Cara, é que vocês não. Não é que eu sou lúdico, vocês não são sensíveis, mas como eu.
7: Como é que tu sabia o nome da cachorra?
4: O porteiro. Meu Deus, não, agora
14: o cara já tinha falado, essa
4: umas
14: é a Francesca.
4: 9 vezes, né, cara? Ele tá falando.
14: Não, lá na hora.
4: Sim, ele falou, vem eu e a minha cachorra Francesca.
14: Não, isso ele tá falando idiota, aqui no e-mail, idiota. É lá na hora.
4: Obrigado, ele não te apresentou ela, Alexandre?
14: Isso, apresentou.
4: Porra, então.
12: Tá atrapalhando o e-mail do porteiro do motel Botafogo.
14: Oi?
4: Não, é não. Amigo do cara.
12: Ah, mano. Não é o porteiro do motel Botafogo?
14: Mas onde é que tu tirou?
12: É porque ele falou que conhecia o Fetter
7: hoje. Na frente da oficina do Fossar, rapaz.
14: Tá, ô, meu compadre, agora tu entendeu na tudo, frente. Né?
4: Com uma cadela agora chamada Francesca, tu mudou as coisas.
12: Ah, eu errei, desculpa.
7: Tinha no máximo 3 aninhos.
14: Bom, depois da Francesca, fui fazer o mesmo, cumprimentá-los. E quando vi que era o Fetter, me apresentei. Estava, inclusive, ouvindo o Pretinho no Spotify no caminho de casa para a empresa. Grande satisfação trocar uma ideia rápida com o Fetter depois do Júnior Fossar ter nos apresentado e indicando que somos vizinhos de porta na rua João Inácio. Sou fã da turma e ainda mais do Fetter, que além de um ícone do rádio aquariano como eu, hoje descobri que tem o mesmo carro que eu. O cara tem bom gosto para motos e carros, mas esta coincidência foi muito boa. Forte abraço, Alemão e Pretinhos e Fetter. Compra a moto e deixa feder. Sou motociclista e serei o resto da minha vida. Felipe Servieri. Não, Felipe, pra mim tá ruim. É, eu também fui motociclista. É. Agora tá ruim pra mim.
4: Tem não lugar na garagem daí também, né?
14: Tem lugar, mas não dá, né?
4: Que horas foi isso, Alexandre?
14: Foi 8:30 da manhã.
4: Cedo, né?
14: Não, cedo era 5 a hora que eu acordei. Não, aí era
4: 5 é muito cedo no inverno.
12: Por que tu acorda às 5 da manhã?
14: Porque eu, pra mim eu já... gosto. Não, eu gosto de acordar cedo. Gosto de acordar cedo, aproveitar o dia desde cedo.
12: Não, hora 1
14: fazer
12: é
14: exercício
12: bom,
14: né? Logo cedo, me informar logo cedo.
4: Kovalik. É tudo cedo.
14: É tudo cedo.
8: Cedo.
14: Tudo cedo.
4: Cedo, muito cedo.
14: 20 minutos pra cedo.
4: E nem
14: 7.
4: Pra ti, hoje é tu, hoje é contigo.
14: Então bota.
4: Hoje é pra ti, bota. Boa tarde, caros bebês. Vem por meio, deixa eu fazer uma reclamação sobre o Decree.
14: Não dá nada.
4: O grandiosíssimo Real Fetter. Hoje, durante o Discorama, ele manda, do nada, um dia 9 em Jaguarão. O que me fez dar uma risada alta.
10: e um grito me perguntando o que o palhaço Maionese está fazendo no discorama. O maior problema é que ao meu lado no trânsito estava uma viatura da guarda municipal. Brincadeiras à parte, adoro vocês, mandam um cala a boca pro Rafinha.
8: Cala a boca!
10: É o Bruno de Joinville. Eu tava ouvindo na hora.
14: Eu nem sei por que foi, mas achei aqui cabe um Dia 9 em Jaguarão.
10: Acho que era The Neighborhood, uma banda que eu gosto da Califórnia.
14: Uh-huh.
10: E aí não sei o que, Dia 9 em Jaguarão. E aí me deu uma bugada assim.
12: Dia 9 em Jaguarão.
14: Tanto que eu fiz a camiseta aqui, ó, Dia 9 em Jaguarão.
10: Aí,
14: por quê? Porque este bordão, ele tomou uma dimensão absurda.
10: Sério?
14: Esses dias eu fui buscar o meu filho numa balada lá e tal. Eu sou o motorista da rodada em casa. Busco filho, busco todo mundo. Eu prefiro assim. Né? Aí eu fui buscar o filho na balada e vieram os amigos dele dizer assim, dia 2 o meu filho vai tocar no Ocidente Acústico, quinta-feira que vem. Vai fazer um show com músicas novas e tal, vai tocar lá. Aí veio um amigo dele, o Dan. Alguém aqui conhece o Dan? O médico, o Dan. Aí o Dan diz assim pra mim, vou no ensaio, vou no Ocidente dia 2 e dia 9 em Jaguarão. Cara,
8: muito bom.
14: Pra mim foi a prova de que esse troço tomou uma dimensão absurda.
10: O cara do cartaz tava aí
14: dia
10: hoje.
14: Dia 9 em Jaguarão, cara. Aí eu fiz essa camiseta.
12: Com o meu
14: muito
12: show.
14: Gostei, adorei a camiseta. Ah, eu vou passar a usar essa camiseta.
12: Dia 9 em Jaguarão.
14: Dia 9 em Jaguarão.
10: Que homenagem.
14: Gostou da camiseta?
12: Obrigado, Midas.
14: Vou fazer uma pra ti também.
12: Por favor, GG.
14: Pode ser?
10: Não,
14: GG?
10: Faz uma Midas do rádio aí. Midas faz uma homenagem rádio. Pra
14: não,
10: ele.
14: Não, isso aí eu jamais usaria essa camiseta.
10: Não, mas daí o Palhaço Manejo pra ti.
14: Não, aí ele pode usar se ele quiser.
10: É isso aí.
12: Dia 9 em Jaguarão só está na boca do povo porque você é o Midas do rádio.
14: Não, porque tu é um cara criativo, Maionese, né?
12: Não, mas a criatividade sem um empurrão forte.
14: Tu quer um empurrão
10: ele,
14: forte?
10: Feta já te empurrou.
14: Hoje
10: então.
14: É sexta-feira, tu quer
8: vai,
14: um
8: então,
14: empurrão
8: tu vai ficar
14: forte?
8: Bem criativo.
10: É.
8: Eu vou te deixar bem criativo, então.
12: Agora tu vai me empurrar.
14: Não tem a menor chance, eu não conseguiria.
10: Não,
14: eu não conseguiria. Neto Fagundes, bota uma pra nós aí.
10: Observem,
14: Neto Fagundes, cara.
10: Tá em outra camiseta, hein? Observem, Neto Fagundes, tá aí.
8: Olha aí, essa camiseta. O palhaço baixou a calça e disse, agora tu vai
12: agora me come.
8: Pra tu ver que pra ele não precisa muito, né?
10: Não.
8: Pra tu ver que o cartão perdemos as estribeiras também.
14: Perdemos total.
8: Nego velho, voltando de ônibus pra casa depois daquele dia cansativo, da lida, certa altura da cidade, embarca uma moça bem bonita, elegante e um perfume tomando conta do ambiente, né? A moça senta-se ao lado do nego velho e comenta, né? Ele comenta com ela assim, mas, minha querida, mas que perfume bem bom esse aí.
10: Ai, pai.
8: E ela, ai, gostou, isso é Carolina Herrera, R$600 ali no shopping. Depois o nego velho já aproveita o embalo numa das chacoalhadas do ônibus e largou um peido, um surdinho. Aí o cheiro se alastra pelo ônibus e a moça olha pro lado e diz, mas que cheiro é esse, nego velho? Feijada completa do bodega do castelhano, R$3,99.
10: Coisa de nego velho.
8: João Alexandre Santa Maria.
14: João Alexandre.
8: João Alexandre, tu não tem outro nome contigo?
14: Eduardo. Alexandre Eduardo.
8: Alexandre Eduardo.
14: Aham, uhum, nome composto. Ninguém soube disso.
8: Vai ter nome.
14: Mas o meu nome é Alexandre Eduardo, porque a minha mãe queria Alexandre e o meu pai queria Eduardo.
10: Sério?
14: E aí, então, pra não dar briga, ficou Alexandre Eduardo.
10: Cara, aprendemos uma coisa hoje, né?
14: Não sabia disso?
10: Tu
14: que é meu amigo há 30 anos, não sabia.
10: Não, pra mim,
14: Neto
10: Alexandre
14: sabia, tu não sabia.
8: É que tu nunca mandou uma grana pra
14: Porto
8: ele.
14: Porto é sobrenome da minha mãe, Fetter é sobrenome do meu pai.
10: E o Eduardo?
14: Eduardo é meu nome composto. Alexandre Eduardo, é Porto
8: sério?
14: Fetter. É sério.
10: Mas ninguém sabia disso.
8: Cara. Claro, cara.
12: Não está no Wikipedia isso.
8: Nem no ChatGPT. Mas é que isso aí não precisa estar em lugar nenhum, cara. Tá.
14: Basta ser.
12: 6h45.
8: Essa
14: obrigado,
8: é outra camisa,
14: maionese.
8: Né?
10: Basta ser.
8: Vem aí a série de camisas do
10: Pretinho. Observem, Neto Fagundes, basta ser.
8: O cara do cartaz recém começou, Midas já vai ter o cara da camisa agora.
14: Pergunta pro Rafinha Menegazzo.
10: Pois não.
14: Você está dirigindo sua Creta a 168 por hora numa estrada indo para o planeta Atlântida.
8: Normal, né? Normal.
10: A gente já fez isso, né?
14: E aí você encontra logo na sua frente alguém pedindo carona e este alguém era o salsicha, Rafinha, você leva a salsicha ou deixa a salsicha? Carlos de Floripa, salsicha.
10: Eu levo a salsicha.
14: Leva a salsicha, né?
10: Olha, as duas.
14: Molengona assim mesmo, a salsicha molengona.
8: Posso fazer uma pra ti? Então?
14: Claro, para.
8: Peter, Se você pudesse escolher ser um instrumento de música.
14: Peraí, teu microfone tá baixo, só um pouquinho.
8: Pô, pois é.
7: Pô, 6h46. Teu...
8: Agora, né?
4: 6h46.
7: A gente se deu conta.
14: A bola não chegou nele.
8: E aqui, ó.
14: Mas melhorou?
8: Não, tá ótimo.
4: Vai chegar então, bota duas
14: na área. Agora bota na área.
8: Se tu pudesse ser um instrumento...
14: Desculpa, só um pouquinho. O que é?
4: Não, tu disse que a bola não chegou nele. Eu disse agora vai chegar as duas em ti.
8: Em mim ou nele? Em ti. Peter,
14: se eu pudesse ser um instrumento.
8: Se tu pudesse ser um instrumento de música, qual você queria ser? Um violino pra te passar a vara? Ou uma bateria pra te baterem com o pau?
14: Bah, agora ficou difícil.
4: Ruim, né? Ficou difícil. É ruim, né?
14: Não pode ser uma guitarra?
4: Não, não. Mas são esses dois
14: é
4: ali.
14: É só esses dois aí.
8: É.
14: Tá. É. Eu tenho que necessariamente escolher.
8: Tem que escolher.
14: Violino, então.
8: Violino
14: é o som melhor dela. Claro.
8: Quem mandou foi o
14: nosso. O som da vara passando é melhor que a batida.
8: É, quem mandou foi o nosso grande ouvinte, o Jacinto Leite.
14: Boa.
4: Jacinto Leite.
14: Jacinto Leite. Ai, maionese! Qual é a agenda pra hoje? Vamos fazer o quê?
12: Hoje, que dia é?
14: Sexta-feira, maionese.
12: Não, no numeral?
14: No numeral é 25.
4: Seis.
12: Ah, então hoje eu estou de folga.
14: Oba!
12: Dia 9 em Jaguarão, 10 em Brusque, 14 em Jurerê. E 27 em Xangai.
7: Xangai. Tá, mas 27 amanhã ou outro 27?
12: 27 em Xangai.
14: 27 em Xangai.
8: Descubra.
14: Por exemplo, se for amanhã, tu já não chega.
12: Palhacomaionese.net.
8: Palhaco.
12: É o meu site com a minha agenda.
8: Palhaço. Não existe mais ponto .net, cara.
12: Não, pra ti, que é pobre.
8: Claro que existe. Só que ele redireciona pro .com.br. Tem que ter os dois.
12: Palhaco.maionese.net.
8: Palhaco.
12: Até a minha história, como eu comecei. Venho de família circense.
14: Dá só um resuminho, como é que tu começou?
12: Eu comecei com a família circense. Meu pai roubava carros na frente de um circo.
7: O pior é que ele já contou essa história aqui.
4: Ai, cara.
12: Aí a gente fugiu do Sergipe e viemos parar no
14: Sergipe?
12: Isso.
14: E aí qual a cidade?
12: Capital de Sergipe.
14: Qual é a capital de Sergipe?
12: Aracaju. E aí nós viemos parar no interior do Rio Grande do Sul, em Morro Redondo.
14: Onde é que fica?
12: Na Grande Pelotas, ali, pegado em Serrito.
14: Na Grande Pelotas.
12: É que ele se emancipou, Morro Redondo.
7: Ele tá certo de novo.
14: Sim!
12: É que a família da mãe do Gorduléu é de Morro Redondo, por isso que ele emplacou essa.
14: Ah, entendi.
12: Ele ia muito na infância lá.
14: E deixava o Redondo ou levava junto?
12: Essa foi muito boa, Midas. Por isso você é o Midas. E aí a gente abriu o circo do Seu Leonel, lá em Morro Redondo, que era o circo do Seu Léo. E aí...
14: Leonel.
12: Então, Seu Léo.
14: Léo.
12: E aí lá eu trabalhei por muitos anos até ser expulso. Envolvi com a mulher barbada, que era esposa do malabarista. Fugi.
14: A mulher barbada era esposa do malabarista.
12: E aí parei aqui em Porto Alegre, porque entrei num trem de carga e fui espancado.
14: Quase até agora. Que história linda.
7: Mas vamos que não tem trem de carga em Porto Alegre.
12: Faz anos que eu tô aqui.
8: Isso naquela época.
14: Que história linda essa.
7: Há quantos anos?
14: Só não é real,
12: agora
14: né?
12: Agora eu tô com 58.
14: 58?
7: Peraí, mudou a voz.
12: Eu tô com 58.
7: Ah, tá. Que bom.
14: Tá bem, palhaço.
12: Posso contar a minha piadinha?
14: Pode, Manessa. Isso aí agora, o que que é esse?
12: Alegria.
14: Alegria.
4: Klaus e Vanessa.
8: É o som da alegria, né? Mas parece mais o som do inferno.
14: Tu sabe tocar pandeiro? Olha, se eu te pedisse o teu pandeiro, tu me daria o teu pandeiro?
12: Você quer me comer, isso?
14: Não, eu tô falando do teu pandeiro.
4: Que isso, cara?
7: De novo, você amarelou, cara. É a segunda vez.
14: Ah, peraí, o
12: Maionese. O ceguinho foi à zona.
14: Maionese, vamos fazer o seguinte.
12: Não, deixa eu contar minha piadinha de ser expulso.
14: Segunda-feira, conta segunda-feira, porque agora exagerou um pouquinho, né? Vai, mano, vai.
12: Então vai embora.
14: Vai.
12: Mano, teve... O Gordão tem que voltar ou o Maionese?
14: O Gordoléu fica. O Maionese vai e o Gordoléu volta.
12: Eu posso contar sua piada antes?
8: Foi expulso.
14: Tu foi expulso. Cara. Se eu abrir pra tu contar a piada agora, eu vou ter que abrir pra todo mundo. Aí mas abre isso o quê? O procedente.
12: Mas tu abrir pra todo mundo, a gente vai entrar.
14: Então conta a piada, infeliz.
8: Então agora...
14: Tá aberto o procedente.
8: Tá aberto o procedente.
14: Lembrando que quem resolve sou eu.
12: Ah, vamos ver então. Tu não manda nada.
8: Vai. Olha aí, pô. Olha aí, ele aí.
14: Conta a piada.
8: Tripudinho em cima de ti ainda aí,
12: ó. O ceguinho foi a zona.
8: 10 pra 7.
12: Nossa, 10 pra 7.
14: Tá, vai embora. Vai embora. Vai embora. Vai embora. Sai. Vai embora. Ah, pelo amor de Deus.
12: Se cara. Você está feliz,
14: sai. 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
14: Tem pavor de homem cagalhão. Tem pavor de homem cagalhão. Tu viu o que aconteceu, né?
7: Aham.
17: Não me pega.
7: Não me pega. Fala, gurizada do Pretinho. Aqui é do Lar Santo Antônio.
14: Olha.
7: E nós precisamos de mais uma vez uma força.
14: Vamos
7: de vocês.
14: Vamos com tudo.
7: Precisamos vender uma joia rara.
12: Olha, pô, olha, não olha faça aí. Comigo não, né?
7: Um Fusca Itamar Relíquia aqui do Lar Santo Antônio.
17: Ah, não tem...
7: O carro tá impecável. A Fipe é 40. A Fipe é 42 mil. Mas manhã, né? Nós estamos abertos a negociar um valor para fechar negócio e ajudar a instituição a qualquer custo.
14: Quanto que vale?
7: 42.
14: 42.
7: Tinha que pagar 50, a real é essa.
14: Essa é a real. Falou tudo agora.
7: Boa. Interessados podem.
14: Cara,
7: entrar...
14: o estado do Fuca é absurdo. Olha ali, cara.
7: É. Não, não, tá lindo,
17: são
7: tá lindo.
17: Os últimos, né?
7: Cara, não, últimos... falando sério, eu vi as fotos grandes e aí eu até mandei pro Léo, que tá lá nas lives, e o Léo me respondeu dizendo: cara, mas esse aí tá lindo. Dá essa moral pra gente pra divulgar e encontrar um novo dono pra esse clássico. É um Fusca 1993-1994.
17: Que legal.
7: Em ótimo estado. A lataria, aparentemente, que é o que mais conta neste Fuca, tá muito boa. E o carro, pra quem quiser ver pessoalmente...
18: Esse aí tá lindo.
7: Tá no Lar Santo Antônio, na Avenida Antônio de Carvalho, 105, Porto Alegre. O e-mail, pra quem quiser negociar,
17: e-mail.
7: É fuscaitamarnopb@gmail.com.
14: Tá lindo o carro.
17: Cara, esse aí tá lindo.
7: fuscaitamarnopb@gmail.com. Um cara... beijo pra galera do Lar Santo Antônio, que é sempre... Tem um microfone aberto aqui no Pretinho Básico.
14: Sempre. Vamos fazer o show do intervalo e voltamos. Manda um e-mail aí, Igor. Desculpa, vai.
7: No pb@gmail.com.
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16: Volante. 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A palavra volante pode ter vários significados, dependendo do contexto em que é utilizada. Porém, no futebol, o termo vem do sobrenome de um jogador argentino que atuou pelo Flamengo na década de 30. Carlos Volante. Jogava em uma posição inédita, à frente dos zagueiros e atrás dos meio-campistas.

0: pistas tradicionais.
1: Perder volante no segundo tempo, Augusto, é complicado.
2: É difícil mesmo. E por falar em volante, um beijo pra você que nos acompanha no trânsito. E lá vem a equipe do Flamengo chegando agora.
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6: 7:02, estamos de volta com o Pretinho Básico. Antes da gente seguir, deixa eu mandar um abraço, cara. Deixa eu mandar um abraço para um cara que salva vidas.
7: Opa!
6: Ele salva vidas, o nome dele é Alex.
7: Qual é o...
6: Pois não?
7: Ele dizia a casinha de salva-vidas dele. Salva-vidas, eu achei que era um cara da operação.
6: Por que tu só não deixa eu falar? É minha hora de falar. Só deixa eu falar, tenta só segurar tua ondinha.
8: Só no encerramento,
6: cara. Só 2 segundos, cara, pra mandar um abraço pra um cara que salvou a minha vida.
7: Ah, tá.
6: E ontem à noite o meu telefone quebrou. O meu iPhone quebrou, apagou, desligou. E aí eu liguei pra um cara, Alex, da Você de iPhone BR. Aí o Alex, em poucas horas, porque hoje em dia não dá pra tu ficar sem o teu telefone, em poucas horas ele me deu um telefone novo, igual ao meu, com tudo que o meu tinha dentro. Então eu quero mandar um abraço pra esse cara que salvou a minha vida, Rafinha Menegasso.
7: Ótimo, tá? É que eu achei que era o salva-vidas também, que é um salvador.
6: Como é que tu ligou? Arroba Você de iPhone BR.
7: Esse é um gordão, gente fina, paga sempre.
6: Desculpa, tem uma pergunta pra mim?
8: Como é que tu ligou? Se tu
6: do telefone da Rodaica, perfeito, que também conhece ele.
7: Ah, todo mundo vai tirar o cara agora pra louco, então.
6: Alguma isso, outra pergunta?
8: É só uma,
7: sim,
8: pergunta pra...
7: Qual? O que aconteceu com o telefone que quebrou?
6: Tava sem, eu não uso capa, ele tava sem capa, caiu no chão.
7: Então é importante pegar os acessórios.
6: A partir de agora eu uso.
8: No... A partir de hoje. É, eu a nova geração capa. Não tá usando capa, tem que cuidar.
6: É isso aí, pra tu ver como eu tô atualizado. 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Pode votar, meu compadre.
8: Votar no Vini Moura hoje.
6: Vini Moura, né?
8: Vini Moura veio muito bem.
6: Vini Moura, obrigado, nem lembro, mano, o que fez. Votou no Vini Moura, não, mesmo, não, tu não, tem certeza.
8: Peraí. Contei uma piada.
7: Ele pode,
8: massa,
7: ele pode.
8: A piada foi massa.
7: Ele não prestou atenção.
6: Pior é que a piada foi massa mesmo.
8: Qual foi a piada?
6: Eu não lembro. Não lembro agora qual foi a piada, mas foi massa. Eu ri. Eu lembro, não, que eu ri.
8: Foi boa a piada.
6: Só me, só me dá uma palavra.
8: O pedreiro e o mendigo.
6: Ah, o cara tava no 30º andar, pediu pro cara pro pedreiro descer pra falar com o mendigo.
8: Isso. E aí?
6: E aí, eu já dei a palavra.
7: Aí eles pularam sem os
6: paraquedas. Não. Bah, não tenho nada. Porra, que pena. Vai votar em quem, Vini?
8: Eu vou votar. Olha, eu vou votar em ti, cara, por incrível
6: que pareça. Por incrível que pareça, soca no rabo o voto.
8: Ninguém te respeita mesmo, cara.
7: Não, por não te respeita.
6: Por incrível que pareça, soca no...
7: Puta, esse voto! O teu menino de ouro não te respeita.
8: Não, assim, ó. Antes de qualquer coisa, só uma propaganda. Acabando o Pretinho Básico, tá saindo aqui na TLTV o Pretinho na Copa. Gordo Léo e eu, né, vamos ali na FanFest fazer um away com a galera. E, cara,
6: tá demais isso.
8: Esse último... Tá assim, ó, só campeão. Tá?
6: É, o anterior tava muito bom.
8: Não é pra Champions League. É, não, o último foi assim, ó.
6: Vocês estão matando a pau. Do mundo. A geração de conteúdo da Atlântida na Copa do Mundo, pra quem tá aqui tá e pra bom. Quem tá lá, tá maravilhoso.
8: Exatamente,
6: cara.
8: Então tá matando a pau. Depois do Pretinho Básico. Eu vou votar em ti.
6: Já votou em mim?
7: Sim, já falou.
6: Obrigado, muito
8: não
6: obrigado.
8: Quer saber por quê?
6: Quero.
8: Pô, então tu vai saber por quê. Cara, um caos. Quando começou a ter um caos no programa. E eu pensei, se ferrou. Vai.
6: Quem se ferrou?
8: A gente, como um todo.
6: Tá.
8: E aí tu conseguiu dominar, os guris voltaram ali com os personagens.
7: Mestre, imbecil! E o palhaço, maionese!
8: Tu aceitou a proposta deles ali, foi legal o programa. Então meu voto
6: aí. Obrigado,
8: meu
6: Deus, muito obrigado, Vini.
7: É o voto com a ata do programa.
6: Isso. Muito obrigado, Vini. Obrigado, Vini. Tu, Rafinha, vai votar
7: eu
6: em quem?
7: Eu sou o último.
6: Não, tu não é. Não é mais.
8: Aí está.
7: Olha, tchê. Eu vou votar no palhaço maionese.
6: Tá. Deixa eu ver se eu vou ser surpreendido. Palhaço maionese vai votar em quem?
7: Calma, não terminei ainda. Eu tenho mais coisa.
6: Tá, vai, vamos
7: não,
6: ver.
7: Não, quero justificar, só quero mandar um abraço pra galera do Mini Mundo de Gramado.
6: Cara, tu achou o teu lugar.
7: Uma publi maravilhosa.
0: Comprou uma pela.
6: A minha pergunta é, tu vai estar sempre lá como atração do Mini Mundo ou vai ser um totem?
7: Não, é um totem ali. E tá no @rafinha.menegazzo em collab com @mini.
6: Muito legal pra criançada aquilo lá,
7: que
6: cara.
7: Que lugar legal lá.
6: Também.
7: Não, e o time de convidar o cara pra fazer essa publi foi a melhor história.
6: Verdade, muito legal, muito legal. Votou no
7: maionese.
6: Maionese vai votar em quem, palhaço?
9: Eu vou votar no Midas do Rádio.
6: No Midas do Rádio.
9: Eu voto em você.
6: Por qual motivo?
9: Tem uma camisa com o meu bordão.
6: Camiseta,
9: que é mais motivo?
6: É camiseta.
9: Ah, desculpa,
6: camiseta.
9: Perdeu. Achei que era uma camisa.
6: Camiseta dia 9 em Jaguarão.
9: Ela em Jaguarão. Muito obrigado, Jaguarão. Alexandre. Quem
6: quiser trazer,
9: comprar,
6: vou trazer a tua segunda-feira. Não, não, não. Não tô vendendo. Quem tá, não tô vendendo.
9: Não tá vendendo? Não,
6: mas se quiser, tem um amigo que faz.
9: Quem?
6: O meu amigo Cacláudio da Hagentag Store.
9: Bela loja.
0: Vai trazer pra nós.
6: Bela loja. Vou trazer pra você segunda. Fica tranquilo.
0: As nossas camisas do planeta.
6: Fiquem tranquilos. Exatamente. Fiquem tranquilos que eu trago pra você. Muito obrigado pelo teu voto. Rafael Gomes, que inclusive está usando a camiseta do Planeta Atlântida, feita pela Hagentag Store. Vai votar em quem, Gomezinho?
0: Ah, eu vou votar no Lelê aqui hoje.
6: Quê? O Lelê não tá no programa.
0: É, que tu não abriu o microfone dele, ele não participou. Não, tá brincando.
6: Não, tu tá brincando comigo. Tu tá brincando comigo.
0: Sério, tá brincando?
6: Não, tu tá brincando.
0: Fala que é verdade,
6: comigo.
0: Fala que é
6: sabe
0: verdade.
6: Sabe por que tu tá brincando comigo? Porque em momento algum,
0: por favor,
6: tu me falou como produtor, tu teria obrigação de me dizer, ó, oh, o Lelê tá
0: é
6: na linha 3.
0: Por favor, me diz que
6: sério,
0: é verdade.
6: Sério, me diz, cara, só me diz.
0: Ah, me diz que é verdade. Diz que é verdade.
6: Me diz que não é verdade.
0: Por favor, cara.
6: Não, sério, não fazer isso. Sério, cara, por favor, são 7-7.
9: 7-8,
6: vai. E aí, mano? E aí, vem comigo, mano.
7: Nós temos um outro programa pra rede.
0: Não, eu liberei ele. Depois de um tempo eu liberei ele.
6: Sai, pode estar expulso, pode sair.
9: Que dia histórico, ele foi expulso a 1-6. Pouca gente conseguiu,
7: nem nós. Nem nós foi expulso duas vezes.
6: Pelo amor de Deus.
9: Mas nunca 1-6.
6: Eu vou votar.
7: Surpreende, hoje surpreende.
6: Quantos votos tem, Rafinha?
7: Nenhum.
6: Quantos votos tem, Maionese?
7: Um.
9: Nenhum voto.
6: Quantos votos tem, Ivan? É, desculpa, é.
9: Olha só, eu cheguei agora. Olha, vamos.
0: Falei, cara. Mas eu entendo ele.
7: É, porcão.
0: Eu entendo ele.
9: Ele te olhou e meteu o Ivan.
0: Ele trocou as letras.
6: Isso, troquei as letras. Dislexia. Quem ou...
0: OVNI. OVNI.
6: Ah, OVNI.
0: OVNI Júnior.
6: Quantos votos tem?
0: Um. Um voto.
6: Tu tá bem soltinho, né, Gomes, nessa fase, né?
0: Não, é só ele. Nessa fase.
9: Ele é o famoso carrinho, velho.
6: É, nessa fase tu tá aí, bem soltinho.
9: Tudo
6: quantos netos tem, votos pra Gomes?
7: Quantos netos tem, votos pra Gomes?
6: Quantos netos tem, votos pra Gomes?
0: Nenhum.
6: Eu tô tudo bem, cara.
0: Nenhum.
6: Nenhum? Então eu vou votar no Ivan.
0: Boa,
9: muito
0: não,
9: obrigado.
7: Ivan nem veio, mano.
9: Eu vim, obrigado.
6: Veio bem.
9: Tu sabe que
7: cara,
9: eu vim.
7: Tu tá louco.
6: Bem.
0: Não, peraí.
9: Pera que ele foi expulso e vai ficar no programa?
0: Não, ele
9: contou. O alemão te expulsou.
6: Vai.
9: Você ficou cocô.
6: O quem é que tem dois votos?
7: Ninguém.
0: Eu tenho dois votos.
7: O Palhaço Manese tem um, o Vini.
6: Eu falei Ivan, mas eu queria dizer Palhaço Manese.
7: Ah, então tá.
6: Desculpa, eu confundi. É que é tanta gente que habita essa cabeça desse gordo.
0: Tá dentro dele, né?
6: Ai!
9: Tá ele.
6: Palhaço Maionese é o craque do episódio.
0: E você tá feliz? Porra! Pegue o meu nariz.
6: Vamos nos despedindo por aqui. Muito obrigado pela sua audiência. Vem aí mais um campeão de audiência. E segunda-feira a gente volta ao vivo, mas sábado e domingo estaremos aqui nos mesmos horários com uma reprisezinha. Tchau.
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1: Muito bem, 7:15. Nesta noite de sexta-feira, depois do Pretinho Básico, chegamos por aqui. Vamos até às 9 da noite, a trilha sonora tradicional, agradável, para dar uma esquentada nesse frio que toma conta de Santa Catarina. 2 horas à nossa disposição, arroba Everton Cunha P no Instagram para pedidos manifestos ou 489-9188-1009, o WhatsApp para você se manifestar. Partimos para a primeira canção e tudo começa com Foo Fighters.

0: 7h29, ouvimos Jake Scott, Good Day. Antes, Balada do Amor, Inabalável, Skank, ainda ouvimos Shakira com Maluma e Foo Fighters no começo. Intervalo e já voltamos aqui na Atlântida.
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0: Opa! Sabe que recentemente foi lançado um clipe de uma música que até então a música não tinha um clipe mesmo 50 anos de lançamento da mesma. Ou seja, é algo extremamente curioso. Estou me referindo a Psycho Killers, do Talking Heads. Mas além dessa curiosidade, tem uma outra coisa que me chama muito a atenção. Não só na banda, como nessa música. O Talking Heads, liderado por David Byrne, é uma banda muito diferente. Sonoramente, muito única. Muito peculiar os elementos, os instrumentos, a condução das músicas, as melodias. A postura do David Byrne, ele é completamente fora da curva, muito além do que estamos habituados no dia a dia. É um artista nato, de letras maiúsculas, David Byrne. E tem uma outra coisa que eu quero salientar que acho muito legal. Em festas alternativas, não há a menor possibilidade da gente não ouvir Psycho Killers do Talking Heads. E quando toca, enlouquece qualquer pista e qualquer um que esteja presente. E agora então, em homenagem a este monstro e esta banda que faz parte das maiores da história do pop rock, vamos ouvir aqui na Atlântida Psycho Killers, Talking Heads. Aí está.
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0: One Republic. Que beleza, Need Your Love. Ainda ouvimos Engenheiros, Morgan Wallen, Igor Cherry, Silk Sonic. Vamos pro intervalo 8:01.
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12: Opa, e voltamos nós, ou estamos nós, ou as duas coisas ao mesmo tempo com aspirações de Pi. Dia desses assisti Homem com H. Biografia de Ney Matogrosso, maravilhosa. Interpretação tão falada de Jesuíta Barbosa, que é um ator fantástico. Tá muito bem no papel do Ney Matogrosso. Melhor ainda é a história do Ney. Impressionante o tamanho, a grandiosidade de Ney Matogrosso. Recomendo que você assista. Tenho certeza que você que é fã vai adorar. E você que não é, por favor, se permita. Vá despido, que aliás, tem bastante no filme. Mas vai gostar, desde que tenha bons olhos, boas percepções para receber tudo aquilo. O Ney sempre foi um transgressor, mas do lado bom. Ele cutucou, ele cutuca, mas não de forma tendenciosa, de forma muito rancorosa. Ao contrário, tem uma leveza de ser e tem, acima de tudo, uma demonstração plena do quanto é relevante e importante ser único. É o caso dele. A obra de arte A Vida de Ney Matogrosso nos mostra muito sobre o ser humano, suas diferenças e do respeito a cada um. Vamos ouvir agora uma das obras de Secos e Molhados com Ney Matogrosso. Sangue Latino na Atlântida. Aí,
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7: 8:11, seguimos aqui na Atlântida, agora tem Dua Lipa.

que beleza! Tá, mas pra que tudo isso? Muito bem, 8h19, já está valendo Corujão da Diversão do Beto Carreiro World. 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Enquanto isso, seguimos por aqui. Demi Lovato.

0: Center of the Sun. Bom demais. Morgan the Dream. Ainda vemos Jota Quest, atração confirmada do Atlântida Celebration. Dia 4 de julho, tá chegando a hora. Ficamos assim, vamos para o intervalo, voltamos em seguida por aqui na Atlântida, 8h30. Boa noite de sexta. 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
0: Opa, então estamos mais uma vez com aspirações do Pi. O fato é que não necessariamente precisamos dar uma pirada. Podemos, às vezes, simplesmente, por exemplo, dar uma viajada precisa no tempo, específica. Resolvi eu voltar a 2015 e dar uma pesquisada. O que tocava? Quais eram as músicas mais tocadas no ano de 2015? Para que a gente pudesse exatamente ouvir uma dessas agora aqui na Atlântida. Aí, na lista consta: Nocaute, Jorge e Matheus. Aquele 1%, Matheus e Belucci. Camarote, Wesley Safadão. Enfim, ainda teríamos Cuida Bem Dela, Henrique e Julián. A Paz Desse Amor, Paula Fernandes. Ou seja, ficou difícil. Tive que pesquisar um pouco mais. E aí finalmente encontrei uma obra-prima que ainda hoje a gente ouve constantemente. Aí fica bacana. Aí a gente vai lembrar bem de 2015 e vai ficar parceiro. Aí vai valer a pena aquele tempo, o tempo todo. E agora o tempo de recordar. Vamos ouvir Uptown Funk com Bruno Mars. Aí está, aqui na Atlântida.
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5: 19 para as 9, voltamos por aqui. 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Dado o recado, por favor, seguimos por aqui na Atlântida. Boa noite de sexta-feira. Aí está.

0: Como eram Five Payphone. Estamos encerrando o Mr. P na rede de hoje, da semana. Boa sequência de noite desta sexta-feira, amanhã, noite, sábado. Vou discotecar no Balbúrdia, em Floripa, ao lado de TT, TT e eu e TT. Convite feito. Amanhã à noite, Balbúrdia, Floripa. Boa noite, bom final de semana.
1: Opa!
0: E a sequência da noite, contemple as suas expectativas positivas. Encerramos aqui, Mr. P na rede. Aí está.
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4: E olha só a dúvida da Luciana. Doutor, o senhor acha que a gente tem mesmo que vacinar as crianças contra o HPV? Sim, tenho certeza absoluta que é fundamental que as mães, os pais, enfim, possam proteger seus filhos contra o HPV, vacinando meninas e meninos na idade recomendada pelo Ministério da Saúde. Ou seja, de preferência, antes do início da vida sexual. Só pra você ter uma ideia, a gente tem um estudo novo que veio da Inglaterra, mostrando que as mortes por câncer de colo de útero caíram a praticamente zero entre jovens vacinadas na Inglaterra contra o HPV. Isso mostra pra gente o impacto, né, que uma vacina feita em toda a população pode ter na saúde dessas pessoas. Então, a redução da transmissão de HPV é muito importante, principalmente dos tipos que estão mais vinculados à questão do câncer de colo de útero. Lembrando que o HPV, além do câncer de colo de útero, pode provocar câncer em diversas partes do corpo. Lembrar também que alguns subtipos desse vírus também são responsáveis por uma das ISTs, infecções sexualmente transmissíveis, mais comuns, no caso, as verrugas genitais. Então, sim, recomendo fortemente que filhas e filhos sejam vacinados contra o HPV. Dúvidas? Escreve no arroba Jairo Bauer Oficial.
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0: Sim, voltamos para mais um momento das Pirações de Pi. A pergunta neste momento é: você já elogiou alguém hoje? Como é bom o elogio, como faz bem o elogio. Eleva a autoestima daquele que é elogiado e reconhece naquele que elogia uma bondade, uma benevolência, um bem-querer. Como é bom bem-querer. Não espere quando elogia. Não espere quando elogie. Não espere, apenas faça, porque é bom elogiar. Estou falando em elogios porque merece muitos e muitos elogios Samuel Rosa. O trabalho solo do Samuel Rosa é absolutamente extraordinário. E é claro, nada melhor do que ouvir o Samuel Rosa. A minha preferida desse trabalho solo dele, Rio Dentro do Mar, é o que a gente vai ouvir agora, com muitos e muitos elogios para ti, Samuel Rosa. Aí está.
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1: Olá, boa noite.
2: Boa noite para você que nos acompanha em todo o país.
1: Sexta-feira, 26 de junho de 2026.
2: Vamos ao destaque do dia: desenvolvimento da indústria naval brasileira.
1: Presidente Lula visita construções de barcos de apoio marítimo da Petrobras em Itajaí, Santa Catarina.
2: Eles fazem parte do programa Mar Aberto de renovação e ampliação da frota do sistema Petrobras.
1: Mais de 2 mil profissionais estão envolvidos na construção de 16 embarcações e presidente destaca a geração de empregos na indústria naval.
3: Por que que não compra da China? Porque a China não paga salário do povo brasileiro.
2: E ainda, desemprego no menor patamar desde 2012.
1: Dados do IBGE apontam que taxa de desocupação ficou em 5,6% no trimestre encerrado em maio. Luana Karen.
4: Outro destaque foi a queda na taxa de subutilização, que atingiu 13,3%, o menor nível da série histórica.
2: E queda também na evasão escolar.
1: Censo da Educação mostra que abandono da escola diminuiu 61% entre 2022 e 2025.
2: Índice de reprovação no ensino médio também caiu 65% no período. Pablo Mundim.
5: De acordo com o Ministério da Educação, os resultados refletem um conjunto de políticas voltadas à permanência dos estudantes na escola, entre elas o programa Pé de Meia.
1: Hoje, na apresentação da Voz do Brasil, Mariana Jungmann e Luciano Seixas.
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1: O presidente Lula acompanhou hoje o andamento da construção de 16 barcos da Petrobras em Itajaí, Santa Catarina.
2: O programa Mar Aberto prevê a renovação da frota da companhia, com previsão de entregar 98 embarcações nos próximos 7 anos.
1: Lula também participou do lançamento ao mar de uma fragata da Marinha, a primeira de 4 unidades que estão sendo construídas para aprimorar a defesa marítima do país.
6: O presidente Lula visitou as construções de barcos de apoio marítimo da Petrobras em Itajaí, Santa